0: na remoção de uma torre de energia que, segundo ele, está impedindo o avanço de obras de duplicação na rodovia Presidente Dutra e a construção de um acesso viário na Baixada Fluminense.
1: Bebeto também cobra providências de órgãos reguladores diante do atraso nas intervenções viárias. Além disso, ele defende a continuidade de obras de mobilidade urbana, incluindo a construção de viadutos considerados estratégicos para reduzir congestionamentos.
0: Termina aqui o Jornal Câmara dos Deputados, com trabalhos técnicos de Everson Urani e apresentação de José Carlos Andrade e Luciana Vieira. Uma boa noite para você.
1: Uma ótima noite. A Voz do Brasil está de volta amanhã.
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Oi, paixãozinha, boa noite, eu sou o Edu. Já tô aqui com você no nosso cantinho do amor, seja bem-vinda, seja bem-vindo. Venha se aconchegar com a gente, mais uma noite juntinhos, ouvindo as músicas mais românticas e apaixonantes de todos os tempos. E a partir de agora, você se aconchega com a gente, você abre o seu coração, conta como é que tá esse coraçãozinho aí, se tá bem apaixonado, se não tá, se tá meio tristinho, conta pra gente, a gente quer saber a sua história. 9198-441-6545, esse é o nosso número para você participar, o nosso número que você sempre manda o seu recado, você pode gravar o seu áudio através desse nosso número de WhatsApp, ou então você escreve, você pode escrever também, viu? Aproveita, se apaixone, se emocione, se inspire, pense em quem você mais gosta, e aí você começa a escrever, você vai ver como você vai se surpreender. O nosso coração sabe daquilo que a gente precisa, sabe o que a gente sente, ele sabe como a gente tá apaixonado ou não. Quando você for escolher alguém para você dividir a sua vida com essa pessoa, esqueça um pouquinho aquele frio na barriga. Esqueça a aparência, isso é muito importante. Esqueça status. Só se faça uma única pergunta: como é a companhia dessa pessoa? Pois a paixão deixa de ser intensa. Os corpos vão envelhecer. É inevitável isso. Dinheiro não é garantia de felicidade, mas uma boa companhia é como vinho, como a gente sempre fala. Só melhora com o tempo. Não é assim com os vinhos? Essa boa companhia também é assim. E se torna mais valiosa ainda a cada dia que passa. Porque o amor, além de sentimento, o amor é uma decisão. Seja bem-vinda, seja bem-vindo ao nosso Cantinho do Amor. Põe o Edu aí no seu rádio, me leva de carona com você. Se você está de carro agora, põe o Edu no seu fone de ouvido. Fica comigo aqui até terminar o programa. Põe o Edu na sua caixinha de som, não importa o que você esteja fazendo agora. Final de noite, tem que dar aquela desacelerada. E a gente vai falar de muito amor, ouvindo as músicas que contam um pouquinho mais da nossa história. Bryan Adams.

Nativa é muito mais amor. Com Vanderléia. Na época da Jovem Guarda, Erasmo Carlos, hein? Roberto Carlos e a Vanderléia. A Vandeca. Foi assim, aqui no nosso Love Songs, no programa mais romântico de todos os tempos. Hoje nós temos 4 kits, temos camiseta da Nativa da coleção 2026. Tem aqueles dizeres que a gente sempre fala aqui no programa. Em um deles, em uma delas tem aproveitar o dia e o bom da vida, que é um dos dizeres. Em outra camiseta tem brindar um novo encontro. E na terceira tem explorar o mundo e viajar sem limites. No primeiro kit tem a necessaire da Nativa. E a gente vai te dar junto um kit Giovanna Baby Body Splash. Desodorante corporal, gel higienizante para as mãos, um desodorante aerosol e um sabonete delicioso vegetal que você vai amar para tomar banho com ele. Dá mais nesse friozinho, se for frio aí onde você mora. Tem a camiseta com 4 mini perfumes da Amaca, com fragrâncias de alta fixação e aquele cheirinho de sucesso que cabe no seu bolso. No terceiro kit, camiseta com shampoo e condicionador de 500ml da Isabelis Cosméticos. E já na madrugada da sexta-feira, gente, já chegamos na sexta-feira, o fim de semana está se aproximando, hein? A gente tem a camiseta da coleção nova e mais 4 mini perfumes da Amaca com fragrâncias com alta fixação, uma fragrância mais cheirosa que a outra. É só se inscrever. Nosso número, você já sabe, é 9198-441-6545. Aí você coloca o seu nome completo. Fala pra gente de onde você tá ouvindo Love Songs. E manda a sua data de aniversário também, com o ano que você nasceu. Aí, aproveitando já o mesmo WhatsApp que você vai mandar, escreve. Deixa o coração ditar as palavras. Escreve aquela declaração de amor para quem você mais gosta. Combinado assim? 9198-441-6545. Tem um filme que fala de amor, a gente sempre gosta de dar algumas dicas aqui. Eu acho que você já assistiu, porque esse filme é de 1990, lembra? Um filme chamado Ghost, com a Demi Moore, com Patrick Swayze. É um filme maravilhoso que fala de amor além da vida. E o tema desse filme a gente vai ouvir agora com os irmãos Riders Brothers.

Não tiver muito mais amor, trai a velha lembrança boa. Agora 10h37, horário em Brasília. 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

coraçãozinho lindo, tudo bem com você? Como é que tá o seu finalzinho de noite? Estamos apenas no começo do programa mais romântico de todos os tempos. Esse é o nosso Love Songs, entre, fique aqui com a gente, se aconchegue, fique à vontade, ouvindo as músicas mais românticas de todos os tempos e abrindo seu coração. Nosso número para você mandar o seu recado: 9198-441-6545. Agora 10h44, horário de Brasília. Beto Guedes.

0: Nativa, Chitãozinho e Chororó, Página Virada. Presente pra você, Joyce Aparecida Garcia Campos Tavares. Do 1853, final do telefone da Joyce Aparecida. Parabéns, minha linda. Um beijo do Cicado pra você. Tá ganhando a necessaire da Nativa. E o kit Giovanna Baby é seu também. Tem body splash, tem desodorante corporal, tem gel higienizante pras mãos, tem desodorante aerosol, tem um sabonete vegetal que é cheirosíssimo. Então, a partir de amanhã, sexta-feira, 5 dias úteis, para buscar o seu kit. É só trazer um documento seu, tá bom? Com foto, mesmo sem foto, não tem problema. Traga o seu documento para retirar o seu kit. Joyce Aparecida, um beijo educado. Já já tem mais.
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10: Oi, paixãozinha. Oi, meu anjinho lindo. Como é que você tá? Tá tudo bem? Como é que tá esse finalzinho de noite, de quinta-feira? Daqui a pouquinho, a sexta-feira chega. Já mandou mensagem avisando que ela vem pra ficar, trazendo mais um final de semana. Que delícia. Agora 11h03, horário em Brasília. Seja bem-vinda, seja bem-vindo à nossa noite. Esse é o programa mais romântico de todos os tempos. Aqui você abre o seu coração, aqui você se inspira, se apaixona. Que você escreve aquela declaração de amor. Estou esperando você participar. 9198-441-6545. Esse é o nosso Love Songs. Agora tem Michael Bolton. Enquanto você escreve a sua mensagem de amor e manda pra gente. Um final de noite lindo, aconchegante, bichinho de amor pra você.

0: A Nativa é muito mais amor ao som de Sebastião Rodrigues Maia. Tim Maia, o Tião. Pede a ela. Na época você ligava, né? Hoje em dia as pessoas têm um pouquinho mais de preguiça. Elas chamam no vídeo, no máximo. Se não, mandam um WhatsApp. Mas você pode mandar o seu WhatsApp pra gente também com o seu recado do coração. 9198-441-6545. Helena, boa noite. Edu, boa noite também, viu? Love Songs, eu sou o José Luciano. E meu recadinho hoje eu vou mandar pra minha esposa Helena, que é o meu amor. Todos os dias eu agradeço por tê-la ao meu lado. O seu sorriso, meu amor, ilumina minha vida. O seu carinho me fortalece e o seu amor faz tudo valer a pena. Você é a minha paz nos dias difíceis e a minha felicidade nos momentos mais simples. Eu te amo para sempre, meu amor. O recado do José Luciano para Helena. Oi, Edu, tudo bem? Estamos aqui também no Cantinho do Amor. Aqui é a Gabriele de Araújo. Eu sou de São Paulo e eu tô aqui sintonizada também ouvindo vocês. Obrigado, viu? Obrigado pelo carinho. Edu, manda uma boa noite pra minha vida, Andréia Luna, do seu sempre, Carlos Santana. Tem mais um recadinho do coração também, você participando. A Rosângela também tá aqui com a gente. Boa noite, Edu. Tô aqui com meu fone de ouvido, só ouvindo essas músicas lindas com o locutor mais romântico da Nativa. Oh, oh. Obrigado pelo carinho, um beijo, Edu, secado pra você, viu? Tem um recado agora pro Santiago.
1: Boa noite, Edu.
0: Boa noite.
1: Passando aqui para mandar um recadinho para o Santiago, para dizer a ele que ele é muito especial na minha vida. Ele chegou na hora certa, na hora que eu estava desiludindo do amor. De repente, essa luz que estava apagando acendeu. Você é muito especial. Que a nossa história dure para sempre.

0: Ela tiver muito mais amor, é a rádio do seu coração. Agora, 11h34, horário em Brasília, Gustavo Mioto com Ou Sem Mim. Tem um recado aqui da Paloma pro Márcio. Meu amor, eu tô morrendo de saudade de você. Ainda bem que a sexta-feira tá chegando. E assim eu vou poder ficar com você 3 dias grudadinho no seu pescoço. Eu não aguento mais de saudade. E dói no peito, sabia? Quando a gente gosta tanto de alguém, é impressionante. A gente não consegue se imaginar mais sem essa pessoa. E eu sou assim com você. Quero você cada vez mais pertinho de mim. Beijos. Do seu grande amorzinho. O Gilvan Messias também manda um recado para Maurília. Eu tenho orgulho de chamar você de meu amor. Você é a peça que faltava na vida. E agora eu me sinto completo. Você é o meu sonho que se tornou realidade. Te amo muito, muito, meu amor.
1: Boa noite, Edu.
0: Boa noite.
1: Boa noite, Galvão Sons. Aqui é o Reginaldo.
0: Boa noite.
1: Meu recadinho vai para minha esposa, Valdelice. Dizer para ela que eu tô aqui no meu carro voltando para casa. Já já vou estar em casa. E a gente vai tomar aquele banho, jantar, deitar na nossa caminha e ficar ouvindo Galvão Sons bem baixinho. E é só alegria.
0: Cuidem bem de vocês para mim, viu? Façam tudo isso mesmo. Vai ser bom demais. Elton John.

0: James Blunt,
1: Same Mistake. Fechando a nossa segunda hora do Love Songs, do programa mais romântico das suas noites, de domingo a sexta-feira. Sexta-feira que já tá quase chegando. Tem presente pra Larissa da Silva Lima, do 3100. Que vai ficar com o segundo kit, viu, Larissa? Camiseta da coleção 2026. Você escolhe depois a que você gostar mais do dizer, que tiver mais a ver com você. Está ganhando 4 mini perfumes da Amaca com fragrâncias que têm alta fixação e aquele cheirinho de sucesso que cabe no seu bolso. A partir de amanhã, sexta-feira, 5 dias úteis, para você trazer um documento seu e vir buscar o seu kit. Parabéns! Próxima hora, mais uma camiseta e tem shampoo e condicionador de 500ml da Isabelles Cosméticos para você.
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coraçãozinho, oi meu anjinho lindo. Estamos chegando na sexta-feira, vai sextar, já já. Dia 22 de maio. Que bom ter você aqui no nosso cantinho do amor. Fica à vontade, entre, se aconchegue, fica pertinho da gente, sente todo aquele calor humano, vem ficar aqui com a gente. Pegou o rádio agora, põe o Edu no seu rádio, me leva de carona com você. Eu vou junto, pra onde você for. Você não tá sozinha, não tá sozinho. Põe o Edu no seu fone de ouvido também, deixa eu ficar aí com você. Vamos continuar ouvindo, vamos ouvir as músicas mais românticas que tocam o nosso coração. Põe o Edu na sua caixinha de som. Negociar o inegociável custa caro, sabia? Muita gente entra num relacionamento percebendo desde o início aquilo que fere a sua paz, aquilo que bagunça a sua vida e confronta os seus valores. Mas mesmo assim, tem gente que entra na relação e prefere relevar, explicar, esperar uma mudança da pessoa ou fingir que não viu. E é aí que a pessoa começa a se abandonar. Relacionamento exige flexibilidade, mas nem tudo pode ser tratado como ajuste. Diferenças de rotina, de personalidade, de preferências e formas de demonstrar afeto precisam ser conversadas. Isso é convivência. O problema começa mesmo quando aquilo que sustenta a sua dignidade passa a ser colocado na mesa como se fosse negociação. Respeito não é detalhe.

Caráter não é detalhe. Lealdade não é detalhe. Verdade, responsabilidade, coerência também não são. Quando o básico precisa ser cobrado o tempo todo, você não está diante de uma fase difícil. Você está diante de uma base frágil. O que destrói muita gente não é amar. É simplesmente insistir onde já existe sinal claro de desrespeito. É sentir o incômodo, é perceber a incoerência, é enxergar o desalinhamento e continuar tentando transformar a ausência de caráter em potencial. Pois é, toda vez que você flexibiliza um limite essencial, ensina o outro que a sua paz tem um preço muito baixo. E quem negocia aquilo que deveria proteger, cedo ou tarde, paga com a própria identidade. Pense nisso antes de você entrar num relacionamento e tente alinhar a sua relação com quem você gosta. Você vai ver como a relação vai mudar e os dois estarão felizes e inteiros nesse relacionamento. 00:03, horário em Brasília. Bom dia! Sextou, chegamos à sexta-feira, 22 de maio. A Nativa é tudo e muito mais amor, a Nativa é tudo e muito mais músicas românticas, o seu recado apaixonado. Eu tô esperando você no 9198-441-6545. Bom dia, Duran Duran.

0: Nativa, Jorge e Matheus molhando o volante aqui no nosso Love Songs. Agora meia-noite, 18, sextou, já é sexta-feira. Tá frio aí onde você tá? A Maria Cristina mandou um recado. Ela disse que tá com o maridão Paulo. Estão ouvindo agora o Love Songs, que eles gostam muito. E ela diz que estão fazendo um bolo de banana para esquentar essa noite, madrugada de sexta-feira. Tá certo. Obrigado, viu, gente? Obrigado pelo carinho, obrigado por estarem aqui com a gente no Cantinho do Amor. O Anderson Cláudio também tá aqui. Eu quero mandar um recado para minha esposa Bianca Matos. Eu me chamo Anderson Cláudio. A madrugada está gelada, mas saber que acorda ao seu lado todos os dias é o que aquece a minha alma. Te amo. O recado do coração do Anderson para o seu grande amor, a Bianca Matos. Tem mais um recadinho do coração também. Valdecir está aqui com a gente. Ele é da cidade de Itanhaém, no litoral sul de São Paulo. Queria ouvir uma música e ofereço para minha filha, esposa, Osmari Ferreira, com todo amor e carinho. 45 anos, viu? Estamos juntos. E é mais difícil ainda você ter uma relação de 45 anos. Mas eu quero mandar um beijo para minha esposa Mari Ferreira. Um abraço na diva. Abraço, tudo de bom, viu? Obrigado pelo carinho, Valdecir, que está aqui com a gente também no Cantinho do Amor. Tem mais recadinhos do coração? 9198-441-6545 para você participar. Boa noite, Edu, tudo bem? Aqui é Roseli. Essa é para quem virou o meu pensamento, a minha mania e meu abrigo. Amor, desde que você chegou, a minha vida pegou sintonia. Você é a minha música preferida e toca no repeat no meu peito o dia inteiro. Te amo mais do que final de semana. Fica comigo. É pro dono do meu coração. Você virou meu pensamento bom e eu não quero me curar disso. Te quero para sempre. Especialmente para essa pessoa especial. R.S. Obrigado pelo carinho. Agora meia-noite, 21, horário em Brasília.
1: Boa noite, Edu Melo.
0: Boa noite.
1: Meu nome é Soraya. Meu recadinho de hoje vai para Paulo Roberto. Não existe melodia mais doce do que o seu sorriso. Beijo, Nati.

0: Nativa, Henrique e Juliana aqui no nosso Love Songs, o programa mais romântico de todos os tempos. Meia-noite 36. Oi Edu, tudo bem? Tudo jóia? Aqui é a Vanessa Cardelli. Meu recado é pro Eleazar Silva. Você é importante. Eu lembrei do seu aniversário, viu? E quero desejar tudo de bom na sua vida. Momentos incríveis para você. Recado da Vanessa. Obrigado pelo carinho, viu? Bom dia, quero participar. Bizuga, só mandar seus dados pra gente. Fique à vontade. Oi, aqui é o Carlos. Eu quero pedir para mandar uma boa noite para minha esposa e minha filha que estão ouvindo agora, a Mirella e a minha filha Helena. Eu amo as duas. E sem as duas, eu não sei viver. Pediu uma música, diz que ouve Love Songs, assim que der a gente vai tocar. Obrigado mais uma vez pelo carinho, viu? O Valdecir também está aqui com a gente, a Carol. 9198-441-6545. Para você participar com a gente, mandando o seu recado do coração.
1: Boa noite, Edu Mello. Meu nome é Letícia. Meu recadinho de hoje vai pro Matheus, o amor da minha vida. Quero dizer que te ter comigo faz os meus dias mais leves, mais felizes e cheio de amor. Obrigada por todo o carinho, cuidado e companheirismo que você tem comigo. Que nunca nos falte amor, risadas e motivos para sonhar juntos. Te amo demais.

0: Mais amor com Little Texas, My Love. Fechando a nossa terceira hora de hoje, já vamos presentear a Júnia Ferreira Alecrim, do 8599, final do telefone da Júnia Ferreira. Parabéns. Júnia, tá ganhando a camiseta da Nativa Coleção 2026 e o kit com shampoo e condicionador de 500ml da Isabelles Cosméticos. A partir de hoje, sexta-feira, 5 dias úteis para você, tá bom? É só trazer um documento seu, com foto, sem foto, não importa. Traga o seu documento e venha até a Nativa já buscar o seu kit. Pode escolher a camiseta, tem aproveitar o dia e o bom da vida, tem brindar um novo encontro ou explorar o mundo e viajar sem limites. E também ganhou o seu kit shampoo e condicionador da Isabelles. Obrigado pelo carinho. Próxima hora, a gente tem mais uma camiseta e 4 mini perfumes da Amaca, com fragrâncias diferentes.
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6: Oi, paixãozinha, meia-noite 59, horário em Brasília, sexta-feira, sextou, sexta-feira 22 de maio. Seja bem-vinda, seja bem-vindo ao nosso cantinho do amor, vem ficar aqui com a gente, entre, fica à vontade, se aconchegue. Aqui a gente fala de amor, a gente sonha acordado com quem a gente gosta, a gente divide os sonhos, as alegrias, as realizações, as tristezas também. De vez em quando a gente fica meio triste, mas a gente sabe que tem um ombro amigo, tem aquele abraço gostoso para te receber, para te fazer ficar bem. 9198-441-6545, esse é o nosso número de WhatsApp para você participar e mandar aquela declaração de amor para quem você mais gosta. Fica aqui com a gente. Seja bem-vinda, seja bem-vindo a mais uma madrugada juntos. Um homem passou a vida inteira procurando a pessoa certa. E no final, ele estava sozinho. Um amigo dele chegou perto e disse que estava com pena que ele nunca tinha encontrado essa pessoa certa. E aí ele respondeu para o amigo, surpreendendo o amigo. Ele respondeu: eu encontrei sim a pessoa certa. Aí o amigo perguntou: então por que você não ficou com ela? E ele respondeu: porque ela não quis ficar comigo. Tem uma crueldade silenciosa em passar a vida esperando o amor perfeito aparecer pronto. Porque enquanto você espera o amor perfeito, a vida passa. E a pessoa que poderia ser incrível ao seu lado também passa, sem que você perceba o que estava ali. O amor perfeito não existe antes de você. Ele existe por causa de você. Ele é construído em cima de conversas que ninguém mais vai ter, de silêncios que só os dois entendem, de escolhas repetidas todo dia de ficar, de ouvir, de tentar de novo. E o maior presente que você pode dar para quem você ama não cabe em caixa nenhuma. É a sua presença de verdade. É você ouvir de verdade essa pessoa. É você estar ali sem estar com a cabeça em outro lugar. E olha, hoje é sexta-feira, amanhã é sábado e é dia de amar muito. Então, quando você estiver com a pessoa que você mais ama, faça um bem para vocês dois. Guarda o seu celular e escuta a pessoa que você ama.

0: Nativa, Chitãozinho e Chororó, deixa. Rosimeire Lima. Oi Edu, tudo bem? Eu tô aqui em São Paulo, quero pedir uma música, já anotei o seu pedido. Ofereço para você, Edu, pros meus filhos também, o João Vitor, Newton Lima e a Yasmin. Tá todo mundo aqui te ouvindo, viu? Ouvindo Love Songs na Nativa. Quero participar também das promoções. Beijos adocicados para todo mundo que tá ouvindo Love Songs. Obrigado pelo carinho. Obrigado por estar aqui com a gente também. Deixa eu ver quem mais tá aqui. Andressa Bezerra. Oi Edu, sua voz ilumina a noite e faz a programação ficar ainda mais especial. Parabéns pelo talento. Obrigado, viu, Andressa? Obrigado pelo carinho, por você estar aqui com a gente também, no nosso cantinho do amor. Oi Edu, meu nome é Vanderlei, eu sou de Capelinha. Eu adoro ouvir a Nativa, essa rádio é boa demais. Obrigado, viu? Continue aqui com a gente no nosso cantinho do amor.
1: Boa noite, Edu Melo.
0: Boa noite.
1: Aqui é a Tatiana e meu recadinho de hoje vai para o meu marido. Amor, de todas as oportunidades que a vida me deu, a possibilidade de ter você do meu lado foi a que me deixou mais feliz. Quando você está perto, meu amor, eu sei que estou protegida e que sou a mulher mais amada do mundo. Beijo, amor, te amo.

0: Viva Paralamas do Sucesso. Aonde quer que eu vá. Agora 1h35, horário de Brasília. Bom dia, Edu, aqui é Iraci Vieira, tô ligadinha sempre no programa, viu? Sempre maravilhoso, parabéns, obrigado Iraci pelo carinho. Obrigado por estar aqui com a gente também no Cantinho do Amor. Deixa eu ver quem mais tá aqui. A Lourdes também. Oi, Edu, tudo bem? Boa música essa, hein? Você, como é que é? Você arrasou agora com pai e filha, hein? Zezé de Camargo e Vanessinha, é verdade. Obrigado pelo carinho. O Luiz também tá aqui com a gente. Oi, Nativa, manda um recado pra Eunice. A lua está brilhando. Só falta o seu lindo sorriso para brilhar no meu coração. É o Luiz Carlos Soares. Tá mandando um recado. A Cris também participou. Quero mandar uma mensagem pro meu marido Marcos. O Marcos está trabalhando nesse momento. Marcos, obrigado por ser esse marido sempre presente na minha vida. Eu amo você.
1: Boa noite, Edu Melo. Meu nome é Adriana e meu recadinho hoje vai para o Donizete. Meu amor, eu tentarei ser sempre aquilo que o seu coração precisa. Por quê? O que realmente me importa é ver você feliz. Te amo.

0: Ela não tiver muito mais amor, Camel, com I Can't Help Falling in Love. Pra fechar o nosso Love Song de hoje, nessa sexta-feira, dia 22 de maio. Camiseta da Nativa da coleção 2026. Quatro mini perfumes da Amaca com fragrâncias com alta fixação e aquele cheirinho de sucesso que cabe no seu bolso. 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E vai pra você, Thalita de Faria Medeiros, do 7423. Ô, Thalita, parabéns, parabéns, meu anjo, obrigado pelo carinho. Um beijo adocicado pra você. E a partir de hoje, sexta-feira, 5 dias úteis pra você buscar os seus prêmios, tá bom? Seu mimo, seu presentão aqui da Nativa. Não esquece de trazer um documento seu com foto. Hoje à noite tem mais. Eu vou esperar você aqui no nosso Cantinho do Amor com o programa mais romântico de todos os tempos. Vou ficar aqui, vou abrir o nosso Cantinho do Amor e te esperar a partir das 10 da noite, horário de Brasília, depois da Voz do Brasil. Vem aí, amigo velho, mano novo, mana baby, forró nativa tá chegando. Um bom descanso pra você. Beijo pra quem é de beijo. Abraço pra quem é de abraço. Cuida bem de você pra mim. Uma ótima sexta-feira e até logo mais à noite. Eu te espero aqui no nosso Love Songs. O Ron Nativa tá chegando. Tchau, gente.
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0: Bota pra atorar!
1: Foi a sexta-feira! Bota pra atorar! Bota pra atorar!
2: Eu venho aqui lhes desejar bom dia!
0: Sextou, crianças! Vamos!
2: Bom dia pra mim e pra você!
0: Alegria garantida, hein? Muito prazer! Muito prazer! Eu sou o amigo velho, o amigo velho, o carequinha, Rafael Guidotti, o cara que é mais lindo, cheiroso, charmoso e gostoso do Brasil.
3: Ai, arrasou.
0: Solta os cachorros, deixa os gatos fazer a festa no telhado, porque a festa no rádio tá garantida, hein? É o Forró na Turma!
4: Ah, tu fui o dedo!
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0: Sexta-feira, sua linda! 22 de maio, 2026. 2:10. 2:10. Bom dia, tá começando o Forró da Nativa.
4: Ô gente, vixe Maria, minha gente, aqui é bom demais, rapaz.
0: Ah, se é bom demais, acorda meu povo. Não, assim não. Bora que bora! A partir de agora já sabe, né? Está convocada a nossa seleção brasileira. Você é o nosso principal jogador. Você é o nosso auditório. A nossa plateia mais animada e bonita do Brasil!
6: Brasil!
0: 9198-441-6545. 9198-441-6545.
7: Ai, Rafael, fala mais devagar.
0: Claro, minha querida. Vamos lá, anote. Salve como WhatsApp da Nativa. Para você participar todas as madrugadas no Forró Nativo e também de todos os programas da rádio. Mas você vai salvar do jeito que a gente fala no ar, tá? Você não vai tirar nenhum número e nem acrescentar nenhum número, nem operadora, nem DDD, nada. Salva desse modelo, desse jeitinho. Posso? Posso falar? Posso repetir devagarzinho? Bora então. 91 98 441 6545.
3: Ai, arrasou.
0: 91 98 441 6545. Você pode escrever a sua mensagem que eu leio aqui no ar. Ou melhor ainda, você grava uma mensagem, grava um áudio. Mas se você for gravar, tem que soltar a voz, tem que ser num lugar silencioso pra gente conseguir entender. E aquela regrinha, tem que gravar até no máximo 30 segundos. É claro que seu áudio pode durar 8 segundos, 15 segundos, 20 segundos. Mas nunca passar de 30 segundos, tá bom? 9198-441-6545, mano velho, chega pra cá que chegou a sexta-feira. É o dia dos 3M, hein, mano velho? Mé, mulher e moté. 2:12. E valeu, boi! Valeu, boi pintado. Segura no rabo do boi de chumório condenado. Meus amigos e minhas amigas, minhas amigas e meus amigos, trabalhadores e trabalhadoras do Brasil. Alô, senhoras e senhores, aposentados e aposentadas, aquele abraço. Olha aqui, gente, emplacamos. Chegamos à sexta-feira. Hoje é sexta-feira, dia 22 de maio do ano 2026. Olha, daqui é um mês, chega o inverno, hein? Então já tem essa friaca aqui, é o aviso. Gente, se cuide que o inverno rigoroso vai chegar. Aceite os cumprimentos do Mano Velho, amor em filho. Eu nasci nas catingueiras
6: entrançadas de cipó. Viajei de caminhão junto com o Mané Cotó. Não sou locutor modelo, mas tô aqui sem cabelo, vivendo do meu gogó. Diretamente de Souza, na gloriosa, na histórica, na inesquecível PAPRA Raíbiaba. Balanceia, Paraíba. Olha, o forró nativo hoje está agitado. Continuo contando a história de São Camilo de Leles, as histórias hilariantes de Lampião, o rei do cangaço. Tem a sessão Pergunta ao Mano Velho. Olha, gente, tem muita coisa pra gente destrinchar hoje aqui no forró nativo, tá certo? Então segura aí na cabine, e aí aperta o cinto que vamos decolar. Começou o forró nativo de sexta-feira com Mano Velho e Mano Novo Brasil.
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0: Viajando pelo Sertão. Ah, muita viagem pelo Sertão. Coisas interessantíssimas. Por exemplo, das romarias de Frei Damião de Bozano, não é verdade? De Padre Cícero, as suas desobrigas e tantos religiosos aí, Conselheiro Antônio Conselheiro e por aí afora, né? Mas Padre Cícero é o mais conhecido, o mais adorado. Frei Damião vem em seguida. Muitas histórias. Na história de Frei Damião, então Frei Damião, ele veio da Itália para o Brasil, veio atuar na Igreja Católica do Brasil. Frei Fernando era coroinha lá na Itália, em Bozano. Ele era coroinha de Frei Damião. Então, quando Damião veio embora, o Frei Fernando continuou estudando, e perguntaram para ele: se você deseja algum lugar para ir fazer suas missões? Falou: o Brasil, quero ficar junto do Frei Damião. E assim foi feita a vontade de Fernando. Então o Fernando veio para o Brasil, se juntou a Frei Damião e ficou sendo parceiro das missões, a gente chamava de desobrigas, ali sempre os dois juntos. Então tem muita história interessante, eu vou contar uma para vocês aqui. Então o Frei Damião tinha um Fusquinha. Ele tinha um Fusquinha, sabe, antigo, e aquele Fusquinha, todas as missões, as desobrigas, quem ia dirigindo era o Frei Fernando. E vai, viajava para lá, viajava para cá. Certa feita, no próprio Ceará, vem numa estrada ali perto de Juazeiro do Norte, lá vem o Frei Fernando a 1.000 por hora. Olha, o carro devia estar no que dava ali, 120. Aquela estrada de terra, aquela poeira danada. E vem. Lá na frente tinha um posto da Polícia Rodoviária Federal. Então tinha uma cancela, uma corrente. Antigamente era uma corrente. Então quando o carro ia passar, liberado, o policial abria a corrente, o carro passava. Naquilo o Frei Fernando veio, sabe, vinha, nossa, muita correria. E o Frei Damião dormindo no banco do carona. Nisso o Frei Fernando não viu e passou direto no posto da Polícia Rodoviária. Assustou os policiais e quebrou a corrente, né? Quando quebrou a corrente, continuou. Aí o cara pegou o policial, a Harley Davidson, pegou a Harley Davidson e veio atrás. Para, ele parou. Frei Damião do lado, continuou dormindo, e Frei Fernando parou assustado. Aí o policial desceu da moto. Bom dia. O senhor está com pressa, né? Nós estamos atrasados, fazer uma desobriga, não sei o quê. Meu amigo, esse carro não tem freio, não? Eu não dei o sinal para parar. Não tem freio, não? Aí Frei Fernando: tem. Coloco quatro. Quatro freios? Quatro. Oxente, como é que é? Olha, tem o freio de pé, aqui o pedal. Tem o freio de mão. Tem o Frei Fernando, que sou eu, e Frei Damião, que está dormindo aqui do meu lado. Logo, então, tem muito freio nesse carro, viu? E aí o policial: é o Frei Damião? Ah, então passa, pode seguir viagem. Coisas engraçadas que acontecem nas missões religiosas, lembradas aqui no Forró Nativo, Comando Velho e Mano Novo.
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0: aqui. É sexta-feira, dia de mémula e motel. Opa, mais tarde, hein? A camarinha vai funcionar. Espelho do teto, hidromassagem. É bom demais. Agora, se você for no motel que tenha carpete, não vá, que tem piso liso. O piso liso, sabe? Aí, né? Porque carpete dá chulé e dá frieira no paciente. Então não fica bom. Tá legal? Isso é recomendação, hein? Porque teve um tempo atrás que todo motel tinha carpete. E aí deu um surto de frieira, ninguém sabia por quê. Pesquisaram e era o carpete. Então agora que você tem um piso muito moderno, né? Dá um embelezamento e você faz a sua função amorosa. 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Mais uma aqui, hein? O cangaceiro Juriti, do bando de Lampião, num dos esconderijos de Lampião, contraiu uma doença do mundo. Doença que pega nos cabarés, doença venérea, naqueles cabarés clandestinos da região de Seca. No Baixo Meretrício de Carira, em Sergipe. Pronto, olha, o cara que é raparigueiro nasce em Carira. O maior raparigueiro do Brasil é de Carira e é amigo nosso, o Zé de Zilda. Zé de Zilda foi em Carira. O cara foi lá no Roy Couro, rapaz. E ele todo encabulado foi se apresentar para o rei do cangaço. Tô com a doença do mundo, capitão, disse Juriti. Virgulino perguntou de qual mundo era a moléstia. O cangaceiro lá respondeu: o lá de cima, capitão. Lampião mandou chamar o macumbeiro, doutor Varão, que imediatamente passou, então, a medicação e uma dieta. Só não podia comer nada reimoso. Mas o cangaceiro Juriti queria saber, naquela circunstância, o que era e o que não era reimoso, carregado. O varão falou: bicho de pena eu posso comer. Ok, doutor, bicho de pena eu posso comer. E o macumbeiro falou apavorado: tu tá louco, homem. Se bicho de cabelo já lhe deixa assim, avalie bicho de pena. Não, não, não como. É reimoso. Pode voltar tudo pra você. A doença do mundo. Olha, cancro de cabeça de ave, cabeça de galo, e complica. Deus que me livre, doutor Varão. Histórias de Lampião, aqui no Forró Nativa, Mano Velho, Mano Novo, Brasil.
1: O lugar gostoso!
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1: Também estou de férias. Lindas são vocês.

no Forró Nativa de sexta-feira. 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Olha, daqui a pouquinho vem a sessão Pergunta ao Mano Velho. Então ligue aqui no Zap da Nativa, faça a sua pergunta de qualquer teor. Aqui o Zap da Nativa, 9198-441-6545. Tá bom demais, né, minha gente? E aqui contando as histórias hilariantes de Lampião. Eita, rapaz, olha aqui. Maria Bonita estava gravemente enferma. Lampião chama rapidamente o doutor Varão, o curandeiro famoso das quebradas do sertão. O doutor Varão vem, entra no quarto de Maria Bonita, mas sai quase no mesmo instante, pedindo um formão para o Lampião. Doutor Varão entra novamente no quarto de Maria Bonita e sai daí em poucos minutos pedindo um martelo. Lampião, já aperreado com aquela situação da mulher dele, sem entender nada, vai buscar o martelo. Mais 5 minutos, aparece o doutor Varão na porta do quarto, sem camisa, suando em bicas e perguntando: Capitão Lampião, Capitão Lampião, tem um serrote? Virgulino não se contém. Pelo amor de Deus, doutor Varão, fale de uma vez, o que o senhor está fazendo com minha mulher? E doutor Varão respondeu: Por enquanto, nada, Lampião. Ainda não consegui abrir a minha maleta. O cara foi cuidar da mulher de Maria Bonita, a mulher do Lampião, e de repente o cara levou uma maleta que ela estava com problema na fechadura. Então o cara pediu um serrote, o cara pediu um martelo. E Lampião: o que tu vai fazer com minha mulher? Por enquanto, nada, Lampião. Ainda não consegui abrir a minha maleta. Ô, maleta abençoada! Do Forró Nativa, Comando Velho e Mano Novo.

0: Petrolina Juazeiro. É sexta-feira, 2h37, 2h37 da madrugada desta sexta-feira, Tem carioca aí ouvindo? Eu duvido se vier carioca, grava um áudio com esse sotaque maravilhoso que eu gosto demais. Eu quero, mas bem carregado, tá bom? Se tiver algum carioca, por favor, grava dando um oi, tudo bem? É sexta-feira, estou aqui na cidade, mas quero só ver, hein? Será que tem carioca com um sotaque carregado assim? Hã? Sexta-feira, eu adoro. Adoro sotaque, gente. Eu gosto do nordestino, do gaúcho, do paranaense, acho muito legal. Acho muito bacana essa variedade de sotaques, né? Que nós temos aqui nesse Brasil imenso, imenso, imenso. E hoje é dia do abraço. Hoje, dia 22 de maio, é dia do abraço. Sabe por quê? Eu vou contar essa história daqui a pouquinho, ou o Mano Velho. Ou eu, Mano Velho, conto essa história aí, que hoje é dia do abraço, tá bom? Porque, mas eu quero dar um abraço especialmente a cada ouvinte do Forró Nativo. E você, gostaria de dar um abraço em quem hoje? Hã? Em quem você gostaria de dar um abraço apertado assim de 8 segundos, pelo menos? Hã? Um abraço. Alguém que se foi? Alguém que está distante? Ah, conta pra nós. Bom dia!
1: Bom dia, Mano Velho. Bom dia, Mano Novo. Bom dia, Rafael Quidote. Bom dia, Mana Baby.
2: Mana Baby.
1: Aqui é Regis de Canhotinho, Pernambuco.
0: Uau, uau.
1: Toque qualquer um aí de Jorge de Altinho.
0: Opa!
1: O mês de junho tá se aproximando.
0: Eita,
1: dia
0: tá.
1: 22 de maio. Deus nos abençoe.
0: Amém.
1: Deus abençoe a todos os vigilantes do Brasil.
0: E olha, hoje é sexta-feira, como o nosso querido aí falou, né? Nosso querido Regis, né? Ele falou bem, tá chegando festa junina. Então hoje o destaque de hora em hora, sabe a volta do intervalo? Você viu que já percebeu que fica tocando um monte de música, geralmente de um artista só, uma atrás da outra, né? A nossa hora do lanche. Então hoje vai ser só música assim, em clima de festa junina, tá bom? Fica ligado aí de hora em hora. Igual o resultado da telecena, de hora em hora você confere, lembra? Bom dia.
3: Bom dia, Forró Nativa.
0: Bom dia.
3: É o Davi de Biúna. Hoje eu tô pegando desde o comecinho.
0: Tô vendo.
3: Vamos ver se toca hoje.
0: O quê? O quê?
3: Samarica Parteira, Davi de Biúna. Bom dia, Mano Velho. Bom dia, Mano. Bom dia, Rafinha.
0: Bom dia, meu amigo. Vocês gostam de música grande, hein? Olha. Bom dia, Rafael Vital Santos. Você amanheceu com a bola toda, hein? Alto astral, qual é a temperatura? Alto astral lá em cima e a temperatura lá embaixo. Tá 14 graus, tá? Aqui na Paulista, 14 graus. Mas eu tenho certeza que Zona Sul, essas regiões mais próximas de Serra, deve estar uns 11, 12, com toda a certeza do mundo. Bom dia!
4: Bom dia, Mano Velho. Bom dia, Mano Novo. Bom dia, Rafael Guidotti. É o Carlinho de Londrina, no Paraná.
0: E aí,
4: toca
0: Carlinho
4: pra mim com o trio nordestino na emenda.
0: Na emenda.
4: Um abraço pra todos vocês.
0: Um abraço, meu amigo. Bom dia.
5: Bom dia, Mano Novo, Mano Velho. Bom dia, Mano Rafa. Que frio é esse, Mano Rafa? Ainda bem, Mano Rafa, que é você pra passar a previsão de manhã, que você faça direitinho. Você é o cara.
0: Você viu só?
5: Bom dia para todos os caminhoneiros do Brasil. É Everaldo Carreteiro, peixe do Lobão, peixe do mar aí, meu. Vamos com Deus aí, meu querido. Tá chovendo aí, cuidado de brilho aí, né? Jesus acompanha vocês aí. Bom dia para todos os porteiros da madrugada, todo vigia e todos os guerreiros. Mano Rafa, toca hoje pra nós com o Amazã. Me enganei com a minha noiva, beleza, meu querido?
0: Boa.
5: José Faustino, um abraço, fica com Deus, um bom final de semana pra nós.
0: Valeu, Zé Faustino, aquele abraço, meu amigo, bom final de semana, bom dia.
6: Bom dia, Rafa Guidotti, aqui Fabrício Ferraz de Pindorama. Tô aqui na audiência do Forró Nativa, queria ouvir aí, se der pra você tocar, a Saga de um Vaqueiro. Mandar pra todos os ouvintes aí que tá na madrugada, pra você, Rafa Guidotti, pro Mano Velho e pro Mano Novo.
0: Valeu, Fabrício.
6: Os ícones do rádio aí, um forte abraço. E bota pra aturar, que hoje é sexta-feira.
0: Eu tô falando que vocês gostam de música grande. Samarica Parteira, mais Saga de um Vaqueiro, juntando o tempo das duas, gente. Dá 19 minutos, tá? 10 minutos e meio de Samarica, 8 minutos e meio da Saga de um Vaqueiro. Mas vamos tocar em parcelas, né? Toca uma em um momento, outra no outro. Vamos ver.
7: Bom dia, Mano Velho, Mano Novo, amigo velho.
0: Dia.
7: Aqui quem fala é Paraíba da Bahia.
2: Bom dia a toda a egrégora, a todos os padeiros de São Paulo e do Brasil.
0: Bom dia.
2: Jonas Padeiro, Carlinhos Padeiro, a todos vocês aí. Um bom dia abençoado a todos. Eu gostaria de ouvir uma música aí, amigo velho. Samarica Parteira, Luiz Gonzaga, valeu? Forte valeu. Abraço, Paraíba da Bahia.
0: Bom, vou ter que tocar, né? Eu vou fazer igual o futebol da Globo. Se pedir três vezes, não pede música Fantástico. Toca aqui no Forró Nativa. Já foram duas. Bom dia.
7: Bom dia, mano velho. Bom dia, mano novo. Estamos aqui na Colheita Florestal, curtindo a rádio. Boa noite, bom dia, boa tarde.
0: Bom dia, boa tarde, boa noite, Marcelão. Aquele abraço, meu amigo. Bom dia, Nativa. Aqui é o Thiago de Campinas. Toca Fala Mansa. Valeu, Thiago. Já a gente toca o mundo Fala Mansa pra ti aqui, tá bom? Boa noite, Rafael. Gostaria de pedir a música Pitoco. Por favor, obrigado. É a Lu. Obrigado, Lu. Oi, bom dia.
8: Bom dia, amigo velho. Bom dia, mano novo. Bom dia, mano velho. Aqui é o Lincoln Padeiro, da Fala, Pena Lincoln. Dourada. Quero mandar uma música aí pro nosso amigo aqui também, aqui que trabalha com nós aqui, o Daniel.
0: Daniel.
8: Da Cintura de Mola, Rala Coco.
0: Rala
8: Coco. Um abraço pra todos aí, um bom dia pra todos os padeiros. Um abraço, tchau, tchau.
0: Não, tchau, tchau. Bom dia, Rafael, mano velho, mano novo. Manda um abraço pra mim aqui no frio de Floripa, Nayo, é isso? Nayo, tá em Floripa. Se aqui tá gelado, imagina no sul do país, deve tá marra ainda, menino. Ô, louco, põe casaco, põe louco, põe cachecol, põe toca, põe tudo. Oi.
9: Bom dia, Rafael Guindaldo, bom dia, mano. É, mano novo, todos os mano.
0: Bom dia.
9: Ótima sexta-feira, Maurício, pro carro, motorista de carreteiro. Suzano, palco do momento. Toca aí uma, qualquer uma de Zezo Potiguar.
0: Zezo. Boa, boa pedida. Bom dia.
10: Bom dia, mano rei. Bom dia, mano novo. Bom dia, amigo rei. Amigo rei, aqui é o Jonas Padeiro da Brasilândia. Amigo rei, toca a música da banda Mastruz com Leite, Carta de Marginal, oferecer todos os padeiros, padeiro Carlinho, padeiro Fabiano e os irmãos da estrada, Guidote, também, num friozão desse.
0: Pois Guidote. É. Valeu, Jonas, um abraço, olha a hora, 2h44, bom dia.
11: Bom dia, Nativa, aqui Francisco, de Manaus, Amazonas, estou aqui na portaria, um abraço a todos.
0: Opa, um abraço, bom dia, manos velho, mano novo, Rafael Guidotti, bom dia para todos os ouvintes da Rádio Nativa. É, manda uma aí de Elba Ramalho, mano Valter, que estiver na agulha, Francisco Silva Cirilo, e Divaci da Silva, um grande abraço, obrigado, viu? Oi, bom dia!
12: Bom dia, Rafael Guidotti. Falo aqui da Taquara, do Rio de Janeiro.
0: Olha aí.
12: Tudo certo por aí?
0: Aê!
12: Eu gostaria de ouvir a música do Genival Lacerda, do Paraibano. É, ela deu o rádio e nem me disse nada. É isso aí, estamos por aqui, Rafael.
0: Valeu, meu amigo, um abraço. Oi, bom dia.
13: Bom dia, mano Rafa. Bom dia, mano novo, mano velho. Bom dia a todos da Nativa. Aqui é a Dejailson Lúcio, de Sertânia, Pernambuco. Da Translúcio Transporte, aqui na Castelo Branco, com destino a Marília. Um abraço a todos os caminhoneiros aí, que estão aí pelas estradas nessa sexta-feira, transportando o Brasil. Toca uma música aí de Alcimar Monteiro.
0: Alcimar. Boa, gente, se tem gente, ó, o pessoal tá gravando áudio com 1,20, 1,40, não vai pro ar, gente, vocês vão me desculpar, mas não tem como. Bom dia.
14: Bom dia, mano velho, bom dia, mano novo, bom dia, mano Rafa.
0: Bom dia.
14: Eu sou o Mário Castilho falando, tamo aqui na luta, tô indo pra... qual lugar mesmo?
15: Jardim Donara.
14: Jardim Donara, tô levando ele lá, tamo aqui no fazendo um aplicativo aqui, toca com um forró aí do Dantas do Forró pra gente ouvir.
0: Valeu.
14: Obrigado, bom dia.
0: Dantas, vamos tocar. Tá indo, né? Deixa a vida me levar, a vida leva eu. Um abraço, Lina Barra. Bom dia.
16: Bom dia, bom dia. A todos os ouvintes da Rádio Nativa, que é o Maciel da Silva, interior de São Paulo, cidade de Mendonça. É, vê se toca uma modona aí do Chitãozinho Chororó, rumo à Goiânia. E um bom dia a todos aí da Rádio Nativa.
17: todas as madrugadas nós tá curtindo aí a Rádio Nativa aí.
0: Boa, garotinho, obrigado, viu? Oi, amigo velho, bom dia, sexta-feira abençoada pra nós, Geraldo Alves de Interlagos, toca aí a música do Amazã, Espetinho da Galega, e oferecer a toda a galera da madrugada, né, que estamos na luta aí, os porteiros, vigilantes, padeiros, caminhoneiros, um grande abraço, Geraldo Alves de Interlagos. Oi, bom dia!
18: Bom dia, mano velho, mano novo, bom dia, Rafael Quitotti. Bom dia a todo nativeiro que está ouvindo Forró Nativa. Aqui é o Célio de São José dos Campos, que está na fila do CEASA, do CEAGESP, daqui de São José dos Campos.
0: Olha.
18: De frente para Dutra, ouvindo Forró Nativa. Quero que você ponha uma música aí para me ouvir aqui dentro do meu carro. A Bomba do Cabaré, Mastruz com Leite. Bom dia para todos nativeiro.
0: Valeu, Célio. Tudo de bom, menino. Ó, continue mandando, gente. Muitas mensagens chegando. A gente vai atendendo aqui durante o programa, tá bom? Que a gente tem que tocar música também, né? São 2h47. Pediram o Zezo. Vamos ouvir Zezo.

0: simbora, simbora, simbora, minha gente. Olha, no final do Forró Nativa tem, sabe, a palavra fácil de Fábio Teruel, o evangelizador aqui da Nativa. 5 para 6, vai até 6:05. Termina com Mano Velho, Mano Novo e começa com Jones Mendes, o homem do mel. 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Olha aqui, vamos falar de um cangaceiro famoso, o lugartenente de Lampião. Curisco, Curisco era chamado o Diabo Loiro. Ele chegou no acampamento às tantas da madrugada, torto de bebê, mamado, de pé inchado. Tinha ido pro forró no cabaré da Valda. Ele foi no cabaré da Valda. Ele tira as apragatas e as coloca dentro de um pote. O jaleco no fogão de lenha. Já ia passando manteiga no lenço do pescoço, quando resolve encher uma bacia com água. Depois que enche, atira a água pela janela. Lá de fora, uma voz revoltada. Filho de rapariga, filho de quenga, o que é isso que está fazendo? Está fazendo o quê, filho de quenga? Curisco arregala os olhos, olha para a bacia vazia e bota a cabeça na janela e diz todo atrapalhado: perdão, perdão, capitão, eu não tinha visto o senhor na bacia. O senhor, filho de rapariga, você faz um negócio desse comigo? Que coisa enjoada. Pois é, aconteceu mal entendidos na época de Lampião. É Lampa, é Lampa, é Lampa, é Lampa, é Lampa, é Lampião. 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

Sim, tá gostoso, tá legal. Você tá trabalhando, tá dando risada, tá aí na carreta, no ônibus, no articulado, tá no táxi, tá no aplicativo. Opa, trabalhando e ouvindo aqui os gracejos de Mano Velho, Mano do Forró Nativo. A história hilariante de Lampião. O cangaceiro Zé Baiano estava incumbido de atacar uma cidadezinha da Paraíba e levar mantimentos para o bando de Lampião. O melhor caminho para o feito era pela linha de trem. Só que o cangaceiro, obedecendo às táticas e às estratégias de Lampião, tinha que se passar por um ferroviário procurando emprego. Chegando lá, o chefe da ferrovia questionou o Zé Baiano. Então, o senhor deseja trabalhar na ferrovia, hein? Que faria o senhor caso viesse dois trens se aproximando da mesma linha? E aí, o Zé Baiano respondeu. Eu puxaria a alavanca e faria um deles passar para outra linha, respondeu o cangaceiro. E se a alavanca não funcionasse, eu passaria o sinal para vermelho. O chefe da ferrovia queria implicar. E se o sinal falhasse, eu pegaria uma bandeira vermelha e correria para a linha. O chefe, cada vez mais ousado, e se o maquinista não visse a bandeira? Aí o Zé Baiano, muito nervoso, começou a frescar. Só o maquinista não visse a bandeira? Eu mandaria chamar a minha irmã com urgência. Sua irmã? Mas por que sua irmã? O que ela iria fazer? Nada, doutor, nada. É que ela adora ver desastres de trem. Cada diz, é só ferro. É fumaça e fogo pra todo lado. Frescou com o cara que ficou implicando com ele. E ele estava indo buscar mantimentos no coito. 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

0: 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Daqui a pouco, rapaz, me deu um branco no nome da loja que vende esse produto aqui. Tem a Telha Norte, tem a Decico e tem essa outra aqui, Cafifô aqui. Depois eu vou, no próximo anúncio eu vou falar para vocês, tá bom? Olha, eu quero falar para vocês aqui das histórias de Lampião. Na época do cangaço, um coiteiro de Lampião, chamado Serpente Negra, e sua mãe viajam para o sertão para pagar uma promessa em Juazeiro do Norte do meu padim. Ela estava indo de pau de arara, em função do solzão brabo, estava demais naquele verão. O percurso é feito somente à noite. Na carroceria não havia luz nenhuma e o burburinho de gente era medonho. Logo na primeira noite, Serpente Negra se perde da mãe em meio ao bolo de gente. Encosta-se o ombro de uma mulher qualquer. Ingerido, cochicha no ouvido dela. Passa a mão e a hora e meia depois começam as camaradagens. O Honey Honey sai de perto para despistar e dorme em outra ponta da carroceria lá do misto. De dia, saem todos do caminhão. Noite chega e mais um trajeto a ser percorrido. E de novo, Serpente Negra se encosta na tal mulher e come-se sem piedade. A operação se repete por 4 noites seguidas. O dia amanhece. A 1 quilômetro da terra do meu padrinho Patsis, Serpente Negra, que ainda não sabia quem era a mulher que ele estava traçando, decide dar um nó na barra da sua calça, ou na barra da saia da mulher, e vai reconhecê-la mais tarde. Vai que eu tenho vontade de comer essa mulher em terra firme, o laço na fita eu já sei quem é a mulher. E tratando de logo descer do caminhão, espera ansioso pela desconhecida, de nó na barra do seu vestido. A um, os exaustos romeiros descem pela escada do pau de arara. E quando Serpente Negra quase desmaia, dizendo: puxa vida, não é que eu comi a minha mãe, eu comi mãinha, mas foi sem querer. Coisa do sertão, do mundo de Lampião, aqui no Forró Nativa, Mano Velho, Mano Novo, Brasil.
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0: Vamos embora, minha gente. O Tarrafato tá bom demais. Nessa sexta-feira, olha aqui, dia 22 de maio, no Forró Nativa, com Mano Velho e Mano Novo. E todo mundo aqui, mas tá bombando aqui. Mano Velho, conta mais de Lampião, mais de Lampião. Olha, vou contar mais de Lampião. Tem mais uma passagem lampiônica aqui. Lampião, já muito rico, tem sua fazenda bem escondidinha, assolada por uma praga, e constata com pesar que seus animais estão todos morrendo. Desesperado, Lampião resolve apelar para um curandeiro da região, o doutor Varão, famoso doutor Varão. Quando esse chega à fazenda, já meio encachaçado, logo bota reparo na Maria Bonita, a mulher de Lampião, naquele dia mais sensual e boazuda. Sem pestanejar, doutor Varão pede para Maria Bonita que o ajude em sua simpatia e começa: um beijinho no pé para salvar a vaquinha busca-pé. Um beijinho no pé para salvar a vaquinha busca-pé. Um beijinho na canela para salvar a cabrita Gabriela. Um beijinho no joelho para salvar os seus coelhos. Um beijinho na coxa para salvar a vaca murcha. Lampião, já desconfiado lá fora do quarto, esquentando, falou: epa, epa, epa, epa, doutor Farão, pode parar, pode parar, que o boi Zebu e a vaquinha Risoleta já morreram há muito tempo. Para por aí, tá querendo mais coisa, né? Marieta, Marieta, tem água em sua canela. É do Forró Nativa com Mano Velho e Mano Novo.
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o forró, autêntico do Nordeste do Brasil, aqui no Forró Nativa, respeitado, exposto, venerado, é o forró de cabo a rabo. Eita, é com bom demais, isso aqui tá bom demais. Nem se despediu de mim, nem se despediu de mim. Em nome de Dry Leves, construindo soluções inteligentes, estamos aqui no Forró Nativa, contando as passagens hilariantes de Lampião, Maria Bonita e seus cangaceiros nas quebradas do sertão. Olha, um certo coiteiro entrou no bar e pediu: me dá um café e uma mariola. O balconista respondeu: a mariola acabou, meu senhor. Acabou a mariola? Acabou. Tá bom, então me dê um refresco, bem geladinho, hein? Assim, tá ótimo. Me dê uma mariola. Eu acho que o senhor não entendeu direito. Acabou a mariola. Não tem mais, não. Bom, nesse caso eu tomo só um refresco. Me dê um pacotinho de pacaio. Aquele pacaio para fazer fumo de rolo, né? Embrulha três... Embrulha três... para mim, tá certo? Três pacotes do ponche lá que ele pediu. Não tem mariola, não, porra. Nunca teve mariola nesse bar, tá legal? E o senhor vem não sei de onde pra pedir mariola. Eu já falei 5 vezes que não tem mariola. Não precisa vir mais procurar mariola aqui. Esquece, diabo. Calma, meu amigo. Não precisa ficar nervosinho, não. Não tem. Eu peço outra coisa. Além do pacotinho de pacaio, eu vou levar um pouco de refresco. Tá certo? Tá certo. Mas que refresco vai bem nessa mariola? Isso vai, bota mais uma mariola também aí no pacote. O senhor tá me sacanagem comigo. Eu tô perdendo a minha paciência. Quantas vezes eu preciso repetir: não tem mariola aqui, égua. Não tem mariola? Lampião, o rei do cangaço, estava do lado e se meteu na conversa. Escuta aqui, o senhor evadiu ou o quê? Faz um tempão que eu tô aqui escutando esse papo de pinico. Não sei como o cabra aí não tá te aguentando. E dando um tapinha nas costas do balconista, ele diz: não liga pra isso não, filho de uma égua. Não, não liga não. Traz logo a porra dessa mariola e manda ele embora. O cara olhou: Até tu, Lampião. Vá se lascar. Não tem mariola, não tem. Histórias engraçadas de Lampião nas quebradas do sertão. 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

0: Gustavo Lima e Luiz Fonsi, Vagabundo. Esse alguém sou eu, honesto, sincero e fiel. Olha aí a hora pra você, 3h35, bom dia, 9198-441-6545, participe com a gente. Nossa, mas quanta mensagem do Brasil todinho participando e você falando aqui na nossa Nativa. Bom dia!
1: Bom dia, Formativo, bom dia, amigo velho, bom dia, mano novo, mano velho, bom dia a todos que estão na escuta. Aqui é o Luciano Videles, de Barra do Sul, Santa Catarina. Amigo velho, toca qualquer um aí, de Luiz Gonzaga, para oferecer a todos os gilotes da madrugada, os padeiros, caminhoneiros e a todos que estão na escuta.
0: Valeu,
1: um abraço,
0: meu amigo.
1: A todos.
0: Um abraço, obrigado pelo carinho, viu? Tudo de bom pra você também, pela participação, bora que bora! Você pode mandar a sua mensagem, viu? Mande sua mensagem pra gente, 9198-441-6545, bom dia!
2: Bom dia, mano novo, mano velho! Manda um alô aí pra galera da Crescimal, hein? Bom, os padeiros tudo ligado aí, em sintonia narrativa, hein? Só forró pesado, hein? Manda aí um Barões das Pisadinhas, sexta-feira rotineira pra nós, hein? Tamo ligado aqui, hein? Sucesso!
0: Sucesso, bom dia!
3: Bom dia, mano velho, bom dia, mano novo. Bom dia, pessoal da Nativa, Rafael Guidotti. Esse frio não passa não, cara.
0: Passa não.
3: Dá pra tocar aí um dominguinho pra nós aí, pra dar uma esquentada.
0: Boa.
3: Rasta chinela, alguma coisa assim.
0: Tá.
3: Estamos na área. Aqui é o Teodoro de Campinas, paraibano da área. Vigilante, como transporteiro do dia aí.
0: Valeu, Teodoro.
3: Bom dia.
0: De Campinas, participe. 9198-441-6545. É o Forró Nativa. Você participando com a gente. Bom dia.
4: Bom dia, mano novo. Bom dia, mano velho. Bom dia, mano Rafa, meu amigo velho. Aqui quem fala é o padeiro Fabiano, padaria do Jardim Pirituba. Um abração pro Jonas Padeiro. Pra todos os padeiros aí, um abração. Da padaria do Quilo ali, da Mazaneira, um abraço pra todos. Ô, amigo velho, cadê a minha musa, amigo velho? A Mercedes Vermelha, o caminhão vermelho, né?
0: É o Mercedão.
4: Acho que deve ser isso, né?
0: Mercedão.
4: Passa aí pra nós aí, pra todos os ouvintes. Um abração.
0: É o Mercedão Vermelho. Valeu, obrigado. Oi, bom dia.
5: Bom dia, ouvintes da Nativa FM. Me chamo Roberta Reis, a voz do campo. E quero ouvir aí na Nativa FM a música Pequena Flor, de João Gomes. Vai para minha querida Rose Richelli.
0: Boa, obrigado. Tá anotado aqui também o seu pedido, viu? Bom dia, mano velho, mano novo. Sou o Nilson, tô aqui no Maranhão. Sou muito fã de vocês, Maranhão. Que estado lindo, né? Eu já tive a oportunidade de estar aí em São Luís, na Avenida Litorânea, lá conhecer, né, os lençóis maranhenses. Que beleza extraordinária, que povo maravilhoso. Gostei demais, viu? Uma semana que eu fiquei aí foi sensa maramara. Bom dia!
6: Bom dia, mano velho, bom dia, mano novo.
0: Bom dia!
6: Por cá, o João Eudes.
0: Fala, João!
6: Pô, fala pro rapaz aí que nós dois estamos ligados aí, ó, no sotaque carioca, que é o baiano falando sotaque carioca. Bom dia a todos, e excelente sexta-feira. Tamo por cá, mano velho. Acelerando a direcionada à capital do Rio de Janeiro e vitória do Espírito Santo. Bora que bora, mano velho.
0: Bora que bora. Valeu. Foi a hora que eu tava falando, né, convocando algum carioca pra falar carioquês comigo. Mas tá bom, valeu. Ai, gente, olha aqui, ô Iranildo, eu vou banir você, vou até colocar uma musiquinha aqui de suspense. Eu vou banir o Iranildo, porque ele disse, Rafael, sem propaganda falsa com esse cheiroso e gostoso. Eu queria dar um abraço bem apertado e demorado na Dai 40. Ó, Dai 40 tá aqui. Vai ter que ser em mim. Carequinha lindo, cheiroso, chamoso, gostoso. Um abraço, Iranildo. É que hoje é dia do abraço, viu, gente? Foi a hora que eu tava falando do abraço, inclusive do sotaque carioca. Eles mandaram mensagem durante esse horário. Gente, vocês estão mandando mensagem muito grande, até 30 segundos, tá bom? Bom dia!
7: Bom dia, Rafael. Bom dia pra todos, Padeiro, todos os ouvintes. Mano velho, mano novo. Rafael, bom dia.
0: Dia!
7: Aqui é o Gil Padeiro, hein?
0: Fala, Gil!
7: Rafael, eu queria dar um abraço pro meu pai. Eu perdi meu pai, faz um mês que eu perdi meu pai lá na Paraíba. E muita saudade do meu pai, viu? Queria dar um abraço pro meu pai.
0: Eu imagino.
7: Mas não pude. Mas Deus sabe todas as coisas, né? Tá bom? Bom dia, fica com Deus. Um abraço.
0: E é uma vontade que nunca passa, né, Gilberto? Né, Gil? A gente sabe, né? Eu, graças a Deus, tenho minha mamãe, tá lá em Araras, né? Se Deus quiser agora, dia 1º de junho, eu tô de férias. Fico 20 dias. Vocês vão ficar 20 dias livre de mim. Olha só que beleza. E graças a Deus, eu tenho minha mãe. Vou dar aquele abraço apertado na minha filha que mora lá, meu irmão que mora em Araras também. Mas meu pai também perdi no final de 2008. E é uma saudade, uma vontade de um abraço eterno, né? Por isso, gente, aproveite cada minuto, não só com o pai e com a mãe, principalmente pai e mãe, mas com a pessoa que a gente gosta, a pessoa que a gente se sente bem, a pessoa que gosta da gente. E aproveitar a vida, porque a vida é assim, uma hora a gente tá aqui, parece clichê e é, mas é a verdade, é um sopro. Uma hora a gente tá aqui, amanhã a gente nunca se sabe, a futura só a Deus pertence, a gente pode fazer planos e planos, a gente tem que lutar por esses planos, colocar em prática, a gente tem que ir na luta, como a gente tá aqui à luta. Mas a nossa linha do tempo, só Deus sabe. Então vamos aproveitar bastante, mas tenho certeza, Gil, mentalize esse abraço aí que seu pai vai sentir esse abraço onde ele estiver. E você ainda vai sentir esse abraço também, mesmo que seja assim, de um outro plano, eu tenho certeza, depois você me conta, viu? Bom dia!
8: Bom dia, Rafael!
0: Bom dia!
8: Bom dia, mano velho, bom dia, mano novo! Hoje é sexta-feira! Bota pra quebrar!
0: Boa! Boa, boa! Adorei.
8: Eu quero ouvir aquela uma lá, o sanfoneiro cochilou e a sanfona não parou e o forró continuou.
0: Oi, Ivonete, cantou bem e falou bem, ó.
9: Hoje é sexta-feira, bota pra torar!
0: Eu sei qual música é, mas não tô lembrado o nome agora. Se algum ouvinte souber o nome, quem canta, me assopra aqui, vai, cola aqui pra mim, deixa eu colar na prova. Bom dia!
10: Salve simpatia, bom dia a todos os ouvintes na Ativa FM, Antônio Pinheiro, direto de Paulo Afonso, Bahia,
0: ô, sintonizado Bahia.
10: E ligado à Nativa, forte, grande abraço. Se puder tocar pra gente aí, Fala Mansa.
0: Fala Mansa. Vamos tocar, não esqueci não. É o segundo pedido do Fala Mansa, tá aqui na ponta da agulha, daqui a pouquinho sai, viu? Bom dia!
11: Bom dia, mano novo, bom dia. Rafael de Taxa, aqui é Maginaldo de Campina Grande.
0: Bom dia.
11: Toca aí Paraíba Joia Rara com Tom Oliveira.
0: Tom Oliveira.
11: Sextou, papai, tô indo pro açude pescar.
0: Mas quando eu crescer, você é assim também, viu? Mas aproveita, meu amigo. Ó, pesca lá uns peixes da hora, viu? Mas não vale mentir não, hein? Não vem contar a história de pescador pra cima de mim não, hein? Bom dia!
12: Mano, Rafa, esse camarada aí não é carioca não. Ele não fala nada, nada, nada de carioca. Eu tenho um sobrinho que eu nasci de criado aí que dá até raiva ver eles falar. Então tem que puxar o S. Isso aí não fala nada de carioca. Então ele não é carioca não.
0: Ei, ai, ai, viu? Gente, sem briga, hein? Pelo amor de Deus, hoje é sexta-feira, hein? Hoje é sexta-feira, bota pra atorar, mas não é bota pra brigar, não. 3h43, 9198-441-6545.
13: Bom dia, Guidotti. Bom dia, mano velho, bom dia, mano novo, bom dia a toda a galera.
0: Dia.
13: Levando Medeiros por aqui, com precedência para na Mirinha Riane, botando pressão no carrão. Saindo de Guarulhos com destino a BH. Bora que bora, meu patrão. Toca pra nós aí, o Wesley Safadão. Mais o Natanzinho Lima. A rainha do vaqueiro, senhorita. Bora que bora, que dosta. Não chega.
0: Ó o bruto aí, meu amigo. Ó o brutão aí. Bora que bora. Bora que bora. Bom dia.
14: Bom dia, mano velho. Bom dia, mano novo. Aqui fala o Marcelo Machado. Tô na luta aqui na colheita florestal. Queria mandar um abraço a todos os trabalhadores que estão na luta aí, enfrentando essas madrugadas aí de sono, né? Da soneira que bate, né? Só escutando a rádio boa pra passar ligeiro o turno. Falou, forte abraço aí. Com Deus.
0: Amém. Fica com Deus. Você também. Bom dia.
14: Bom dia, bom dia, mano velho. Bom dia, mano novo. Aqui quem fala é o Marcelo Machado. Tô na luta aqui na colheita florestal. Queria mandar um abraço a todos.
0: Eu acho que eu acabei de soltar. Pera aí, gente. Dá um desconto que hoje é sexta-feira, tá bom? O tic-tac aqui já não tá funcionando muito bem, não. Galera da usina Criciúmal aqui de novo. Ligados no Forró Nativo. Manda um alô aí pra nós aqui em Leme. Galera do Armazém do Açúcar, produção a todo vapor, toca pra nós, Barões da Pisadinha, tipo iFood, boa pedida, meu amigo. Iraci Vieira, bom dia, querendo ouvir Frank Aguiar. Aqui, ó, bom dia, manos, bom dia, Rafa, aqui é Juscelina, de Ribeirão Preto, ligadinho no Forró Nativa, está maravilhoso, estou amando, obrigado. Boa noite, Rafa, manos, aqui é o Zé da Manga. Do Mercadão Municipal de São Paulo, nessa friaca tá difícil vender manga. Os feirantes só querem saber de legumes. Queria pedir pra tocar Genival Lacerda, Rock do Jegue. Gente, vamos consumir fruta. A fruta é bom ainda, mas manga, hein? Adoro manga, meu. Manga, goiaba, abacaxi, pérola, é muito bom. Banana. Boa madrugada, Forró Nativa, mano. Rafa, gostaria de pedir uma música, uma açúcar com leite. Vamos repartir o boi pra ouvir e pra todos vocês da Nativa. Eu sou o Rosimeire Lima, do Jardim Tupã, São Bernardo Campo. Bom dia. Quem mais tá por aqui, mano velho, mano novo? Sou de Souza. Tudo que você fala, meu pai falava tudo pra mim. Olha aí, tá vendo? Falando do mano velho, né? Acho que das histórias do Lampião que ele tá contando. Muito bem. Quem mais tá aqui dando bom dia? Bom dia, o Fernando dando bom dia. Quem mais? Bom dia.
15: Mano velho, mano novo. Estou ligado aqui na Nativa, diretamente do estado da Bahia. Cipó, Bahia.
0: Boa, um abraço, tá na Bahia, meu rei. Oi, bom dia.
16: Bom dia, Rafael Guidotti. Bom dia, pessoal que tá ouvindo Forró da Nativa. Aqui é Sandro Barreto, da cidade de Peritiba, na Bahia. Se possível, toca o forrozinho pra gente aí. Aonde é o buraquinho Salete, que eu não acho. Procure com jeitinho, Zé Eduardo. Quem mais embaixo? Ei, recordar o forrozinho na Nativa é bom demais, hein? Ótimo dia. Ótima sexta-feira!
0: Sextou, papai! Bom dia, manos! Bom dia, Rafael Guidotti, seu lindo, sempre animado, amo! Sextou, graças a Deus! Beijos da Marli! Beijos, Marli! Sinta-se abraçado, Rafael! Obrigado, obrigado, obrigado! Bom dia, bom dia, bom dia!
17: Bom dia, Rafinho! Ótima sexta-feira! Ó, peraí, Barões da Pisadinha.
0: Barões da Pisadinha, segundo pedido pra Barões da Pisadinha. Muito bem, alô, Mavelucci. Ó, cadê o sucesso? Já toquei, Amazão, espetinho da galega já foi. Mas vamos tocar depois de novo, Amazão, tá bom? Gente, olha, manda mensagem. 9198-441-6545, 3 horas e 47 minutos, Brasil. Bora de pedidos.
18: Chama, meu filho!

Simbora, simbora, minha gente. No Forró Nativa, hoje é sexta-feira, galera. É o dia 22, é o dia de Mé, Mulher e Moté. É dia da balada. Todo mundo se prepara para depois, às 5, 6 horas da tarde, ir para balada, os encontros aqui. O brasileiro gosta de se divertir muito. O brasileiro é muito festeiro, né? Então, prepare o seu coração para as coisas que eu vou contar na madrugada aqui no Forró Nativa, em nome de Dry Leves, construindo soluções inteligentes. Olha, mais um aqui da história de Lampião. Besouro e Zefinha eram um casal de cangaceiros que, na época lampiônica, vivia criando.

0: porcos. Certo dia, a Zefinha estava na pocilga banhando os porcos e ao notar que o besouro, seu marido, estava relativamente perto e gritou: "Besouro, tu vais me usar hoje? Tu vai me usar hoje na camarinha?" "Não, hoje não, Zefinha." Aí Zefinha respondeu: "Antonce, eu só vou lavar os pés. Não precisa lavar o tcheco-tcheco, não. Só lavando os pés." E acontece, tem gente que não gosta de tomar banho, não, hein? Aqui no Forró Nativa de sexta-feira, Brasil.
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0: 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E aqui, estou contando aqui a saga lampiônica. Mano Velho e Mano Novo contam histórias hilariantes de Lampião, o rei do cangaço. Gente do céu. Lampião estava numa roda de cangaceiros, entre eles Português, Luiz Pedro, Rio Branco, Pedra Roxa e Mariano, tomando umas cachaçinhas, cachaçinha de cabeça, entre uma bicada e outra. Começa a contar um caso que se passou com ele numa mata fechada. Meninos, eu estava arrancando o toco lá pras bandas do Seridó, ali no Rio Grande do Norte, quando avistei uma onça bem graúda. Aí eu pensei em correr, mas dei uma escorregada e a bicha pulou em cima de mim. Me derrubou. Tinha hora que a onça passava por debaixo de mim e eu por riba dela. Juro que eu nunca tinha passado por uma agonia tão grande. O cangaceiro Mariano, muito concentrado na conversa de Lampião, comenta: "Vixe, capitão, um negócio desse, se fosse comigo, eu tinha me cagado todinho." O capitão Virgulino toma mais uma lapada de cachaça e diz: "E vocês estão achando que eu escorreguei foi em quê? Escorreguei em quê? Foi lá mesmo, foi ali mesmo. Vixe Maria, quer dizer que onça dá tanto medo assim? A onça que deu uma catanhada em Lampião, aqui nas quebradas do sertão do Forró Nativa Brasil." Olha a hora da diarista Forró Nativa, 4h14.
1: Pelas 5, Chaga de Mané Valenti. Eu quero um rock do jegue, mas um rock do jegue nordestino. Mr. Sivuca, Monsieur Dominguinho, tenha bondade com os dois fole. Vamos começar. 1, 2.

0: Aqui no Forró Nativo de sexta-feira, a sessão Pergunta ao Mano Velho. Meu amigo, minha amiga, qualquer pergunta, se você quer passar para mim, olha, pode ser durante a semana, segunda, terça, quarta, quinta, sexta, qualquer horário, liga no Zap da Nativa e faça a pergunta. Você liga para o Zap 9198-4416545. Agora tem a nossa querida ouvinte, que é a Elaine. Elaine, tem uma pergunta aqui. Elaine, pergunta ao Mano Velho, Elaine.
1: Fala, Mano Velho. Por que que você acha que os relacionamentos famosos, algum é só marketing hoje em dia?
0: Eu sei que você gosta de... Você gosta daquela resenha, hein? Com as suas amigas, com as suas vizinhas. Vê na televisão aqueles programas de famosos, entendeu? Quer dizer, veja bem. Um famoso no Brasil, ele vive em força da publicidade. Entendeu? Porque às vezes o cara, se é um cantor famoso, uma cantora famosa, entendeu? Às vezes é aquela pessoa que é influencer e que está ganhando muito dinheiro com suas fofocas, entendeu? Então o famoso, muito famoso, ele comete um grave pecado. Ele se acha um semideus, ou ela se acha um semideusa. Entendeu? Quer dizer, então o importante são os fotógrafos, os paparazzi, os repórteres que vão entrevistar num show, num momento. Então, essa influência se sente uma semideusa, ela está lá, estou por cima da carne seca. Então, nessas pessoas, eu não acredito que haja um coração para amar. É um coração para ficar. Preste atenção, Elaine. O famoso, muito famoso, ele vai ter um relacionamento, é um relacionamento não para amar. É um relacionamento só para ficar. Exemplo total agora foi com a Virgínia Fonseca, com o jogador brasileiro, né, o Vinícius Júnior. Quer dizer, ali quando começou o relacionamento, eu já acendi a minha antena. Eu falei, rapaz, isso vai durar algum tempo. Porque há uma diferença cultural entre ela, que é famosona, linda, formosa. Aí todo mundo gosta dela, porque ela tem 3 filhos... Ela tem jatinho, viaja para onde quer no mundo, com a hora que ela quiser. E o jogador, ele está mais virado para o clube. Treinamento, tudo. Se ele tem no peito um coração, ele está pronto para amar. De repente, uma deusa daquela se apaixona por um jogador que também é um deus do futebol. O cara ganha muito, ela ganha, é muito dinheiro. Mas dois bicudos não se beijam. Então o relacionamento tem curta duração. Não é só dela e o Vinícius. De todos, todos, você pode perceber. Fica 3 meses, separa. Fica 1 ano, separa. Fica, às vezes, 1 mês, não separa. Puxa, o cara tem um mau hálito, não aguento. Como é que eu digo para ele? Pronto, já basta ter essa cisma que o relacionamento... Então, quem ama, cuida. Quem não ama, se diverte. Tá certo? Aqui, pergunta Mano Velho. Forró Nativa, Mano Velho, Mano Novo. Brasil!
2: Olha o pescador, segura o peixe, pescador, Forró Nativa, 4:20.

Obrigada pelo telefone. Quem fala aqui é Chico Lopes, o novo astro lá de Mossoró. Saudade de Chico Lopes. Morreu há poucos anos, aí morreu atropelado. Ele estava praticamente cego, foi atravessar a rua lá em Fortaleza e não viu o carro. Então, saudade, uma figura folclórica, nascida em Mossoró e criada no Ceará, que trabalhou muitos anos no estúdio da Som Zoom de Fortaleza, do meu amigo, meu irmão Emanuel Gugel. E ele gravou lá no estúdio, brincando, Alô Eliane. Emanuel resolveu gravar um CD e botou ele cantando. Estourou, explodiu. Mais famoso do que a banda. Aqui no Forró Nativo, em nome de Dry Leves, construindo soluções inteligentes, vou contar a história de Lampião e Santina. Santina, a primeira paixão de Virgulino, que foi criada com todos os mimos de boa filhinha. Era bem o que se podia chamar de uma jovem inocente. Moça de cós na saia, mormente ao se referir ao namoro com pra frentex. Tô com o namoro pra frentex. Ainda jovem, com seus 15 anos, Santina foi levada para passear com Virgulino. Quando ele era almocreve. Almocreve é um trabalhador do serviço pesado da roça. Pelas redondezas da fazenda Zolhões, nas imediações da Vila de São Francisco. Sem nenhum preparo antecipado para o namoro perigoso, a não ser os ligeiros conselhos que a mãe de Santina lhe dera, de última hora: minha filha, vá prevenida, que esses rapazes de hoje, viciados aí pelo mundo afora, usam e abusam das mulheres, tanto pela frente como por trás. Seja forte, cuidado com a sua cartilha, minha filha. Nunca deixe de mudar a via normal do seu namorado ou do seu namoro. Sim, mainha, eu estou entendendo o que a senhora quer dizer. Só que a coitadinha não estava entendendo nada, nada, nada, conforme prova o que aconteceu depois. Passados alguns meses, quando um dia Virgulino falou para Santina: oi, Santina, já está o tempo da gente mudar de posição e de lugar. Aí que ela fala, lembrando das recomendações da sua mãe, fez e ela recusou terminantemente. Ah, isso não, Virgulino. Jamais você conseguirá isso de mim, jamais. E Virgulino, notando o erro que cometera, preocupadíssimo, exclamou: deixe de ser ingênua, deixe de ser ingênua, Santina. Se a gente não trocar de lugar, você nunca terá um filho. Ai, caba safado. Caba safado não morre, só se matar de cacete. Coitadinha, coitadinha da Santina. Histórias de Lampião, no Forró Nativo, comando velho e mano novo.

0: demais. A pedidos, hein? A pedidos! Dominguinhos, isso aqui tá bom demais! É sexta-feira!
1: É sexta-feira! Bota pra torar! Bota pra torar!
0: Olha a hora do tá bom demais! 4:30, bom dia Brasil!
2: Oi, bom dia!
0: Bora que bora pro nosso WhatsApp da Nativa, 9198-441-6545, diga bom dia!
3: Bom dia, Rafael Guidotti, bom dia, mano novo, mano velho, mana baby, toda a equipe da Nativa. É a Fátima aqui do Tatuapé, desejando uma sexta-feira fria. Mas bora ter alegria no coração e partir pra lida. Rafa, por favor, se você puder, toca pra mim. Fala Mansa, shot da alegria. Beijo, beijo, beijo.
0: Fala Mansa, mais um pedido pra Fala Mansa. Ô, maravilha, Fala Mansa. Oi, bom dia.
4: Bom dia, mano velho. Bom dia, mano novo. Aqui é a Alice Irlene. Gostaria de ouvir Vida de Vaqueiro, de Matruz com Leite, oferece para todos ouvintes da Nativa.
0: Matruz com Leite, Vida de Vaqueiro, muito obrigado pelo pedido, viu? Tamo junto, alô Marco Antônio, aquele abraço, quem mais tá mandando abraço aqui? Bom dia, Rafael Guidotti, que delícia de programa, estou morrendo de rir e adorando essa animação dessa madrugada. Hoje é sexta-feira, bota pra torar no Forró Nativa. Toca pra mim Mastruz com Leite, qualquer uma. Me chamo Juliana, estou aqui em Santana, na Zona Norte de São Paulo. Obrigado. Aí ela escreveu aqui, primeira vez participando também. Obrigado, menina. Primeira de muitas, hein? Bom dia.
5: Bom dia, mano velho. Bom dia, mano novo. Bom dia, Rafael.
0: Dia, menina.
5: Bom dia, mana baby. Aqui é o Francisco, motorista da Metrópole Paulista. Gostaria muito de ouvir aí com o Santana, o cantador, tamborete de forró. Para oferecer para todos os ouvintes. E um bom final de semana para todos. Fui!
0: Santana, tamborete de forró. Muito bem, tá anotado aqui. Bom dia, manos e mano Rafael Guidotti. Toca aí o Rei do Salão, a Cisão. Sou o Juarez de Arujá. Bom dia, Rafael. Eu sou o Ezequiel do sítio de Osviana, Santo André. Gostaria de ouvir Mastruz com Leite, Barreiras. Oi, bom dia.
6: Mano velho, mano novo. Alô, Rafael Guidotti, aqui é o Márcio de Araguari, Minas Gerais, o Vigilante Noturno.
0: Fala, meu amigo.
6: É nós, só ouvindo Nativa.
0: Olha!
6: E só rondando.
0: Ronda,
6: aquele
0: menino.
6: Abraço pros ouvintes, que mandam um alô pra todo mundo.
0: Valeu, Márcio. Ó, a sirene, ui, ui, ui.
7: Bom dia, Rafael Guidotti.
0: Bom
7: aqui
0: dia.
7: É o Gilberto Chagas.
0: Bom, Gilberto.
7: Bom dia pro Mano Velho, bom dia pro Mano Novo, bom dia pra Nativa, a equipe. E coloca um forró e Mastruz com Leite pra mim.
0: Opa,
7: qualquer um pra mim tá bom. E ofereço todos os padeiros, todos os participantes da Raida. E ofereço também ao amigo meu, Carlos Padeiro, o Severo Padeiro. E hoje é uma sexta-feira boa. Tenha um bom dia pra vocês aí.
0: Amém, você também. Ó, Gilberto pediu Mastruz com Leite, qualquer uma. Ju de Santana, Zona Norte, também pediu qualquer uma. A nossa querida ouvinte lá pediu Vida de Vaqueiro. Então vamos tocar Vida de Vaqueiro, já tem todo mundo. Oi!
8: Bom dia, Nativa. Bom dia, Mano Velho. Bom dia, Mano Novo. Bom dia, Rafa.
0: Bom dia.
8: Bom, é que saber de Osasco, gostaria. Deus nos abençoe nosso dia, né? Um abraço pra você, Rafa. Dito um abraço. Deus abençoe.
0: Amém.
8: Eu vou fazer a música Carolina com K.
0: Carolina com K.
8: Obrigado.
0: Obrigado eu. Ó, o José que respondeu mais cedo, uma ouvinte cantou uma música, né? E eu sabia qual é, mas não lembrava o nome, quem canta. E o nosso amigo José falou, ó, a música é Forró no Escuro, Luiz Gonzaga. A música que a ouvinte cantou um trecho dela. Boa! Vamos preparar, lá aqui. Bom dia!
9: Bom dia, mano velho, mano novo, Rafael Guidotti.
0: Bom dia.
9: Aqui é Paulo Fernandes, de Paulista, Pernambuco, região metropolitana do Recife.
0: Uau.
9: Gostaria de pedir uma música de Luiz Gonzaga, qualquer uma, para nós ouvir e mandar um alô, um abração aí para todos nós que estamos na luta de plantão, né? Nós vigilantes que estamos na atividade nesse momento. Também gostaria de mandar um alôzinho aí pro meu tio Gesso, da Chácara Santana, aí na Piraporinha, beleza? E para toda a minha família aqui no Cabo de Santo Agostinho, Pernambuco.
0: Pernambuco, você é meu! Vamos lá, mais pessoas lindas participando com a gente. Bom dia!
10: Novo, bom dia, mano velho. Bom dia, carequinha Guidotti.
0: Dia!
10: Aqui é Carvalho, Porto Seguro, Bahia.
0: Opa! Um
10: coladinho com você diariamente, tá?
0: Sempre, né?
10: Deus abençoe.
0: Amém. Abraço. Abraço, Elber de Porto Seguro, na Bahia. Bom dia.
11: Bom dia, mano novo. Bom dia, mano velho. Bom dia, mana baby. Bom dia, Rafa.
0: Bom
11: Eu gostaria
0: dia.
11: De ouvir a música com calcinha preta. Muito obrigado, viu?
0: Beijo, Neide. Ótima sexta-feira, bom final de semana. Bom dia.
12: Bom dia, mano velho, bom dia, mano novo, bom dia, Rafa, meu abraço pra vocês, que hoje é dia do abraço.
0: Hoje é dia do abraço.
12: Faz uma música de Luiz Gonzaga, aquela lá, Samarica Parteira, oferecer pra João do Picolé, Nelson e Dona Zenda no Projeto Maravilha, Zé Arnaldo, Fátia Concertina, pra todos que estão sintonizados nessa programação aí da Nativa FM. Para você e família, para todos os povão aí da madrugada. E um bom dia para todos.
0: Bom dia, bom dia.
13: Bom dia, Forró Nativa. Bom dia, mano velho, mano novo, mana baby. Bom dia, mano Rafa. Sextou, hein? Aqui é a Dil. Toca para nós a Saga de um Vaqueiro. E oferece para minha irmã Nina, minha amiga Cremilda, meu amigo Geraldo, meu amigo João. Dilson, taxista, que está sempre dando carona para o Forró Nativa, meu amigo Lino e todos os ouvintes do Forró Nativa. Vamos, que hoje é sexta-feira.
0: Sextou, Dil, bom dia!
14: Bom dia, mano velho, bom dia, mano novo. Bom dia, Rafael Vidotti.
0: Bom!
14: Aqui te fala o Capixaba.
0: Fala, Capixaba.
14: Guardiano. Rapaz, eu vou te falar pra você a verdade, hein? Eu gostaria de ouvir aí uma coisa que você não toca muito. Alemão do Forró.
0: Alemão do Forró. Vou tentar tocar hoje. Vou procurar Lolo aqui nas nossas discotecas. Bom dia.
15: Bom dia, mano novo e mano velho. Aqui quem fala é José Armando aqui de Santo André, bairro do Ramalho. Estou passando pra pedir uma música aí de Bartô Galeno. Toca a fita do meu carro. Para oferecer meu amigo Ercílio, que se encontra lá em Martins, ao vivo, assistindo também essa raia. E a todos que escutam esse maravilhoso programa. E meu amigo Toninho, na cidade de Alexandria. Ok?
0: Ok, obrigado, viu? Bom dia, Forró Nativa! Aqui é Rita, estou aqui tomando aquele cafezinho para esquentar. Tá muito frio. Tomar de garmão branca, coisinha para comer. Beijos, Rafa, bora, bora! Bom dia, Rafael Guidotti. Toca aí a música Feliz Aniversário. Ofereça meu pai, Cacau. Hoje é aniversário dele. Olha aí, olha aí, olha ele, olha ele. Vamos homenagear o Cacau e a todos os aniversariantes dessa sexta-feira, 20.

aproveite bastante o seu dia aniversariante, você Cacau, olha aí o filhão Wellington, desejando feliz aniversário pra você Cacau, papai Cacau, e a você que faz aniversário, ouvinte forró nativa de todo o Brasil, do mundo, sinta-se abraçado, beijada, por mim, pelos manos, por toda a equipe nativa, que Deus abençoe com muita saúde, muita alegria. Que tudo se realize pra você. Aproveite seu dia. Aproveite a vida. Parabéns.

0: 4h39. Oi, bom dia.
1: Bom dia, família nativa. Aquele abraço, nosso por cá, Edson do Táxi de Onápolis. Esteja desejando aí um bom final de semana a todos os ouvintes, todos os familiares, toda a galera que curte a programação da Nativa aí. Aquele abraço. Tô aqui ouvindo todas. Vou nem pedir música, não, que todas são. São boas e legais aí de ouvir. Valeu, boa. Tchau. Obrigado, aquele abraço.
0: Valeu, Edson.
1: Manda aí pra também pra Nilson e Dona Fátima Concertina, no bairro do Guzmão, aqui em Nápoles, Bahia. Valeu, Edson do Táxi. Tchau e obrigado.
0: Valeu, Edson do Táxi, em Nápoles, Bahia. Bom dia, mano velho, mano novo, Rafinha. Lindo, excelente sexta-feira pra vocês. Sou Marilúcia de Embu-Guaçu, toca qualquer uma do Dantas. Mano velho, o que você acha da geração de hoje para a geração passada? Boa pergunta, hein, mano velho? Boa pergunta essa. Eu tenho as minhas opiniões também. Mas eu prefiro não falar, porque a minha opinião é um pouco mais pesada. Bom dia!
2: Bom dia, mano velho. Bom dia, mano novo. Aqui é o Batista. Bom dia, Rafael de Dote.
0: Bom dia.
2: Aqui é o Batista, falando dos Estados Unidos. Macha Susti. Gostaria de ouvir qualquer forró aí. Oferece para todo mundo, todo leiteiro do São Paulo e todos os meus conterrâneos que é de Surubim.
0: Surubim.
2: E um abração pro Bill.
0: Bora, Bill!
2: Bill é Ubi, de que ele é de Surubim. Falou, Billzão.
0: Valeu, Billzão.
2: Billzão, Surubim. Aquele abraço.
0: Aquele abraço, Bill. Bora, Bill. Alô, Benê, de São José do Rio Preto. Um abraço para você também. Bom dia, Rafael. É o gordo de José da Penha, Rio Grande do Norte. Toca Vicente Neri. Muito bem. Gente, olha, continue gravando. Se gravar, você está gravando com 48, 55, 1 minuto, 1 minuto e 20, 1 minuto e 40. Gente, gravar é até 30 segundos. Por favor, manda seu recado em 30 segundos. Agora, se for a pergunta para Mano Véia, aí é diferente. Aí você escreve embaixo que é a pergunta para o Mano Véia. A gente encaminha para a produção, tá bom? Mas se for pra dar um recadinho aqui ao vivo, é rápido e ligeiro, ali ó, pra caber bastante gente participando. Ou escreva que eu leio a sua mensagem, tá bom? 9198-441-6545. 4h42, mais de 3 pedidos aí, ó. Fala mansa, shot da alegria, é sexta-feira, Brasil!
3: Olha a festa!

0: positiva pra nós nesse 2006. Porque é a vez do Nordeste, é a vez de Pernambuco, minha gente. Pernambuco vai!
1: A hora da manicure. Oi, manicure, olha a hora. Forró Nativa, 4h48.

0: Chega, chega, vai, vai, chega. Chico vai, Chico vem. Chico vai, Chico vem. É aquele famoso trem do subúrbio, né? Que vem trazendo os trabalhadores para a cidade e quando não roubam os cabos, quando não quebra o trem, ele tá normal, sai. Chico vai, Chico vem, Chico vai, Chico vem. Tiwi. É aqui a comunicação do Forró Nativa com Mano Velho, Mano Novo. Eu estou aqui encafifado com as histórias de Lampião, o rei do cangaço. Lampião e o cangaceiro Labareda discutem no acampamento sobre frutas. Labareda gaba os sapotis enormes e doces do quintal da casa dos seus avós. Lampião, os mamões, os mamãos gigantes da fazenda do pai. Labareda, muito espirituoso. Sabe, capitão, maiores do que aqueles sapotis não há no sertão, nem com a benção do padrinho Padeciso. O chefe dos cangaceiros não deixa por menos. Conversa, Labareda. Grande foi o mamão que deu na nossa fazenda. Numa certa tarde, meu pai viu um sanhaço entrar num mamão desse, pelo buraquinho. Meu pai correu da despesa, pegou um saco de 60 quilos, colocou na boca do dito mamão para assustar lá os passarinhos. E aí, capitão? E aí, capitão, o que aconteceu? Aí que o pai levou um empurrão por trás, tão grande que foi jogado 10 metros contra o muro. Ainda agarrado ao saco, tudo por causa de 500 cenhaços que saíram voando para dentro do surrão. Ah, mentira, rapaz, acaba mentiroso. Lampião, tu era um mentiroso. Que inventou essa história do surrão do Lampião, mas tá contado aqui no Forró Nativa com Mano Velho e Mano Novo.
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0: É o clima junino, já começa a tomar conta do Brasil, né? Hoje é 22 de maio, junho tá chegando. Vem aí a última semana do mês 5, aí mês 6, mês 7, mês 8, aí é nosso, né? Festa junina, é festa julina. E vai que vai, botando pra torar. O destaque de hoje, de hora em hora, foi assim, músicas selecionadas, relacionadas à festa junina, São João. Eita coisa boa! Gente, ó, eu tô ao vivo no meu Instagram agora, tá? Quem quiser, entra lá que vai me ver. Vai ver esse careca aqui no escurinho dos estúdios da Nativa. Tô dando um tchauzinho aqui pra câmera, ó. Tô ao vivo lá no meu Instagram. Já quem me segue, já entra aí. Quem não segue... já me segue e já vamos na live. Estamos ao vivo. Arroba Rafael Guidotti. Daí eu já mando um abraço pra você também que comentar lá, tá bom? Vamos bater papinho. Vou atender ouvintes também, agora 5h16 no WhatsApp 9198-441-6545. Mas lembrando que hoje é o dia do abraço. Celebra-se anualmente a 22 de maio e é dedicado a um dos gestos mais simples e universais de afeto, o abraço. Presente em praticamente todas as culturas do mundo, o abraço é uma forma espontânea de demonstrar carinho, amizade, apoio ou gratidão. Embora em muitos contextos esteja associado a relações de maior proximidade, o gesto ultrapassa fronteiras culturais e linguísticas também, sendo compreendido como uma expressão humana de ligação emocional. O significado do abraço, mais do que um contato físico, o abraço tem também um impacto emocional e psicológico. Estudos na área da saúde e do comportamento humano indicam que abraçar pode reduzir o estresse e ansiedade, promover sensação de bem-estar, reforçar vínculos afetivos, transmitir segurança e conforto, estimular a empatia entre as pessoas. Por isso, o abraço é muitas vezes descrito como uma linguagem silenciosa, capaz de comunicar sentimentos profundos sem necessidade de palavras. A celebração do Dia do Abraço está associada à iniciativa do australiano Juan Mann, que em 2004 lançou a campanha Free Hugs Campaign, campanha dos abraços grátis. A ideia era simples, oferecer abraços gratuitos a desconhecidos em espaços públicos, promovendo momentos de conexão humana num mundo cada vez mais acelerado e individualista. A campanha tornou-se viral e espalhou-se por vários países, dando origem à celebração dessa data simbólica. A forma mais simples de celebrar esse dia é também a mais genuína. Abraçar alguém. Você pode abraçar seus familiares e amigos ou participar em iniciativas de abraços grátis. E aí, já abraçou alguém hoje? Eu vi também um psicólogo, alguém falar há anos atrás, eu estava em Campinas ainda, falando que para o dia ficar completo e feliz para um ser humano, você tem que abraçar pelo menos 8 pessoas durante o dia. Durante as 24 horas, todos os dias. E realmente, né? O abraço não precisa de palavras, não precisa de mais nada. Às vezes, o que a pessoa quer naquele momento... Às vezes a pessoa tá triste, tá angustiada, tá ansiosa, tá desesperada. Mas simples um abraço, aquele abraço de 8 segundos, sabe? Ou mais, é tão gostoso. Uma coisa que eu vou falar pra você, uma curiosidade. Na Disney, por exemplo, o Mickey, quando você vai no Magic Kingdom, existia uma teoria, eu comprovei essa teoria e muitas vezes na internet a gente vê pessoas fazendo isso. O Mickey, lá no teatro, no Magic Kingdom, lá em Orlando, na Flórida, ele não solta a pessoa até a pessoa se soltar. Então, se você ficar abraçado um minuto ou mais, ele vai continuar te abraçando, passando a mão assim nas suas costas, te dando carinho. Ele só solta quando você soltar. E isso é pura verdade. E às vezes ali é só um abraço. E não é só lá, em qualquer lugar. Na família, nos amigos, no trabalho, às vezes a pessoa não tá bem, só dá um abraço. Dá aquele abraço, sabe, apertado. Eu tenho certeza que faz bem pra pessoa. E às vezes ela não quer nem ouvir nada, não quer ouvir discurso, não quer ouvir lição de moral, não quer falar, eu te avisei, só um abraço, tá certo? Então abrace, meus amigos, abrace, abrace o amigo, a amiga, a namorada, a esposa, o marido, vamos que vamos, bom dia!
1: Velho, bom dia, mano, do dia, mano. Guizote.
0: Bom dia.
1: Tá no pior. Motorista de ônibus da Via Sudeste, garagem, Zona Leste. Manda um modão pra nós aí, mano, Guizote.
0: Manda.
1: Pra
0: alegrar
1: a madrugada aí.
0: Bora,
1: pessoal,
0: ligar
1: da manutenção, pessoal.
0: Olha.
1: Motorista, cuidadores.
0: Bom, né?
1: Em todas as linhas aí da Via Sudeste, garagem, Zona Leste. Um abraço, bom final de semana pra todos e tudo de bom.
0: Um abraço, Piolho, tudo de bom. Bom dia.
2: Bom dia, Rafinha. Bom dia, mano velho. Bom dia, mano novo. Sou a Neuza Pessoa de Carapicuíba. Gostaria de ouvir uma música com Flávio José. É, ofereço pra todos vocês. Beijo.
0: Beijo. Bom dia, alô pra mim, Helenice, Itamar, Eunápolis, Bahia, toca aí Franca Guiar para nós. Juscelei, bom dia pra você, oi, bom dia.
3: Bom dia, Forró Nativo, bom dia, mano velho, mano do, bom dia, mano bem, bom dia, mano Rafa.
0: Bom
3: tá
0: dia.
3: Chegando as quadrilhas por aí, Rafa, vamos dançar junto, menina.
0: Bora dançar.
3: Tamo junto. Bom dia a todos da Nativa, bom dia a todos ouvintes que é muito mais Nativa.
0: Muito, sextou, muito. Sextou. Sextou, menina. Oi, bom dia.
4: Bom dia, pessoal da Nativa FM. Aqui é a Patrícia de Mauá. Bom que tá aí, chuva, mano, velho, mano, hoje.
0: Beijo, olha aqui, eu sou o Jailton Gama do Jardim Guarujá. Bom dia, Rafael Guidotti. Agora vai ser só o bom dia mesmo, Rafael. Eu iria reforçar o pedido da Fátima sobre o Fala Mansa, mas já está tocando. Já tocamos Fala Mansa, o shot da alegria. Bom dia.
5: Bom dia, Forró Nativo. Bom dia, Mano Vê, Mano Novo, Rafael Guidotti. É todos os locutores da Nativa. Aqui é de Lanço de Macarani, Bahia. Gostaria de ouvir uma música com Banda Magníficos, Cristal Quebrado. Ofereço a todos aí. Hoje vocês estão com S de saudade.
0: Ô, maravilha! Bom dia!
6: Bom dia, Rafael, beleza?
0: Bom!
6: Quem fala é o Arles Diadema.
0: Tudo bem?
6: Bom. Joga pra mim aí, Netinho, no forró aí, pra mim, por favor.
0: Valeu, obrigado, bom dia.
7: Bom dia, mano novo. Bom dia, mano velho. Bom dia, tanta nativa. Aquele abraço, abraço, abraço, abraço. Grande e apertado. Pra vocês todos.
0: Pra todos nós, né?
7: Beijo, beijo.
0: Beijo, beijo, beijo. Bom dia, bom dia, bom dia.
8: Bom dia, Rafa. Bom dia a todos da rádio, todos os manos. Aqui é o Emilton. Eu gostaria de escutar a música com o cara véia, Mulher Ingrata. Um abraço a todos aí. Ótima sexta-feira para todos nós, todos os nativeiros.
0: Obrigado, obrigado. Bom dia, bom dia. Pessoal participando de montão também lá na minha live no Instagram, arroba Rafael Guidotti. Rafael com F normal, Rafael. Guidotti se escreve com G-U-I-D-O-T-T-I. Vamos mandar beijo e abraço, pessoal, que tá comentando ali, ó. Mandando um oi. A Net 9122. Gostaria de ouvir meu cenário. Deixa eu chegar mais aqui. Orlando Evangelista. Diego Silva, direto do Japão, meu amigo. Um abraço, tá lá na live também, no meu Instagram. Ana Aninha, um abraço, Rafa. Um abraço, Aninha. Tudo de bom pra você, obrigado. Manda um alô aqui pra nós da usina Crescimal em Leme, Armazém do Açúcar. Oliver, primeiro fã de jazz, que ó, toca uma música boa no Assis com Leite. A Sueli Sarta tá por aqui também. Fernando Fétio, é isso? Fécio? Desculpa se eu falei o nome errado, acho que é Fécio, né? É isso, Fernando? Um abraço pra você. Bom dia, Guidotti. Jonathan de Suzano, um abraço. Andréia Silva também está aqui na live comentando. Andréia Silveira. Simone Teixeira, bom dia, boa sexta. Marcos Paulo Bezerra, um grande abraço. Isso, Fernando, acertei. Opa! Walter Arraes, quem mais está por aqui também? A Juliana Pedro. Oi, Juliana, um beijo para você, seja bem-vinda. Começou a me seguir agora aqui, notificou no Instagram. Obrigado, viu? Pessoal que tá ao vivo aqui no Rafael Guidotti lá no Instagram. Se der, toca aí meu cenário. Vamos dar um jeitinho de tocar assim. Edmilson também aqui de Osasco. José Givaldo, obrigado, José Givaldo, bom dia. Lari Marques, bom dia. É, parabéns pra mim, 46 anos hoje. Fernando Fecchio, parabéns, garoto. A mesma idade minha aí, hein? 46. Oliver, fala nós aí. Ô, Oliver, ali na usina Crício Mal e Leme, é isso? Bom dia, Alessandro de Brasília. Bom dia, Rafael, sou Juliana, Grajaú, Chácara do Sol. Obrigado pelo carinho. Bom dia, Rafael, manda um abraço aqui pra mim. Diego, meu pai Dedé e meu tio Alemão e outro pra você. Boa sexta. Lari Marques de Araras, minha terra natal, lá da cidade de Araras. Fabrício Rodrigues, um abraço aí. Alô pro Sassá, é isso? Andréia Félix, obrigado por alegrar nossas madrugadas, né? Minha madrugada, obrigado. Valeu, Oliver, acertei, tá vendo? Lembrei que é da usina Crescio Mal em Leme. Evandro Rios, boa sexta-feira, bom dia. É, Vicente Ferreira, bom dia, Araraquara. Obrigado, pessoal, também na Nativa Araraquara, na sintonia em toda a região. Ah, Lara, estudamos juntos no Graziano. Já sei quem é. Já sei, nossa. Foi ontem, né? Foi o mês passado. Evandro, abraço de Bauru. A esposa Simone. Alessia também tá por aqui. O Barros, obrigado. Houve aqui o Mano Velho, Mano Novo, desde 94, Jardim Macedônia. Camila Pereira, manda oi pro Abel. Oi, Abel. Alessia Lima, direto do Brejão, Pernambuco. Você é meu, um abraço, viu? Gente, continue participando. 9198-441-6545. Pediram mais cedo o rei, né? Luiz Gonzaga, Forró no Escuro, às 5h27. Simbora!

Vamos embora, minha gente. Olha, a resenha tá campeã hoje aqui no Forró Nativo, para justificar que é sexta-feira. Um abraço para toda a galera da escuta do Forró Nativa. Olha aqui, mais uma de Lampião. Lampião andando pelas bandas do sertão, no Alto Sertão da Paraíba, exatamente em Cachoeiro dos Índios, pertinho ali de Souza e Cajazeiras, depois de alguns meses de ausência naquelas quebradas, foi visitar uma rezadeira, Chica Fuá. Lá numa tarde, depois de despachos da Chica, sem ter nada para fazer, Lampião entediado largou-se na estrada fora, a pé, até quando encontrou com um menino no sítio, desses que já nasceram endiabrados, a quem pergunta: como você se chama, meu filho? O menino respondeu: eu não me chamo, o povo é que me chama de Zé. Mas Lampião queria saber de mais coisas, não estrilou e logo fez outra pergunta: você sabe para onde vai essa estrada? O menino falou: essa estrada não vai, viu, senhor? Ela é que vem, o senhor que está nela, o senhor que está nela. Ela não vai, mas o senhor está nela. Nisso, Lampião, que era sertanejo experiente, sabendo que estava em verão, lembrou-se que ouvira que seu pai dizer muitas vezes em frases como aquela: nós só teremos inverno aqui quando as chuvas vierem de cima, do Maranhão ao Piauí e do Ceará para o Rio Grande do Norte, para Pernambuco, para Paraíba. Você, menino que mora aqui no sítio e que certamente é filho de agricultor, já ouviu alguém dizer se está chovendo para cima? O garoto olhou para o Lampião e disse: não, senhor, aqui só chove para baixo. Ainda assim, Lampião, perdendo todas as paradas, insistiu: quem é o seu pai, menino? No que o menino respondeu: oxente, o senhor na primeira pergunta me chamou de meu filho. Como agora vem perguntar quem é meu pai? É o senhor que é meu pai. Lampião, todo encabulado, vendo o menino se perdendo na prosa, Lampião partiu para a ofensiva e fez a última pergunta: menino, diga-me uma coisa, seu cabrinha safado. Aí, ainda bem que menino ruim assim como você por aqui, há mais menino ruim como você por aqui. E o menino olhou para o Lampião e fuzilou: tem mais não, Lampião, foram todos ser cangaceiros com o senhor. Todo menino aqui, ó, ordeiro, tá tudo no seu bando, Lampião. Menino, eu vou embora que não aguentei você não, contando histórias de Lampião no Forró Nativa desta sexta-feira.

0: Leandro. E Zezito do Cero, quem ama, cuida. Olha a hora, 5h40. Bom dia, Brasil!
1: Bom

0: Oi, Mariquinha!
1: Tá chovendo aí? Aqui tá chovendo.
2: Aqui tava chovendo e agora já choveu.
3: Tá chovendo só fora, dentro de casa tá tudo seco ainda, por enquanto.
2: Tá chovendo sim, querida, tudo molhado pra fora, uma barreira, não dá nem de caminhar pelo redor de tudo.
4: Tá chovendo sim, mas ainda não tá correndo água na estrada.
2: Tá chovendo, choveu a noite inteira e tá chovendo.
0: Ah, Mariquinha, agora que aqui não tá caindo aquela chuva, mas chuviscou. Tá chuviscando bem fininho, tá nublado. Agora aqui em São Paulo, às 5 horas e 41 minutos, 14 graus nesse momento, tá? Essa é a mínima prevista para hoje, sexta-feira. A máxima não deve passar dos 17 e hoje será parecido com ontem, tá? Céu nublado, possibilidade de garoa de dia e à noite. A quantidade de água para hoje, 2,9 milímetros. É mais um chuvisqueiro mesmo, uma garoa mesmo, tá? O sol nasce às 6h35 e se põe às 5h30. É isso aí, tá vendo? Coisa boa, gente, né? Agora são 5 horas e 42 minutos, 5h42. Então fica essa a previsão do tempo para esta sexta-feira. Hoje que é dia do abraço. Ó, abraço, que delícia, que delícia. Bora que bora. Bom, vamos de música, são 5h42, daqui a pouquinho tem a Emanuvel também falando, né, suas despedidas e chamando a oração do Padre Cícero. E na sequência, coladinho com a oração do Padre Cícero, aí sim tem o evangelizador Fábio Teruel com a mensagem e a oração de hoje, tá? Pediram, Mastruz com Leite, Barreira!

0: A pedidos, Mastruz com Leite, Barreiras, ô música chonada nessa sexta-feira, dia do abraço hoje, dia 22 de maio, hein? Dia do abraço. E pra dar aquele abraço apertado, sem sentir dor, sem se incomodar, né? 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

0: 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Obrigado, hein? Gente, olha, obrigado pelo carinho, que semana sensa, mara, passou voando, passou rápido demais, aí eu derrubando tudo aqui, passou muito rápido, e é vocês que fazem isso, né? Milhares de mensagens aqui, de textos, de áudios, e o programa fica dinâmico, fica agitado, mais um ano velho, daqui a pouco mais um ano novo também, em breve. E vamos que vamos tocando. Amanhã tem mais, só que amanhã eu tô de folga. Amanhã é o Mano Papi, amanhã é o André que vai estar por aqui, tá? Atendendo você aqui no WhatsApp. E domingo eu volto às 11 horas da manhã pra todo o Brasil. Eu volto dentro do Família Nativa ali com o Renato Rainha, um pouquinho. E aí eu emendo às 11 horas da manhã com a Arena Nativa pra todo o Brasil. E na segunda-feira, às 2 da madrugada, aí sim vamos estar por cá pra tocar mais uma semana. Minha última, antes das férias. Calma aí, eu falei isso na live e todo mundo se assustou. Eu volto. Mas tem mais a semana toda que vem ainda, tá bom? Pra gente curtir muito forró. Vem aí, Fábio Teruel e Jones Mendes, às 6h05, com o Coração Sertanejo. Uma linda e ótima sexta-feira, um lindo e ótimo final de semana. Deus sempre na frente. Valeu, mano velho! Amanhã tem mais forró nativo, hein, mano velho!
1: Alô, minha gente, tá na hora de ir embora. Aí, que infelizmente está acabando o forró nativo, está acabando nessa sexta-feira, dia 22 de maio. Mas a Nativa continua firme e forte. É a NASA das comunicações. Vem aí Fábio Teruel trazendo para vocês aqui a palavra mágica, a palavra do Evangelho. Depois do Fábio Teruel, vem o nosso querido, esse cara é palmeirense, Jones Mendes, o homem do mel. Vem aí a oração do Padrinho Patrício e eu me despeço. Até amanhã, galera do querido e amado Brasil, Zil.
2: Mano velho, dizem que o Padre Cícero é um santo e tem poder.
3: É isso mesmo, Mano Novo. E se a voz do povo é a voz de Deus, só nos resta dizer, viva o santo do sertão.
2: Viva!
3: O Padre Cícero foi tão querido no sertão nordestino que o povo criou a sua oração. A oração para ser rezada antes do agricultor sair de casa para a lida diária.
2: Vamos rezar, mano velho?
3: Vamos sim, mano novo, ao som do maestro César do acordeon.
2: Pelas lágrimas divinais, livrai-me dos invejosos e das mãos dos criminosos e dos laços dos satanás.
3: Para botá-los para trás, Deus na frente, paz na guia. Ó Santa Virgem Maria, quando vem rompendo a aurora, iluminai-me na hora que vem clareando o dia.
2: Levanto-me e entrego-me a Deus e a Virgem Maria,
3: para com as espadas de São Jorge estar armado, com o leite da Virgem Maria amamentado,
2: para que meus braços não sejam fracos, nem meu sangue derramado pelas mãos do inimigo.
3: Quero ficar livre de todos os perigos em minha casa, junto com a minha querida família.
2: Em nome de suas cinco chagas, Jesus Cristo de Nazaré, atenda os meus rogos e me livre de todos os males.
3: Amém.
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5: Ué, já acabou.

Bom dia, que Deus te abençoe. Um grande abraço ao Mano Velho, ao Mano Novo. É sexta-feira, minha gente. Eu sou o Fábio Teruel e todos os dias estou com você aqui na Nativa, das 5 para 6 da manhã até as 6h05, até a chegada de Jones Mendes com a nossa oração, nosso momento de fé. Daqui a pouquinho faremos mais um dia da poderosa campanha de orações de Maria Passa na Frente. Maria Desatadora dos Nós. Já quero que você mande para mim o seu nome. Mande o seu pedido de oração. É o 11 93.000 1234. 11 93.000 1234. E eu já quero começar entregando tudo o que Deus colocou no meu coração, tudo o que Ele me revelou que está prestes a acontecer na tua vida. Deus, ouça, Ele está para abrir à sua frente uma grande porta, uma porta que vai te levar a um tempo de respostas,

tempo de avanços, há um tempo de crescimento, há um tempo de grandeza, há um tempo de prosperidade. Então, nesse comecinho de dia, eu quero que você abra a tua mente, seu coração, para receber isso em teu espírito. É hora de uma grande porta se abrir à sua frente. Uma grande mudança está para chegar na tua vida. Uma mudança que vai abrir portas, portas de resposta, de avanço, de dupla honra. Eu quero que você sinta-se nesse instante abençoado, abençoada, viu? Pois a sua vida será muito em breve contemplada com tempo de honra. Confie em Deus e esteja pronto para receber essa bênção. Antes de começar a nossa oração de hoje, eu estava orando, pedindo inspiração, e foi essa mensagem que eu recebi de Deus. Ele disse que chegou o momento de você que está me ouvindo ser honrado. Agora, sabe por quê? Porque ele viu as injustiças que você sofreu, as afrontas, cada humilhação. Só que ele viu que, mesmo diante disso tudo, você seguiu perseverando, você seguiu confiando. Não importa quantas vezes o inimigo tente te abater, você não desiste. E é por isso que Deus vai te recompensar, viu? Você tem fibra, você tem perseverança, e é isso que faz toda a diferença. Deus também mostra meu coração que já vi algumas vezes aí dentro de você a vontade de fugir, de sumir. Você chorou, só que rapidamente você se recompôs, se levantou e seguiu. É por isso que o tempo da recompensa vai chegar na tua vida. Olha, eu quero que você vá tomando posse, porque a palavra de Deus, ela não se perde no tempo, não se perde no vento, não chega tarde e nem erra a direção ou endereço. Mesmo que o inimigo tente te derrubar, não vai conseguir, porque você é forte, você é resiliente, você persevera. E é por isso que verá Deus te recompensando. Ei, Deus, ele vai te guiar até um tempo de recompensa, de bênçãos, de dupla honra. Tá tomando posse? Então diga: isso é para mim, eu tomo posse. Isso é para mim, eu tomo posse. Por causa da sua perseverança, Deus, ele vai entrar com providência, vai transformar essa dificuldade em uma chave. Chave que vai abrir uma porta. Cada lágrima que você derramou, cada injustiça que você sofreu, toda humilhação, toda perseguição, tudo isso Deus irá recompensar. Sabe aquelas pessoas que fizeram de tudo para te prejudicar, para que você se sentisse assim pequeno, insignificante? Sabe ou não? Essas, elas não vão entender o que vai acontecer. Não ficarão apenas abismadas, não, mas irão é se arrepender, viu? Deus hoje está tomando meus lábios para fazer essa confirmação chegar até os seus ouvidos. Então, quem quis, ouça, que o seu coração ficasse cheio de tristeza, verá, é Deus fazendo o seu coração transbordar de alegria. Você crê? Então levanta a tua mão e dá um glória a Deus aí onde você está. Aleluia. Já mandou para mim o seu nome, seu pedido de oração? 11 93 1234. Manda também o nó que você está enfrentando, a área que você está sentindo realmente que está presa, que as coisas não andam, não funcionam, nada dá certo, se é financeira, sentimental, na saúde, manda para mim. Vamos apresentar a Deus e a Nossa Senhora Aparecida, né? Essa campanha de orações faremos até o finalzinho deste mês. Esse nó será desatado na sua vida. Não tenha dúvida disso. Você verá as coisas se ajeitando, as portas se abrindo, as respostas chegando, tudo fluindo com mais facilidade. Então, no exato instante, onde quer que você esteja, na sua casa, já a caminho do serviço, de repente levando a criançada para a escola, tem gente que trabalhou de madrugada, está voltando agora para casa, tem gente já no trabalho, aonde quer que você esteja, eu quero que você imagine as portas do seu lar se abrindo, Nossa Senhora entrando, e repita comigo essas palavras: vem Maria, vem Nossa Senhora.

Santa Milagrosa. Pode entrar. Entra, que essa casa é sua, Nossa Senhora. A minha casa é tão simples, tão pequena, tão modesta. Mas este para mim é o meu reino. Este para mim é o meu castelo, Nossa Senhora. Vem, Nossa Senhora. Traz de volta a paz que eu necessito. A saúde que é minha maior riqueza. A união e o diálogo para todas as pessoas que moram e que vivem nesta casa. Cubra meu lar e abençoa minha família com seu manto azul sagrado, Nossa Senhora. Cuida bem de mim, Santa Mãe de Deus. Desate todos os nós da minha vida. Oh Mãe, através dessa oração, eu peço a tua intercessão por esse teu filho, por essa tua filha. A Senhora conhece o coração dessa pessoa, Mãe. Sabe o quanto ela tem sido perseverante. Se não fosse essa força que o céu colocou dentro dela, ela já teria desistido há muito tempo. Já teria parado no meio do caminho. Já teria caído sem conseguir se levantar. Mas ela continua aqui, mesmo cansada, mesmo ferida, mesmo lutando contra dias difíceis que ninguém vê. Por isso, Mãe, passa na frente. Intercede por essa causa, Nossa Senhora. Abra a porta que essa tua filha, que esse teu filho tanto precisa. Onde houver força contrária tentando bloquear a resposta, que agora receba derrota e fracasso. Diz a Mãe, sobre todo o mal que tenta impedir o progresso, a felicidade, a realização dos sonhos dessa pessoa, e faz chegar às mãos desse teu filho, dessa tua filha, a resposta pela qual ele tem chorado, orado e esperado. Mãe, passa na frente. Porque quando a Senhora passa, o mal recua, a porta se abre, o caminho aparece e o milagre encontra quem não desistiu. Una agora a sua voz à minha e ore comigo assim. Ave Maria, cheia de graças, o Senhor é convosco. Bendita sois vós entre as mulheres. Bendito é o fruto do vosso ventre, Jesus. Santa Maria, Mãe de Deus, rogai por nós, pecadores, agora e na hora da nossa morte. Amém. Creia que Maria já está passando à frente, fazendo tudo aquilo que você sozinho, sozinha não está conseguindo fazer. Se ainda não mandou, manda para mim o seu nome, seu pedido de oração. Eu sou o Fábio Teruel. Meu WhatsApp é o 11 93001234. Bem-vindo aí, Jones Mendes. Passe o dia aqui pela Mativa. Eu creio, acredito e declaro que você está entrando em um tempo em que verá respostas chegando, soluções aparecendo, oportunidades surgindo, a sua vitória chegando em tuas mãos e o milagre acontecendo na tua casa. Amém? Receba agora esse abraço. Eu te amo em Cristo Jesus. Que Deus te guarde, que Maria te guie e proteja. E lembre-se, os melhores dias da sua vida não ficaram no passado, ainda estão por vir.

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1: Nativa, bom dia. São 6:05. Bom dia, Nativa.

0: estamos! Já começou o coração sertanejo, meu bem. Bom dia, patrão. Depois da mensagem bela de Fábio Teruel, da alegria na madrugada no Forró Nativa, a gente segue por aqui com muita música e alegria também. Dona Guga, bom dia, sextou, meu bem.
1: Bom dia, amigão. Sextou bonito na Nativa?
0: Bonito. Maravilhoso. E aí, pô? Quem quer ganhar uma caixinha de som com Bluetooth? Conecta no celular e faz um somzão. Ela é pequena, mas ela é ousada. O que essa caixa faz barulho? O que essa caixa toca música bom? Vamos aqui na charadinha? Porque a banana só fica em segundo nas competições. Pode ver. Ela tenta, tenta, tenta. A banana sempre fica em segundo lugar nas competições. Por quê? 9198-441-6545. Já está valendo seu bom dia, sua resposta, sua piada, sua companhia aqui na manhã muito mais feliz, na manhã muito mais nativa. O tempo.

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Seja hoje a razão do sorriso de alguém e quando você perceber estará sorrindo também.

0: A Nativa é muito mais saudade. Maurício e Mauri no coração sertanejo. Paixão ou loucura, dona Guga? Paixão ou loucura?
1: Eita, que hoje o trem tá corrido.
0: Tá. Uma correria só. Bom dia, meu povo. 6h17, meu bom. Estamos aqui na charadinha com a caixinha de som bem fofinha. 6h17, meu bem. Vamos repetir a perguntinha pro mod você acertar.

0: fica em segundo lugar nas competições. Ela nunca chega em primeiro, por quê?
1: Bom dia, Nativo FM. E a charadinha de hoje é porque ela é uma banana. Por isso que ela fica em segundo lugar.
0: Ela tinha um corpo e diz que não. Fala assim mesmo. Ela só quer viver no sufoco. Tô ficando louco. Sandra!
2: Respondendo a charadinha é porque a banana não tem pernas.
0: Nossa. Tô ficando louco. Tô ficando. Mas quem foi que falou em competição de pernas? Errou! Fala, Flávio.
3: Porque a uva passa.
0: Que a uva passa. Errou! Não! Eu já não aguento mais ficar. Adriana!
4: É porque a casca dela faz ela escorregar. Ela fica sempre segundo.
0: Não. Não tem nada a ver com casca.

0: Fernando!
1: Porque ela escorrega na casca.
0: Tem nada a ver com casca. Francisco!
2: Porque ela amarelou.
0: Não.
3: Ela diz que é cedo pra se amarrar.
0: Passou bonito, hein, rapaz?
4: Ei, mas tu é feio demais, viu?
0: Ah.
3: Diz que por enquanto só quer.
0: Seu feio, quer, pai? Eu sou lindo.
5: Ô, menino lindo.
3: Não aguento mais ficar. Vê se acaba a velha no salão.
0: Amanda!
6: Porque ela tá lá apoiando o morango.
0: É que tem um ver o morango. A época do morango passou.
7: Tô ficando louco.
0: Isaac.
8: Respondendo a charadinha, porque a banana só escorrega.
0: Não.
5: Errou!
3: Tô ficando louco.
0: Tá ruim, hein?
3: Fico despeitado e saio por aí. E entro na caixa.
0: Bora, meu povo. 9198-441-6545. Porque aqui a banana só fica em segundo lugar nas competições.
3: Não aguento mais ficar.
0: Aqui a caixinha de som te esperando.

0: quarta-feira, sua linda!
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2: 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Opa, Nativa, bom dia, tudo bom? 6h26, e esse dia que não clareia, né? Demora, começa a ficar difícil clarear o dia. Tá tudo bem no seu caminho? Muito obrigado pela carona. Se tiver alguma ocorrência, nos avise. 91984416545. Quem sabe a gente não te ajuda, ajuda os outros também. Bom, tá tudo bem no metrô, na Via Mobilidade, na CPTM, tudo bem na linha 4 do metrô, no trem, tudo bem. E o rodízio hoje para os carros, placas finais 90, começando daqui a pouquinho a partir das 7.
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0: 11h30, dona Guga, bora?
1: Bora de piada?
0: Vamos.
1: Quem conta?
0: É o pequenininho Bernardo.
2: Ativa, sabe por que o jacaré tirou o jacarezinho da escola?
0: Porque o jacaré tirou o jacarezinho da escola, mas não pode. Tirou por quê, Bernardo?
2: Porque ele repetiu de ano.
0: Porque ele... Ele repetiu. Porque ele repetiu.

0: Curitiba está bombando? Todo mundo comparecendo?
1: Tá todo mundo comparecendo aqui no Zap da Nativa.
0: Que bom.
1: 91 98 441 6545.
2: Comadre que eu tenho, fala mal de todo mundo.
0: Compareçam, nós temos de presente hoje uma linda caixinha de som Bluetooth. O Bluetooth pra conectar no seu celular.
2: Qualquer um está ferrado se cair na linha.
0: Porque a banana só fica em segundo lugar nas competições, Águida.
3: A banana chega em segundo lugar porque ela é nanica, não consegue cortar o lacinho quando ganha. Beijo.
2: O Chiqueira que tremendo.
0: Que lacinho de quê?
2: O Chiqueira. O Chiqueira.
0: Do que estamos falando mesmo, de lacinho. Derivaldo.
4: Seria porque na saída ele escorrega na mesma casca?
0: Não. Não é que a banana pode escorregar na própria casca, ela corre de casca. Ela compete de casca e tudo.
2: De casa em casa, de tudo ela quer saber.
0: Oi, Dai.
5: Porque a banana é mole demais.
0: Errou.
2: Errou. Confusão danada.
0: Sincero.
6: A banana chega em segundo por

0: Adriano.
1: É porque deu cãibra.
0: Se deu cãibra na banana, rapaz.

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17: Ativa, bom dia. 12 minutos para 7. Hoje é céu nublado, possibilidade de garoa o tempo todo. Nuvens carregadas no céu de São Paulo neste momento. Temos 14 graus a mínima, a máxima não passando dos 17. Tá friozinho e assim vai continuar. Especialmente no final de semana. A máxima de manhã é de 19 graus. Chuvoso o dia todo, domingo é de 20. Ativa. Climatempo.com.br.

0: Embora.
1: E já temos mais ouvinte fazendo graça.
0: É o Alberto.
2: Vocês sabem por que o sapo não lava o pé? Eu duvido vocês acertar essa.
0: Ele lava porque não quer, ué.
2: Ele não lava porque não quer, John.
0: Ele mora lá na lagoa, não lava o pé porque não quer. Mas que chulé. Essa é boa, Alberto. Nunca queria adivinhar uma coisa dessa.

Nativa, bom dia. 7 minutos para 7, horário de Brasília. Os casos de infecção respiratória aguda grave estão em alta no Brasil. Análise mais recente do boletim de Infogripe mostra que, à exceção de Rondônia, todos os estados brasileiros estão com incidência em nível de alerta, risco ou alto risco para infecção respiratória grave.

0: parece castigo, mas acabou, dona Guga.
1: O programa hoje foi show.
0: Foi, né?
1: Muita moda boa.
0: Também achei.
1: Pena que acaba.
0: Mas tudo que é bom acaba. Que é bom acaba. Caixinha de som com Bluetooth. Conecta no celular e aí, meu amigo. E aí, patroa? Nossa, põe na nativa e deixa rolar. Porque a banana só fica em segundo lugar nas competições. Hein, Maria Eduarda?
2: Bom dia, Dionis. Bom dia, dona Guga. Sextou. Uhul. A resposta da charadinha de hoje é porque ela é banana prata.
0: Olha esta menina. Maria Eduarda. Deve ter uns 10 anos. Sabe mais do que nós tudo junto. Banana prata. Mas tem a banana ouro, mas essa aqui é prata. Só fique em segundo. Andréia Anésia Marcelino, mãe de Maria Eduarda, venha buscar, por favor, a caixinha do som que é dela, da Maria Eduarda. Tá, Maria Eduarda? Parabéns, queridinhas, tudo de bom. Bora pra aula, tá na hora. Mochila linda da Nativa te esperando. Na sequência da nossa programação, aqui é Nativa. 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
11: A Alemanha divulgou os convocados para a Copa do Mundo. E a grande surpresa da lista é a volta do goleiro Manuel Neuer, que estava aposentado da seleção desde 2024. Neuer participou de 4 Copas do Mundo: 2010, 2014, onde foi campeão, 2018 e 2022. 2026 deve marcar a despedida de um grande ídolo da seleção alemã.
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0: aí, você tá bem?
1: Mensagem para um dia melhor.
0: Às vezes a vida parece pesada demais, mas até a noite mais longa termina quando o sol decide nascer. Você não precisa ter todas as respostas agora. Basta continuar caminhando, um passo de cada vez. Há forças dentro de você que talvez ainda nem tenha descoberto. As dificuldades podem atrasar caminhos, mas não definem o seu destino. Cada cicatriz carrega também uma prova de que você conseguiu seguir em frente. Confie. Coisas boas também encontram quem persiste. Novas oportunidades chegam, pessoas sinceras aparecem, dias leves voltam. E, quando você olhar para trás, vai perceber que sobreviveu a momentos que um dia pareciam impossíveis. Então, que hoje você encontre um pouco de paz, um pouco de coragem e muitos motivos para continuar acreditando.

0: 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Oi, Jones. Uma ótima sexta-feira para nós, curtindo a Nativa. É muito mais.
1: Obrigado, Iraci. Bom dia, meu bem. Eu tenho aqui uma caixinha, uma linda mochila da Nativa. Te interessa?
0: Sim!
1: Você viu que a Mega Sena é especial de 30 anos. O sorteio essa semana vai ser no domingo, 11 da manhã, e não acumula. É tipo uma mega da virada antecipada. Alguém vai ganhar. E muito provavelmente não serei eu e nem você. Desculpa, Dilma. É que as chances são remotas. Então, bora fazer diferente. Chega de fazer planos com os 300 milhões que você não vai ganhar. Eu quero saber o que você vai fazer se não ganhar domingo na Mega Sena. Vamos supor que você não saia com os 300 milhões.

que você vai fazer com os 300 milhões que você não vai ganhar domingo na Vegas? Ai, ai.

Bom dia, 7h14, segundo o Ministério da Fazenda, mais de 1 milhão de pessoas já foram beneficiadas pelo Desenrola 2.0.

0: papel de homem.
1: A Nativa é muito mais música sertaneja. Edson Wilson, papel de homem. Ó, você sabe que domingo a Caixa vai sortear os 300 milhões da tal da Mega Sena dos 30 anos. Não acumula. Supondo que você não vai ganhar, é a maior probabilidade. O que você vai fazer com esse dinheiro que você não vai ganhar da Mega Sena?
2: Como eu não vou ganhar esses 300 milhões, o que eu não vou fazer é continuar trabalhando. Não vou continuar trabalhando.
1: Oxe, vai fazer o que na vida, minha filha?
3: Aí eu vou ter que desfazer minhas malas, né? Porque elas já estão prontas pra mim poder ir pra Madrid.
1: Ah, pra Madrid. Você vai no lugar da Virgínia pra Madrid. José!
4: Vou continuar correndo atrás dele.
1: É, né? 9198-441-6545. Eu tenho uma linda mochila de presente. Você vai me contar o que você não vai fazer com o dinheiro, ou o que você vai fazer com o dinheiro que você não vai ganhar da tal da Mega Sena dos 30 anos. 9198-441-6545. 9198-441-6545. Pelo menos aposto. Faça um bolãozinho. Dá pelo menos uma disfarçada e joga, né? Vai que eu tô errado. E você vila milionário.
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1: Trânsito de sexta-feira, Robson Fale, bom dia.
21: Bom dia, Jones Mendes, trânsito na Nativa na manhã da sexta-feira. Radial Leste tem um acidente ali na altura da passagem pelo metrô Patriarca e por causa disso tem lentidão desde o Arthur Alvim até ali. Também tem lentidão no acesso ao viaduto Alberto Badre, depois disso vai bem até o centro. 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

0: A Nativa é muito mais. O Daniel casava de novo. Bom dia, meu bem. Bom dia, papai. 7h35, horário de Brasília. Muito obrigado pela companhia de todo mundo que tá por aqui. Que bom. Beijo pra Genilda, costureira, na empresa de ônibus. Oi, Genilda. Bom dia. Obrigado, meu bem. Ó, temos aqui uma linda mochila da Nativa de presente. Você sabe que vai acontecer a Mega Sena especial de 30 anos com um prêmio estimado em 300 milhões de reais, que não acumula, tipo Mega da Virada, só que agora no meio do ano. Tava vendo aqui as chances. A chance de você ganhar no prêmio principal com uma aposta simples de 6 números é de 50 milhões, uma em cada 50 milhões. Aproximadamente 0,000002%. Você não vai ganhar. E o que é que você vai fazer com o dinheiro que você não vai ganhar da Mega Sena?
1: O que eu não vou fazer com esse dinheiro da Mega Sena que eu não vou ganhar, eu não vou poder antecipar minha aposentadoria. Vou ter que adiar a minha viagem para as Maldivas e continuar por aqui trabalhando muito. O que me alegra é que vou continuar por aqui ouvindo a Nativa. Beijo, Jane.
0: Estaremos juntos. É, alguém vai ganhar. Se eu não estiver aqui na segunda-feira, vocês já sabem. Mas, Aguinaldo, você não vai ganhar. Vai fazer o quê?
2: Se eu não ganhar, eu vou continuar trabalhando na Feira da Nativa, vendendo picanha de mortandela e shampoo pra careca.
0: Quem mais? 9198-441-6545. Quem vem ganhar a linda mochila Nativa? Você não vai ganhar na Mega Sena. Você tá fazendo, todo mundo faz plano pra ganhar. E se você não ganhar, como é que faz?
3: Dia Nativa, eu vou comprar uma fazenda imaginária e colocar o nome. Eram 6 números que não saiu. Continuo sonhando com ela.
0: Vem aqui fazer seus planos também. 9198-441-6545.
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para as 8. Já! Bora, bora então! 17 graus é a máxima para hoje, o céu é nublado o tempo todo. Possibilidade de garoa, de dia, de noite, chuvinha fina. Muitas nuvens no céu, muitas nuvens. Temperatura não passa dos 17, final de semana também será friozinho. Máxima de 19 no sábado, que chove o dia todo. 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Domingo tem solzinho, máxima de 22.

0: Nativa, 13 para as 8. Olha ela chegando.
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0: Gian Giovanni e Bruno Marrone, Me Faz Te Odiar.

0: é sempre bom, né, Vanderlei? Bom dia.
1: Bom dia, Jones. Bom dia pra você que tá aqui na Nativa. Bom dia, Salvador. Ó, a gente sempre fala aqui de depoimento de mulheres, né? A maioria são mulheres, porque as mulheres se cuidam mais.
0: Sim.
1: E ontem eu tava lá na central e aí eu, uma pessoa atendeu lá conversando e demorando e tal, e não terminava, né, de atender, porque o atendimento tem que ser rápido,
0: que
1: né?
0: Que papo é esse, longo, né?
1: Eu falei, vai, será que tá... não... vou sugerir matar um frango, né? Comprar um refrigerante, convidar a pessoa pro final de semana.
0: Mas
1: e aí,
0: que a conversa tava boa?
1: Eu falei, o que que é? Parente? O que que é? Não, é o Salvador. Salvador, ele trabalha como motorista de aplicativo.
0: Tudo bem, Salvador? Bom dia.
1: Ele falou assim, ele era caminhoneiro, e aí na pandemia perdeu o caminhão, aquela coisa que todo mundo sabe, né?
0: Sim, sim.
1: É, e ele falou assim, ó, de lá pra cá...

0: primeiro foi a alimentação, dificuldade e tal. Mas como que o magnésio entrou na vida dele?
1: Como?
0: Ele tava ouvindo no carro, a gente falando aqui que dava pra comprar sem cartão,
1: uhum.
0: Dava pra ganhar o seca-barriga.
1: As facilidades.
0: E ele falou assim, todo mundo fala, dá depoimento, eu vou experimentar esse negócio aí. E ele falou que é impressionante, porque até a mulher dele, a esposa, se surpreendeu. Você não é de se cuidar, que tá acontecendo?
1: Tá acontecendo.
0: A água bateu no traseiro.
1: Entendi.
0: Ele começou a usar, ele falou, a primeira coisa que eu senti é que faz, você vai mais ao banheiro, faz uma limpeza, eu me sinto mais leve. Antes eu ficava estufado, comia, ficava estufado, tomava café, ficava estufado. E aí as dores nas pernas foram diminuindo, ele foi emagrecendo, ele falou assim, ó, não cheguei no meu objetivo ainda, mas hoje eu me sinto como se eu tivesse rejuvenescido uma energia de 10 anos atrás.
1: Olha aí.
0: Ele falou, até a cabeça muda, porque no trânsito a gente fica irritado, é passageiro que bate a porta do carro, sabe, é um estresse. Ele falou assim, hoje eu tô tranquilo. E aí eu falei pro pessoal combinar, ele tava num lugar com muito barulho, eu falei assim, vê se consegue marcar com ele, pra ele gravar, porque isso é importante. Se você também tá nessa, tá esperando a água bater no traseiro pra começar a se cuidar, eu tenho um convite pra você. 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
1: Você é demais, hein?
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0: Tchau, Vanderlei. Jovens.

0: cantando aqui na nossa manhã. Eu tenho uma linda mochila, vai sair agora, falando aqui do Mega Sena, especial dos 30 anos da Mega Sena. Domingo tem sorteio de 300 milhões, é prêmio estimado. A gente fez aqui a análise, a estatística. Um em cada 50 milhões. É a chance que você tem. Zero, né?
1: Ô, Johnny, oi. Como você falou que eu não vou ganhar, eu vou pegar meus 5 contos que eu tenho no bolso, vou comprar uma água de coco e vou relaxar a cuca velha.
0: Os 5 não dá nem pra fazer a primeira aposta que você tem a
2: pra... Eu vou devolver o carro que eu comprei fiado pra pagar segunda-feira.
0: Você tá doido, rapaz? Tá maluco, mano? Espera ganhar primeiro, meu povo.
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0: Ai, ai, brincadeiras à parte, boa sorte, você que vai apostar na Mega Sena especial de 30 anos. 300 pilas. Oh. Mas vamos lá. Enquanto esse dia não chega, sorteando a linda mochila Nativa para você que participou. Roseli Oliveira da Silva, telefone 4819. O dinheiro, não sei se você vai ganhar, mas a mochila linda da Nativa, você ganhou! Parabéns!

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7: Opa, Robson!
8: Ô, Jones Mendes, vou falar do corredor norte-sul no caminho para Congonhas. Tem trânsito lento da Praça Campo de Bagatelle até a Ponte das Bandeiras e ali da passagem pela FATEC, a lentidão vai até a ligação leste-oeste. Para Santana, nesse trecho, o caminho é bom. 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
3: Aê, atenção às combinações do cofre: esquerda 11, direita 95, esquerda 38, de novo, esquerda 11, direita 95, esquerda 38, foi... R$ 1.000, a sorte está lançada.

0: E aí, tudo bem? Vem no meu trabalho Nativa! Já estamos indo. Vamos visitar hoje a região da Vila Mariana, Praça da Árvore, Mirandópolis, Saúde, São Judas, Chácara Inglesa, o Pedaço. Nós vamos levar de presente a camiseta Nativa nova e um voucher para duas pessoas, dois rodízios na Debrecia Churrascaria da Vila Mariana. Rodízio com mais de 25 opções de carnes, buffet completo, frutos do mar e comida japonesa. Ai, papai. Queres ganhar um presente assim?
1: Sim!
0: Passa o endereço, Vila Mariana. Oi, pessoal da Praça da Árvore. Saúde, Mirandópolis, São Judas, Chácara Inglesa. 9198-441-6545. Na sua casa, no seu trabalho, a gente vai. Onde você estiver. 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

0: Engenha Cura, 822 é Vila Mariana, é o Parque das Árvores Saúde, né, na região toda ali, Praça da Árvore Saúde, Mirandópolis, São Judas. Estamos no pedaço, indo no seu trabalho, na sua casa, onde você estiver, levando a camiseta e também o Vale Rodízio da Debrecia Churrascaria. Já passou o endereço, meu bem? Muito obrigado pela companhia também. E tudo de bom na manhã, muito mais feliz. 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Bom dia pra Genilda!
1: Bom dia, Johnny, te acompanhando na nativa já faz um bom tempo. Começo a te ouvir cedo, desde o programa do Mano Velho e Mano Novo. Chego em casa, venho no carro, chego na empresa, já continuo. Um beijão, bom dia!
0: Obrigado, querida Genilda. Beijo e bom dia.
2: Tamo junto.
0: 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A Prefeitura de São Paulo está com inscrições abertas até o dia 30 de maio para o curso Livres Cria e Costura, iniciativa voltada a interessados na área da moda, design e sustentabilidade. A qualificação é gratuita, tem duração de 4 semanas. Os cursos disponíveis são Introdução à Máquina de Costura Industrial, Moulage Básico, Confecção de Corset, Estamparia Geral Digital. Ao todo, são mais de 90 vagas disponíveis. Quer saber mais sobre essa dica? Você vai nos stories do nosso Instagram, @nativa, tem um caminho pra você ir lá. @nativa nos stories do Instagram, vai lá.
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6: Esse encontro é demais.
7: Olá, Nativo. 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
5: Me faz te odiar pra ver se eu te esqueço.
6: Capricha aí, manda no zap 9198-406-9646. E cante bonito pra concorrer a R$500.
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6: Jean e Giovanni. Marrone, na música da semana.
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12: Robson. Mais uma, Jones, e é da Marginal Pinheiros, que tem lentidão para Interlagos entre o Cebolão e a Ponte do Jaguaré e a metade da Raia da USP, até a passagem pela Ponte da Cidade Universitária. Também tem lentidão no Jockey Clube e para Castelo Branco nesse trecho, vai bem. 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
6: Simbora!

0: Ela tiver muito mais a novidade de Elis Just, Insônia da Madrugada. Milão, R$1.000 acumulados no cofre. Deus do céu, posso? Então vamos ligar. Foi o primeiro número sorteado. Aqui, ó, começa com 9. Termina com 5. Seu telefone começa com 9, termina com 5.
1: Pode ser. Não você. Foi possível completar a sua chamada.
0: Falo nada. Leonardo Pereira Jimenez. Tudo bem, Leonardo Pereira Jimenez? Ele é da Vila Ré. Oi, Vila Ré. Vou ligar mais uma vez. A gente sempre liga duas, né? É. Às vezes funciona. Leonardo Pereira Jimenez. R$1.000 do cofre te esperando.
1: Não foi possível completar a sua chamada.
0: E nada. Puxa vida, que desgraça.

0: Nativa é muito mais, a novidade, a música nova de Zé Neto e Cristiano Cadeira Cativa. Oi, Marli.
1: Bom dia, Johnny. Sextou. Bora trabalhar, que tá um friozinho muito gostoso. Beijos a todos.
0: Beijo, Marli. Bom trabalho, bom dia. Camiseta Nativa e 4 ingressos pro Morumbi Park. Muito legal. O maior parque indoor de São Paulo. Presta atenção. Frio é psicológico. Você vai provar pra mim que não tá frio nesta sexta-feira. Que frio o quê? Imagina, olha eu aqui lavando louça com a minha água gelada trincando nos dedos. Olha eu sem camiseta fazendo caminhada. Frio é psicológico. Prova pra mim que é. Tem camiseta. Tem camiseta e tem 4 ingressos pra você curtir o Morumbi Park com a família. 9198-441-6545, já tá valendo o desafio. Tiago Rocha, bom dia!
2: Bom dia, seu Jones! Bom dia pra você, bom dia pra todo mundo que tá ouvindo a Nativa nessa sexta-feira. Olha, vamos falar sobre um cantor famoso, tá construindo uma casa de mais de 30 milhões de reais. Eu trago todos os detalhes, é amigo seu, mas eu conto já já.
0: Então tá, temos casa pra ir, né? Tá bem.
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0: Quer dizer que o moço está construindo uma casa de 30 milhões, Thiago, aí é nosso amigo?
1: Isso, senhor Jones, não vai economizar, ele é seu amigo, o cantor Marrone. Hã? Vai construir uma casa de mais de 30 milhões de reais num condomínio lá de Goiânia, viu, senhor Jones? É. Ele vai ser vizinho, inclusive, do Amado Batista, vai ser vizinho do Leonardo, vai ser vizinho também do Zé Felipe e promete não economizar. São 1.500 metros de área construída, vai ter cinema, vai ter também aquela história de fogueira para os dias de inverno e o outro diferencial da mansão vai ser um painel de LED embutido no solo. Nossa. Ah, quero assistir um filme, quero assistir televisão. Aperta o controle remoto, sai do solo e aí o Marrone vai ter toda a tranquilidade na borda da piscina de assistir o que ele quiser. Quem pode, pode, né, seu Johnny?
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0: Deus ajude, o Marrone nunca nos desampare.

0: tiver muito mais Danilo e Davi, não mexe nas minhas gavetas.
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2: Nossa camiseta e a coleção para você aproveitar bastante, a camisetona linda e ainda os ingressos pro Morumbi Park, maior parque indoor de São Paulo. 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Me prove que o frio é psicológico.
3: Nem tá frio. O frio é psicológico. Estamos aqui, ó, ó, lavando umas roupinhas.
0: Nossa senhora.
3: Nem tá frio. Será?
0: Ela está de manga curta lavando roupa. Regiane Almeida, Ricardo Cotias. Será? Camisetas, ingressos pro Morumbi Park. Regiane, menina, põe uma blusa, por favor. E largue essa roupa aí, mulher. Você é doida.
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2: Nesse fim de semana da virada cultural, os trens da CPTM da linha 4 amarela vão ter operação 24 horas entre sábado e domingo, mas apenas para desembarque e transferências. Já no metrô, as linhas 1 azul, 2 verde, 3 vermelha e 15 prata estarão abertas para embarque e desembarque entre sábado e domingo ininterruptamente. O nível do sistema Cantareira diminuiu o ritmo de queda e chega a 41% do seu volume, mas segue sendo o nível mais baixo desde a crise de 2014. A redução da pressão da água na região metropolitana de São Paulo segue das 7 da noite até às 5 da manhã. De acordo com a Defesa Civil, a cidade de São Paulo registrou nesta quinta o dia mais frio do ano até agora, a máxima 16,9 graus. As baixas temperaturas seguem durante o final de semana, com chuvas rápidas e alto índice de umidade.
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2: Trânsito com Robson.
9: Jones, a Marginal Tietê no sentido rodovia Castelo Branco tem lentidão ali entre o Parque Novo Mundo e a Ponte do Tatuapé, na altura do Terminal Tietê, e lá na chegada ao Cebolão. Para Ayrton Senna, tem lentidão na Expressa e na Central, entre a Anhanguera e a Rodovia dos Bandeirantes, depois melhora. 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

0: E aí, Antônio, me conte, felizão, né? Bom dia!
1: Alô, Nativa! Aqui é Antônio Augusto, da Vila da Saúde. Tô recebendo a visita da Nativa aqui na minha casa. Vieram me entregar um voucher pra almoçar e jantar no Debrecia. Valeu, Nativa!
0: Valeu, Antônio! E a camiseta, gostou também, garoto?
2: Bom dia, Nativa!
0: Bom dia! Nem todo mundo vai entender o seu tempo. E tudo bem, você não precisa de aprovação para florescer no seu próprio ritmo.

0: Saudade estranha, ó. Estão preparando aqui a live pra dar de presente, sabe o quê? A camiseta nativa e um modelador de cachos. Daqui a pouquinho na live do Instagram. 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
0: Mais uma, Robson.
7: O Jones Mendes, Zona Sul, é a Avenida dos Bandeirantes Ruim, no sentido Marginal Pinheiros, desde a Avenida Miruna até a passagem pela Praça Carananduba e no acesso ao Marginal também. Para imigrantes, lentidão na Ponte Eli Torres. O restante do caminho pela Avenida vai bem. 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

0: amigo das estrelas. Cofre da Nativa ligando. Cofre da Nativa, R$1.000. Num quase final de mês, opa. Seja bem-vindo, R$1.000. Sejam
1: não
0: todos...
1: Não foi possível completar a sua chamada. Ah. Por favor, verifique.
0: Vamos verificar o número discado. Nair Maria Almeida, Vila Maria. Bom dia, Nair Maria da Vila Maria. Alô, Zona Norte. Deve estar um gelo lá em cima no morro, né? Ô! Oh! Alô, Vila Maria Alta. Que frio é esse, papai? Nair, vou ligar de novo, tá, meu bem?
1: Não foi possível completar a sua chamada.
2: Acumulou!
0: Pra amanhã, 1.100 agora. Não saiu hoje. Amanhã tem Renato Rainha. 1.100 ele tem pra te dar no

0: muito mais. Alegria da sexta-feira com Natan e Zé Vaqueiro. Aproveita que eu tô brigado. Oi, Thiago.
1: Ô, seu Johnny, se ele tá brigado, tem um cantor famoso que não está, tá pé da vida, porque estão falando que ele terminou o relacionamento dele com a esposa. E ele falou que nenhuma mentira vai prevalecer, que eu vou contar isso já já. Mas tem a live, né?
0: Tem a live no Instagram, valendo camiseta e um modelador de cachos.
1: Nossa, seu Johnny.
0: A gente tá chique demais. Arroba Nativa.
1: No Instagram, é só chegar.
0: Chega aí, meu bem. Arroba Nativa.
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16: Nativa. 11 minutos para as 10. 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

0: separado ou não tá separado?
1: Wesley Safadão tá bravo com a galera, seu Jones. Começaram a inventar na internet que ele estava separado da Tiane Dantas, esposa dele. E aí, depois que o Zum Zum Zum foi tomando corpo, ele decidiu se pronunciar e falou que não é a primeira vez que inventam esse tipo de coisa sobre o casamento dele. Só que ele falou que nunca viveu uma fase tão boa com a esposa e também com a família. Ele não sabe de onde vem esses ataques, mas falou que vai atrás para tentar descobrir a motivação e, se necessário for, processar essas pessoas.
0: Toma, fofoqueiro.
1: Não, mas a culpa não é do fofoqueiro.
0: Vai, fofoqueiro.
1: Não, não é assim também, bagunçado.
0: Ô, Wesley, assiste o canal 11 de tarde.
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0: Pra você ver que fofoca boa é naquele canal.
1: Ah, obrigado, seu Jones, obrigado.
0: Com embasamento.
1: Fofoca aí. Fofoca aí. É isso, é o tal de Thiago Rocha.
0: Canal 11?
1: Isso.

0: Ela tiver muito mais música sertaneja de Marcos e Belute.
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0: Aqui é Nativa. Nossa camiseta de 29 anos que é uma graça. Aliás, coleção 2026 que é maravilhosa. E ainda um modelador de cachos. Presentão Nativa pra você que mostrou a sua, o seu cabelo na live.
2: Nativa, bom dia. Quero esse modelador, hein? Olha, precisando ficar mais bonitinha.
0: Ah, ela tem cabelos bonitos. Alessandra Louzenda, Guarulhos. Mostrou os cabelos, vai ter um modelador de cacho de presente. E a camiseta Nativa você vem buscar, Alessandra. Alô, Guarulhos, bom dia. O endereço, querida, é Central Plaza Shopping, da estação Tamanduapi. Tamo aqui.
3: 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Cheguei cantante.
0: Por cima de...

0: foi dia da abelha. E hoje é o dia do cabra que cuida da abelha.
1: Parabéns, né? Muita paciência, resiliência, cuidado, amor, carinho. O que mais?
0: Abelha é tudo, hein?
1: Cuidado.
0: Abelha é tudo. Sem abelha não tem mundo. E cuidado, hein? Usa aquela roupa que protege. Dia Internacional da Biodiversidade, dia de Santa Rita. Você falou ontem, né?
1: É, viu? Mas Santa Rita é de casa, né, não, gente?
0: Santa Rita de casa, é própria. E é dia do abraço. Oh.
1: Ai, vem cá, amigo!
0: Aqui. Ninguém tá vendo.
2: Não tem problema, mas as pessoas sentem.
1: A energia, eles sentem a energia do nosso abraço. Sabia? O rádio tem esse poder, meu amor.
0: Claro que tem.
1: Oxi.
0: Maísa.
2: A Maizinha, seu Jones. Tá fazendo o maior sucesso, fez aniversário aí. A Maizinha, aquela que foi descoberta pelo Raul Gil na TV Bandeirantes, quando ele apresentava o programa lá. E depois virou uma grande apresentadora e atriz também.
0: 24 anos.
1: Já? Agora uma mulher, né?
0: Uma senhora.
1: É, levantando bandeira de várias causas femininas aí. Fofa ela. Queria que ela arrumasse um namorado legal.
0: Aí fica difícil.
1: E a mulher empoderada, por mais velha como eu ou mais nova como ela, tem essa dificuldade, sabia? Os caras têm medo, tá?
0: Claro. Nossa. Fica aí, então, solteiro. Bárbara Evans.
2: A filha da Monique Evans.
0: Ela só é isso?
2: Participou da Fazenda, nossa, ganhou também a Fazenda.
1: A gente viu ela nascer, né?
2: Pois é, 35 anos.
1: Caramba!
0: Tá? Sofia Abrão.
2: Adoro ela, seu Jones. A Sofia Abrão, ela fez várias novelas, inclusive participou lá de Rebeldes na Record TV.
0: Isso mesmo. Ela é parente da Sônia?
2: Graças Abrão. A Deus, não.
0: Anitta Leocádia Martins!
1: Da família.
0: Qual é o problema desta família? Todo mundo nasce tudo no mesmo período, é isso?
2: É que nessa época era gostoso ficar abraçadinho.
1: Deve ser, né, gente? 2 anos de diferença tem a Anitta da Cássia, que fez aniversário ontem.
0: Ah, é?
1: É.
0: Oi, Anitta.
1: Felicidades,
0: irmã. A festa é uma só?
1: É uma só.
0: Vai ser que dia?
1: No final do mês.
0: A gente pode ir, não?
1: Pode, né? Todos convidados! Vamos fazer churrasco e chamar todo mundo!
0: Aê! Caravana de Limeira está saindo.
1: Oi.
0: Anitta, querida, você é mais legal do que a sua irmã.
2: Verdade.
1: Nossa.
0: É, Anitta, você pelo menos é mais bacana.
1: Só porque você vê de vez em quando e eu você vê todo dia,
0: é,
1: né?
0: Exatamente por isso.
1: Parabéns, irmã. Muita saúde, muitas felicidades, muitos anos de vida também, tá?
0: E o João, quem é o João?
1: O João Bezerra, é o Johnny, quase Jones, é o Johnny, meu amigo também fazendo aniversário hoje, saúde pra ele.
0: É o programador?
1: Isso!
0: Ele tá onde agora?
1: Agora tá vivendo de rendas, né?
0: Porque
1: tá rico,
0: ele
1: aposentou.
0: Tá fazendo lingerie, hein?
1: Aposentou, bebê, agora
0: o Johnny tá rico.
1: Tá rico.
0: Ser programador de rádio dá dinheiro.
1: Dá dinheiro.
0: É, né?
1: É, Boquinha, Fernandinha, tudo nesse caminho aí,
0: entendi.
1: Ó.
0: Entendi. Tá bom, então. Tchau. Ângela Maria da Silva do Grajaú. Rita Araújo do Parque Cruzeiro do Sul. Anne Sophie dos Santos Dias, Vila Prudente, parabéns.
1: Arnaldo Carvalho de Parelheiros. Caio Augusto de Almeida Nakamura do Pari. E José Martins, mas esse não é da minha família, hein? Rodrigues da Vila Mariana, parabéns.
0: Só que faltava, né?
1: Mais um, né?
0: Margarete Matias Santiago do Limão. Parabéns, Luiz Henrique de Almeida, Vila Sônia. Maria da Luz Oliveira Gonçalves de São Bernardo do Campo.
1: Tem o Murilo Matias Santiago do Jardim São Luís. Pamela Marrui Rodrigues Frison do Jardim Helena e Adriana Ribeiro de Goianazes.
0: Sheila Freitas Bezerra da Penha. Sônia Maria da Silva Rocha.
1: Eita!
0: Itaquera e a Ana Rita da Silva de Suzano.
1: Nossa, a lista continua, viu? Hoje tem bastante gente. Tem o Rafael Monteiro Holanda da Vila Joaniza, a Elaine Cristine Pichelli de Santo André e a Lucília Matos de Guarulhos.
0: Parabéns, José Falete da Silva do Tatuapé. Juliana Aparecida da Cunha de Osasco, Natália Moreira Santos Silva, Itaim Paulista.
1: No mesmo dia da minha irmã tem a Ágata Queiroz do Jardim Independência, a Tânia do Nascimento Cruz de Santo André e Rita Oliveira de São Miguel Paulista.
0: Mariana da Silva Giovanni, Jardim Botucatu. Rosi N. Dantas de Suzano. Fechando a lista de hoje, agora eu vou chamar a Fada.
1: Oba!
0: Cadê o Thiago pra chamar a Fada? Fada! Vem cá, querida. Peraí, deixa eu acordar ela. Aqui, ó.
1: Pode ir.
0: O Thiago chama a Fada, Thiago.
1: Pode ir.
0: Libera a Fada da caixinha. Da caixinha, chama aí.
1: Oi! Ah. Bom dia! Bom dia, amiguinho, já estou aqui. Queria contar pra vocês que ontem eu aprendi tantas musiquinhas na escolinha da Fadolândia. Posso cantar com vocês?
0: Não. Você pode dar parabéns pra 3 criancinhas pequenininhas que estão te esperando agora.
1: Ai, minha professora falou que vocês iam gostar.
2: Não.
1: Não?
2: A gente não vai.
1: Então eu posso contar o cardápio do jantar de
2: não.
1: ontem? Hoje eu não acordei muito boa, meu estômago tá meio embrulhado.
2: Por favor, coraçãozinho, você tá vendo aqui
3: esses três nomezinhos, por favor?
1: Ah, gostei, chama de coração.
2: Fala deles.
1: Eu posso contar do jantar? Que
2: não.
1: É pra falar o nome das crianças? Ah, tá bom. Samuel Williams, Antuono Gomes, de 3 anos.
2: Parabéns, parabéns.
1: Fernanda Condracicen Castilho, de 3 anos.
2: Como é o nome dela?
1: Fernanda Condracicen Castilho.
2: 3 anos.
1: Parece nome de remédio que vocês tomam, né?
2: Condracicen.
1: Tá vendo? Tá vendo? Tomar chá. Heitor da Silva Matos, completando 8 anos.
2: É Santos, querido.
1: Só um minutinho. O que eu falei?
2: Matos. Heitor da Silva Santos.
1: Então, é porque ontem eu comi um negócio do mato que não caiu muito bem.
2: Ele
1: que
2: estragou a vista, né?
1: Heitor da Silva Santos, 8 anos. Peraí, acessando o meu tablet.
2: Blim, blim, blim, blim, blim.
1: Blim, blim. Nossa! Eles são muito inteligentes, pediram muitas coisas. Álbum da Copa.
2: Olha.
1: Bonequinha que fala, que come, que faz xixi, tem isso?
2: Tem.
1: Então, as pequenininhas pediram isso. E o Samuel quer a camiseta do Brasil.
2: Então, pede pro papai.
1: Blim, blim, blim, blim.
2: Tchau, fada. Tchau, fada.
1: Ah, vamos conversar,
2: não, não.
1: Deixa
2: tchau,
1: ficar
2: tchau,
1: com a Gigi,
2: tchau,
1: ela
2: tchau,
1: é mais legal.
2: Tchau, obrigado. Pronto. Ângela Maria da Silva Oliveira do Grajaú. Você ganha o Kit King, deliciosos pães e bolos, um sabor especial para cada momento. Querida Ângela, deixa eu te contar. Sacola de pães Mar, hoje tem que caprichar.
4: Nossa, hoje realmente.
2: O dono tá ali atrás da gente, olhando.
4: Não, e vou falar para você, quando você coloca aqueles salgadinhos King na airfryer, se você tiver, né? Fica delicioso. 8 minutinhos, 180, tá ótimo.
2: Se não tiver fryer, participe da programação nativa que tem pra sortear. Ou então não leve o kit, deixa pra gente.
4: Não, põe o forninho.
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2: Ah.
1: 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Bota no carrinho e leva, meu amor. 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
1: Não é?
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2: 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Ganhadora de hoje, Ângela Maria da Silva Oliveira do Grajaú.
1: Ângela! Ganhou, mulher! 2 sacolonas! Larga tudo aí, vem buscar!
2: Vem, Ângela!
1: Venha!
2: O kit é maravilhoso. Será que vai rolar, né?
4: Vai, claro!
2: Hoje?
4: O kit,
2: não
4: o kit.
2: Tá podia estar tá gravando esse vídeo, não tá, né?
1: Capricha aí,
2: a
1: né?
2: A gente tá falando bastante hoje,
1: seu
2: né?
1: Seu Kim sempre tá ligado na nativa, tá ouvindo.
2: Ô, seu Kim, um abraço, hein, seu Kim. Tamo aqui, tá? Se você mandou o seu nome pra cá, muito obrigado. Se você não mandou, mande!
1: aniversariantes@nativa.com.br. É simples, vai lá, coloca esse e-mail, aniversariantes@nativa.com.br. E ah, precisamos dos dados.
2: Nome completo, bairro, cidade, data de nascimento e o seu telefone. Capriche. aniversariantes@nativa.com.br. A gente canta parabéns no dia, coloca no sorteio do Kit Kim.
1: É isso!
2: E ainda, vai tudo pro facebook.com/nativa.
4: facebook.com/nativa.
2: Hoje é sexta-feira,
4: dia 22 de maio.

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3: Seu Macedo, velho relojoeiro do bairro, passava os dias consertando engrenagens quebradas, ponteiros soltos, cordas rompidas. Ele dizia que o tempo era a coisa mais preciosa do mundo, mas vivia isolado, trancado na sua oficina barulhenta. Um dia, uma menininha da vizinhança entrou na loja chorando muito, porque havia perdido seu brinquedo favorito. Seu Macedo, sem saber muito como consertar a tristeza com as suas chaves de fenda, apenas se ajoelhou e envolveu a menina num abraço apertado, silencioso, e ficaram ali os dois. Aos poucos, o choro da menina foi parando. Ela olhou para ele, sorriu e disse: "Obrigada por consertar aqui o meu coração." Naquele momento, aquele velho relojoeiro, vivido, percebeu que o tempo só tem valor quando cria conexões e que o abraço é a única ferramenta capaz de ajustar um coraçãozinho desalinhado.

0: gostaria de um abraço agora, de
1: Eu. Vem cá, me dá um abraço, vem. Ai, que
2: boa noite. Antes de te bloquear, eu só vim te dizer que a partir de hoje pode tocar o terror, fazer o que quiser fazer. 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Não, apaga, apaga, apaga.

0: Olha, tive muito mais a novidade de Eduardo Costa. Imagina eu.
1: Imagina eu.
0: Imagina eu com a TV de 75 polegadas.
1: Que alegria, hein?
0: Olha, saiu a segunda, a terceira ontem.
1: E mais uma mulher narrando, mais fazendo uma mulher aquele narrando, golaço.
0: E agora vem mais, são sete, né? Mais quatro, né?
1: Mais quatro ainda.
0: TV de 75, olha o tamanho da bichona.
1: Vai, gente,
0: sala.
1: Junta seu time aí, manda sua narração pra cá, é fácil.
0: Põe a família pra ser jogador de futebol.
1: Chama seu filho, chama seu pai, sua esposa, sua irmã, enfim, chama todo mundo.
0: É só o que a gente precisa, narre bonito com a emoção gol. Aí,
1: emoção.
0: Você pode ganhar essa TV pra assistir os jogos agora do meio do ano.
1: Só que legal, reunir todo mundo na sua casa com essa tela de cinema.
0: Presentão Nativa, LG e Casas Bahia, dedicação total a você.
1: Manda no zap 91984069646 e quinta-feira que vem tem mais.
0: Beijo a todos, bom final de semana.
1: Tchau, querido, cuidado com o frio, se agasalha.
0: Pode deixar, mamãe.
1: Um beijo.
0: Tchau.

0: você aqui hoje, agora. Daqui a pouquinho, na verdade, né, Tiago?
1: Claro,
0: Rocha?
1: Já que você tá falando de paixão, já que você tá falando de amor, já que você tá falando de homem apaixonado, tem um homem que está apaixonado.
0: Quem?
1: Miguel Falabella.
0: Mentira.
1: Ele tá namorando, eu sei quem é, e daqui a pouco eu conto quem roubou o coração do Miguel Falabella, Gi.
0: Olha aí, todo mundo vai ficar sabendo. Gosto. O amor faz bem.
1: Faz.
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0: Mais alegria, mais amor, né, Thiago Rocha?
2: Claro, inclusive pro Miguel Falabella. O Miguel Falabella tá com 69 anos, quase 70, Gi.
0: Olha.
2: E agora tá namorando um rapaz chamado Alexandre Altoé, de 39 anos. Ele é empresário. Os dois estão juntos há cerca de 3 anos, mas eles mantêm o romance longe dos holofotes. O Alexandre, ex-namorado dele, mora lá no Espírito Santo.
0: Ah.
2: Tem uma loja de suplementos e aí é sempre visto com o Miguel Falabella. Pra ele não é problema o Miguel morar no Rio e ele morar lá no Espírito Santo, na região de Vitória e Vila Velha.
0: Tá vendo? Muitas vezes é isso que faz dar certo, tá vendo? Cada um num cantinho, e quando se encontra, só alegria.
2: Aí é oi, mozão, e vai.
0: Não vamos brigar, vamos aproveitar, né?
2: É desse jeito. Olha, por isso eu volto à tarde.
0: Oba, te espero, meu amor.
2: Até já já.
0: Beijo.
2: Beijo.
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0: Continua a nossa seguidinha, hein? Essa aqui, música 5, anota aí bonitinho.

0: presente. Deixa eu ver o que ela quer fazer com esse dinheiro. Vanessa da Silva Moreira, bom dia.
1: Oi, meu amor, Gigi, bom dia, vai ajudar muito, meu amor.
0: Quer ganhar a seguidinha pra fazer o quê, Vanessa?
1: Gente, eu vou comprar um presente.
0: Ah lá.
1: Da minha amiga Marina, que faz 71 anos, ela fez ontem, a festa domingo.
0: Que delícia, vai dar um presentão, hein, amiga?
1: Vou dar um presentão pra ela e vou pagar umas continhas também, né?
0: Isso aí, pra ficar aliviada aí, né? Terminar um
1: Sim,
0: mês...
1: Sim, ajudou muito!
0: Terminar...
1: Ajuda muito, né, se ganhar.
0: Com certeza, pra terminar um mês com tudo em dia. Me conta, Sim, Vanessa, você anotou sozinha, precisou de ajuda...
1: É, a gente chama
0: a
1: sozinha, mas recorre na
0: Iá,
1: né?
0: Você tá de brincadeira que a Iá tá ajudando vocês a anotarem a seguidinha.
1: Então vamos. Não, eu sou rata da nativa, eu conheço a maioria das músicas.
0: Ah, bom, assim que eu gosto, mas tudo bem. Cada um se vira como pode. Vanessa, vou soltar o tempo aqui. Você arrasa falando as 10 músicas e vamos pegar esse dinheiro, tá bom?
1: Vamos, meu amor.
0: Um, dois, três e... Vanessa, gente, vai ganhar a seguidinha hoje, sexta-feira. Manda, Vanessa.
1: Ah, lá. Um, Luan Santana, Olho Marrom. Dois, Fred Fabrício. Tia Maia, Meu Talento. Três, Gustavo Mioto e Ana Castela, Princesa. Quatro, Daniel, Um Homem Apaixonado. É, cinco, Henrique Juliano, Seja Ex. Seis, Marília Mendonça, Foi Por Conveniência. 7, Rio Negro Solimões, Só Lembrança. 8, Júnior César, Cheiro de Culpado. 9, Gustavo Lima, mais Luiz Ponce, Vagabundo. 10, Felipe Rodrigo, Ignora.
0: Só fala de novo pra mim a música da Marília Mendonça, que você deu uma encrespadinha.
1: Marília Mendonça?
0: É.
1: Foi por conveniência?
0: Foi por conveniência. Rata da Nativa, ela falou, gente. Só rata.

0: 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Quando é rata da Nativa, fica o quê? 24 horas com rádio ligada, é isso?
1: Pico.
0: Adoro! E ela quer ganhar os R$700 pra comprar o presente pra amiga que faz aniversário domingo e, claro, pagar umas continhas. Ainda vai sobrar um pouquinho, né, Vanessa?
1: E vou tomar calma hoje à noite.
0: Oh, delícia! E vai mesmo, falou tudo certinho! Ganhou!
1: Ai, Jesus! Cada dia, sabia, sabia! Que na hora eu ia participar, ia levar um prêmio alto!
0: É hoje o dia! R$700 pra alegria da Vanessa! Parabéns!
1: Obrigada! Eu amo tanto essa rádio!
0: Pode amar ainda mais, 7 vezes mais, assim, ó, pra valer esses R$700, mulher.
1: 7 vezes 7.
0: Ó, aproveita bem esse dinheiro, obrigada pelo carinho, obrigada pela companhia, por esse ato astral.
1: Meu amor, amo vocês, amo o Johnny, nossa do céu, amo todo você, amo a história de meio-dia.
0: Oba!
1: À tarde também eu fico ligadinha no... Um segundo.
0: Muito bem. Tá bom, obrigada, viu? E ó, vou dar uma dica pra você. A história de hoje é daquelas emocionantes. Então vem ouvir 11h40, tá bom?
1: Claro, claro.
0: Obrigada, Vanessa. Um
1: obrigada
0: beijo.
1: Obrigada a você. Beijo.
0: Bom aniversário no domingo. Fica aí na linha que a nossa produção fala com você, tá bom?
1: Obrigada. Bom dia pra vocês.
0: Eu não saí de casa à toa hoje de manhã. Saí de casa pra fazer a diferença na vida do ouvinte nativa. Arrasou, hein?

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0: Como é que tá a vida por aí? Você já parou pra ressignificar algumas situações na sua vida? Ressignificar é um processo necessário para todos que desejam seguir em frente, sabia? Especialmente depois de uma grande dor. Não podemos apagar as dores do passado, as lembranças do passado. Mas precisamos entender o propósito de cada cicatriz. Na vida, nem tudo são flores. A vida sempre nos surpreende. E aprender a ressignificar é um ato de amor que muda tudo.

0: doce.
1: A Nativa é muito mais saudade. Ai, que saudade do ser. Na voz de Mariana Nolasco. Nossa, te amo pra sempre, deixando a manhã de sexta-feira romântica, cheia de amor, cheia de carinho, com espaço pra você mandar recado pra aquela pessoa bem especial, né? 9198-441-6545. O Pedro já mandou um recado aqui pra Fernanda. Você está no meu pensamento e no meu coração a todo momento. Você é minha inspiração. Eu quero você ao meu lado pra sempre. Afinal, você me completa de uma forma única. Te amo muito, meu amor. Da Rosana pro Gerson. Às vezes, a vida coloca os obstáculos no meio de um amor verdadeiro. Mas ainda assim, existem sentimentos que o tempo e a distância não conseguem apagar. Você continua sendo alguém presente nos meus dias. E independente de qualquer coisa, quero que você nunca se esqueça que eu te amo. Tem também um recado aqui do Edson para Keila. Acordar ao seu lado é sempre um bom motivo para eu continuar lutando todos os dias. Você é meu porto seguro, minha paz e a minha razão para ser feliz. Obrigado por tantos anos de companheirismo e por tantos momentos bons que vivemos juntos. Te amo, viu?

sentimento. Quero todo mundo ouvindo a história de hoje do Aconteceu Comigo da Nativa, que vai tocar o seu coração. Quero você participando aqui também, né? Mandando o seu recado. Sabe daquelas histórias que você para pra ressignificar mesmo tudo que você vive, tudo que você pensa e tudo que você sente? História da filhota Cristiane, uma filha muito especial que vem falar da dona Iracema, mas vem contar da vida dela também com essa mãe especial. 11h40, horário de Brasília. 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Você já pode fazer a sua inscrição no canal, que a gente tem encontro marcado todo dia pra ouvir a história, pra nossa live, onde a gente troca, aprende tanto, né? 11h21, horário de Brasília, tem um recado aqui da Soraya pro Paulo Roberto. Quando existe amor, temos tudo. E isso foi você que me ensinou. Já passamos por algumas crises e o tempo nos ensinou que o nosso amor é sempre mais importante que tudo. Basta querer fazer dar certo. O amor é um estado de graça e num casamento é preciso manter esse estado sempre sintonizado. Não podemos nos deixar levar pelas pequenas atribulações da rotina. Com você, meu amor, meu marido, minha vida, eu quero viver eternamente em estado de graça, porque eu te amo.

A Nativa é tudo e uma deliciosa viagem no tempo através dessa música linda do Chicago. You're the Inspiration. 1984, tocava muito na novela Partido Alto, lembra?

0: para você que precisa emagrecer.
1: Olha aí.
0: Já tentou de tudo e às vezes as pessoas ficam até tentando coisa irregular, né? Teve uma pessoa que comprou a tal da canetinha, era falsa. A família tá desesperada porque não sabe como que essa pessoa vai ficar.
1: Gente, isso é muito perigoso. Não faça isso com você, com seu corpo, com a sua saúde.
0: O que mais tem é gente que tá comprando a canetinha no mercado paralelo.
1: Porque querem um milagre, né?
0: Sem saber. Igual aquele negócio da história da bebida adulterada.
1: Então.
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1: 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Obrigada, Vanderlei.

nome é Ingrid e eu queria mandar hoje um recadinho para minha filha Jasmine e o meu marido Fábio. Vocês são a melhor parte da minha vida. Amo vocês mais do que tudo nesse mundo, para sempre. Beijos.

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0: História tão linda que com certeza vai mexer com a emoção e vai transformar a vida de todo mundo que ouvir a sua história, viu? Pessoal do YouTube, Rede Nativa Oficial, tá começando também a nossa live. Vamos ver essa história porque eu quero conversar com cada um de vocês depois. Oi, família nativa. Meu nome é Cristiane. Hoje estou aqui para compartilhar mais uma história com vocês. A primeira que contei foi ao ar há exatos 2 anos. E para minha surpresa, alcançou mais de 18 mil visualizações no YouTube. Eu realmente não esperava por tudo isso. Esse retorno só reforça o quanto a Nativa é uma rádio de confiança. Uma rádio de família. Um lugar onde a gente se sente seguro para abrir o coração, dividir nossas dores e também receber carinho, apoio e solidariedade de tantas pessoas. Muita gente ouviu, se emocionou e estendeu a mão de alguma forma. Por isso eu sou imensamente grata. Hoje volto aqui para contar um pouco sobre mim. Mas não tem como fazer isso sem falar da minha mãe, a Dona Iracema. Há cerca de 50 anos, minha mãe engravidou. Mas durante toda a gestação, o que ela ouvia dos médicos era sempre a mesma coisa.
1: É o meu bebê, doutor?
2: Dona Iracema, não há bebê. É apenas uma bola crescendo dentro da senhora. Não tem cabeça, não tem formação, não tem vida. Eu sinto muito, Dona Iracema.
0: Mesmo diante de tudo isso, minha mãe seguiu firme. Levou aquela situação até o final, sem entender ao certo o que estava acontecendo, mas com uma força que só uma mãe tem. E então veio a surpresa. No dia do parto, para espanto de todos os médicos, não nasceu apenas um bebê. Nasceram 2 meninas. Eu e a minha irmã, Cristina. A minha mãe, que já tinha 3 filhos, a mais nova com apenas 1 ano de vida, de repente se viu ali com 5 crianças e dona de uma história que desafiou tudo e que todos diziam ser impossível. Assim que saímos do hospital, foi um verdadeiro choque para toda a família. Para os parentes, para os amigos, afinal, não era nada. E de um dia para o outro eram 2 meninas. Meu pai trabalhava muito para sustentar a casa. E a minha mãe, como era muito comum naquela época, se dedicava integralmente ao lar, cuidando dos filhos, da casa e de tudo. Éramos uma família simples. E entre dificuldades, aprendizados e muito esforço, seguíamos a nossa caminhada. Todos na escola e se preparando para construir as nossas próprias histórias. Mas com o passar do tempo e por circunstâncias da vida, meu pai acabou se envolvendo com a bebida. E quando eu tinha apenas 11 anos, nós o perdemos. Foi um momento muito difícil, uma dor imensa para todos nós. A minha mãe mostrou mais uma vez a força que sempre teve. E sozinha ela seguiu firme cuidando dos 5 filhos... e enfrentando as dificuldades da vida com coragem. Ela se abdicou de si mesma e abriu mão dos próprios sonhos. Abriu mão da própria vida para se dedicar integralmente a nós. Tudo que ela queria era nos dar uma boa educação, um caminho digno, sendo mãe e pai ao mesmo tempo. Mesmo diante de tantas dificuldades, nós éramos uma família feliz. Brincávamos juntos, dávamos risadas, saíamos todos os finais de semana. Íamos a parques, passeávamos, aproveitávamos muito o que tínhamos. Às vezes, nem entendíamos direito as dificuldades, porque o que prevalecia era sempre o amor e a união. Eu me lembro que quando criança, eu não podia ver um avião passando no céu.
3: Mãe, um dia a gente vai estar lá dentro. A gente vai viajar, vai conhecer vários lugares.
4: Ah, minha filha, é um bom sonho esse, viu?
0: Era um sonho simples, mas cheio de esperança. E assim fomos crescendo, fazendo amizades, conhecendo pessoas, vivendo a adolescência como qualquer jovem. Minha mãe sempre encontrava uma forma de estar presente. Ela fazia questão de trazer nossos amigos para dentro de casa. Para ela, não era só sobre deixar a gente sair. Era sobre cuidar, observar, saber com quem estávamos, o que estávamos fazendo. Era o jeito dela nos proteger. Eu me lembro com muito carinho de uma pedra. Era assim que chamávamos, mas na verdade era só um pedaço de cimento na calçada. O nosso ponto de encontro. Todas as noites a gente se reunia ali com os amigos para conversar, dar risada, coisas de adolescente. Quando a gente demorava um pouquinho mais do que devia para entrar para casa, lá vinha ela. De longe a gente já via minha mãe se aproximando, mas ninguém se mexia.
4: Cristiane, já deu a hora, né?
3: Tchau, gente. Tenho que entrar. Vamos, Cristina.
0: Hoje eu entendo que aquilo era muito mais do que cuidado. Era a forma que ela encontrou de nos manter por perto, protegidos, unidos. Desde a minha infância, eu sempre tive um sonho: ser professora. Estudei até a antiga oitava série. E assim que terminei, segui para o magistério que cursei por 4 anos. Foi um período de muito aprendizado, mas também de muitas dificuldades. Na mesma época, minha mãe começou a trabalhar em uma escolinha particular. E com muito orgulho, ela falava de mim. Contava sobre as atividades que eu fazia no magistério, sobre os trabalhos que eu levava para casa. Ela participava de tudo comigo, até me ajudava, se envolvia e fazia questão de compartilhar isso com as pessoas ao redor. Ela se orgulhava de mim e isso me dava ainda mais força. De tanto ela falar de mim naquela escola, eu fui convidada para trabalhar lá. Foi um momento muito especial. Ter a minha mãe ali comigo todos os dias, trabalhando lado a lado. Depois que terminei o magistério, fui fazer faculdade. Me lembro bem da rotina intensa. Trabalhava o dia inteiro, chegava em casa e já saía para a faculdade. E quando eu voltava, lá estava ela me esperando para o jantar. Nós sentávamos juntas e conversávamos tanto. No dia seguinte, íamos juntas para a escolinha. Minha mãe estudou apenas até o 4º ano do ensino fundamental. Mas ainda assim, eu posso dizer com toda certeza, ela tinha uma sabedoria incrível. A forma como ela falava, como entendia as coisas, como orientava, era algo admirável, quase inacreditável. Ela nunca permitiu que a gente se deixasse abater pelos problemas. Muito pelo contrário, ela nos ensinou a transformar cada dificuldade em força, em aprendizado, em algo que pudesse nos fazer crescer. Para ela, nenhum desafio era motivo para desistir. Era sempre uma oportunidade de fazer melhor.
4: Ai, mãe, eu não sei como é que eu vou resolver isso. Eu não sei o que eu vou fazer.
1: Você vai descobrir, Cristiane. Lembra que a mãe sempre falou? Se você encontrar pedras no meio do caminho, não seja como obstáculos, não, viu? Você pega essas pedras e construa um muro.
0: Meus irmãos foram se casando, seguindo seus caminhos, e eu permaneci ao lado dela.

0: que pareciam tão distantes. Porém, o que realmente importava para mim era poder proporcionar para minha mãe conforto e tranquilidade na sua terceira idade. Mas imprevistos também acontecem. E então nossas vidas mudaram completamente. Minha mãe foi diagnosticada com câncer de mama. A partir dali, começamos a enfrentar uma das fases mais difíceis das nossas vidas. Foram momentos tão duros, de tanta luta, de incertezas. Dias em que a fé e a força precisaram ser maiores do que o medo. Passamos por situações muito complicadas durante o tratamento. Minha mãe precisou operar e fazer uma mastectomia do seio esquerdo. No mesmo quarto em que minha mãe estava internada, havia uma mulher que já havia passado pela mesma fase que ela estava enfrentando. Aquela paciente havia feito a reconstrução da mama. E quando o médico entrou para fazer o curativo e abriu o avental dela, eu olhei e o que eu vi me chocou profundamente. A imagem da mama sem auréola ficou ali gravada na minha mente. Não deve ser nada fácil para uma mulher se ver assim. Infelizmente, a doença da minha mãe avançou, ela teve metástase e não aguentou. Foi um golpe muito duro. Perdi a minha mãe, a minha companheira de todas as horas, a minha conselheira mais sábia, o grande amor da minha vida. Eu não acreditava no que estava acontecendo, mas eu precisava seguir. Ela iria querer que fosse assim. Me peguei muitas vezes pensando em tudo que já havíamos passado e conversado. Mas o que reforçava dentro de mim eram seus ensinamentos.
1: Não se deixe abater pelas dificuldades. Pegue as pedras do caminho e construa um muro.
2: Se a vida te der um limão, faça uma limonada.
0: A minha mãe foi uma mulher feliz. Curtiu a vida, aproveitou momentos, conquistas e oportunidades. Viveu intensamente. Foi mãe, pai, amiga, companheira e nos ensinou muito. Eu sentia e ainda sinto muito a falta dela. Mas foi aí que a minha chave virou. Eu não poderia deixar tudo passar em vão. Eu entendi que eu precisava pegar aquela dor que estava me cortando por dentro, pegar aquelas pedras deixadas no caminho e transformar em algo maior. Eu precisava dar um sentido para tudo aquilo que nós enfrentamos com a doença da minha mãe. Então, enquanto eu ainda lecionava, comecei a fazer cursos na área da estética. Aos poucos, fui me aprofundando e depois eu fiz um curso de micropigmentação de auréolas. Eu decidi ajudar mulheres que passaram pelo câncer de mama. Mulheres que enfrentam a dor da mastectomia, aquela cirurgia para reconstrução do seio, e que muitas vezes tem sua autoestima profundamente abalada. É essa autoestima que eu quero devolver para elas. O trabalho que eu faço é voluntário. Não é marketing, não é fonte de renda, é amor. É uma forma de retribuir tudo aquilo que a minha mãe foi para mim. De compartilhar todo o carinho, toda a dedicação, toda a força que ela nos ensinou. Então eu deixo aqui um convite. Se você fez a reconstrução da mama, vem até mim. Quero te ajudar a resgatar um pedacinho da sua autoestima, da sua confiança e da sua essência feminina. Se eu puder levar um pouco de luz, de acolhimento e de amor, eu estarei cumprindo o meu propósito. É assim que tudo agora faz mais sentido. Viva, Dona Iracema! Obrigada mais uma vez, Nativa. E muito obrigada por tanto, mãe. Te amo.
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Cristiane contou nessa história. Saber transformar a dor da perda da pessoa mais importante da vida, que é a nossa mãe, né? Em amor. Retribuindo, devolvendo pro mundo. Com essa sensibilidade, com esse carinho, né? Que história inspiradora. E eu sei que você tá aí respirando um pouco depois de ouvir essa história. Mas manda seu recado aqui no 9198-441-6545. Se você já chegou, né? A atingir esse patamar aí de ter essa solidariedade no coração, se você já parou pra pensar, né? Como é que a gente devolve pro mundo tantas bênçãos, tanta coisa linda que Deus nos dá, sem cobrar nada? Especialmente, né, o carinho de pai, mãe, esse amor todo. Tô aqui na live agora, ó, com o pessoal que ouviu a história também. Viram as fotos, tem as fotos dessa família linda aqui no canal do YouTube, Rede Nativa Oficial. Vem aqui pra gente conversar.

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5: A Alemanha divulgou os convocados para a Copa do Mundo e a grande surpresa da lista é a volta do goleiro Manuel Neuer, que estava aposentado da seleção desde 2024. Neuer participou de 4 Copas do Mundo, 2010, 2014, onde foi campeão, 2018 e 2022. 2026 deve marcar a despedida de um grande ídolo da seleção alemã.
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0: com tudo que a Cristiane contou pra gente. 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
0: Que amor dela com a dona Iracema, né? Mãezona, que passou por tanta coisa. Imagina aquela hora o médico falando, não tem nada, tem uma bola crescendo dentro de você. E de repente, duas crianças, as gêmeas, Cristiane e Cristina. E a Cristiane fez questão de contar mais uma parte da história dela. Obrigada pelo carinho, pelas palavras com a Nativa, viu, Cris? A gente faz sempre tudo com muito amor, muito carinho, e é bom que vocês recebam isso. Confiança sempre, né? Nossa amizade é pra sempre. Muita fé, muita força pra vencer o medo. Uma história inspiradora pra todo mundo que ouviu, fala a verdade. A Almiria tá aqui na nossa live. Gente do céu, essa mulher é um anjo que Deus mandou pra terra. Que mulher maravilhosa, de um coração gigante. Tenho o meu respeito. Obrigada por existir, viu? Deus vive. Vive em você, amiga. Parabéns. Porque hoje a Cris é voluntária, devolvendo autoestima para mulheres mastectomizadas. A mãe, dona Iracema, teve câncer de mama e ela ficou pensando ali no sofrimento da dor de perder a mãe, o grudinho dela. Como é que eu transformo isso em amor para outras pessoas? Tá vendo como a gente consegue?
2: Nossa, Nativa do céu, que história linda, hein?
0: Não é?
2: É um homem se emociona. Que lindo, que lindo. Parabéns. Parabéns a todas as mulheres, né? Que enfrento isso daí todos os dias.
0: Obrigada, Marco.
3: Sua mãe soube fazer a plantação dela, né? E teve uma linda colheita em vocês, né? De ver como vocês foram para ela enquanto ela estava aqui. Não é fácil, quem enfrenta sabe. Eu enfrento, né? Não é no mesmo local, não é na mama. Mas também tem meus filhos que estão sempre comigo, cuidando de mim. Então isso é a plantação que uma mãe faz com seus filhos. E tem o resultado de colher coisas boas, né? Muito bonito aí o que você faz, viu? Boa sorte, que Deus abençoe sempre os seus caminhos aí.
0: Pé e força aí também, tá, Lucileide? Estamos com você.
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Sabe a parte linda dessa história, Cristiana? É você ser uma filha tão atenciosa, presente, carinhosa, amorosa e que valorizou cada segundo que você viveu com sua mãe. Nossa, são poucos os filhos que fazem esse papel de filho realmente, Cristiane.

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1: Estamos falando sobre a história da Cristiane, que fala muito também da mãe Dona Iracema, que foi uma pessoa muito feliz e viveu intensamente. Que alívio, né? Que alegria no coração, né, Cristiane, poder chegar a essa conclusão da vida da sua mãe. Uma mulher que estudou até a quarta série, mas tinha tanta sabedoria. E olha, eu bato palma para essas mães, viu? Guerreiras, vencedoras, lutadoras. Muitas estão aqui, ó, no canal do YouTube Rede Nativa Oficial, dando parabéns e dizendo que a sua mãe fez uma excelente plantação. E você honrando sua família, né? Honrando o legado dela com amor, com carinho, com solidariedade, cuidando dessas mulheres que precisam mesmo desse olhar carinhoso, devolvendo autoestima, né, para quem faz a mastectomia, devolvendo alegria para o mundo. Todo o amor que você recebeu, é isso que a gente tem que fazer, viu? Todos nós recebemos bênçãos. Como é que a gente devolve? Com carinho, né? Com a solidariedade, com o nosso tempo. Quanta emoção nessa história, Elizabeth escreveu. A gente realmente colhe o que planta. E você, querida Cristiane, colherá bons frutos. Você é linda, uma filha que é o sonho de toda e qualquer mãe. Parabéns, filha. Já te adotei. Nós todos, né?
2: Olha, o que eu tenho para te dizer é parabéns. Que Deus te ilumine cada vez e cada vez mais. Se tem duas coisas que abala a autoestima de uma mulher, é a perca de cabelo e a falta de seio. É muito triste isso. Eu imagino como deve ser. Parabéns pela sua iniciativa. Continue fazendo esse trabalho maravilhoso e levando mais felicidades àquelas que passaram por esse processo.
1: Obrigada, Sirlei. E o propósito? A Cristiane entendeu o dela. Você já descobriu o seu? Já colocou em prática?

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2: Mexeu com muita gente, né? Nancy tá aqui na nossa live, escreveu assim, ó: cada lágrima derramada da sua mãe regou a coragem que hoje floresce dentro de você. Quem ama de verdade aprende a superar, não é esquecer. É transformar a dor em força e seguir com o coração mais sábio. Que lição, hein?
11: Cristiane, você é uma guerreira. O luto não passa, ele apenas ameniza. Perder sua melhor amiga, tenho certeza que foi o dia mais difícil da sua vida. Mas você está honrando o nome dela todos os dias que você faz algo de coração, lembrando da sua mãezinha. Parabéns.
12: É esse o amor que todos os filhos precisam ter pelas mães. Uhum. Esse amor, essa dedicação, esse carinho, essa amizade. A única parte triste realmente foi o câncer, que conseguiu separá-las, né? Mas Deus sabe de todas as coisas e a gente só entende lá na frente. O importante é que elas puderam se curtir, se amar, aproveitar o tempo uma com a outra. E é isso. Que lição de vida.

queria falar uma coisa pra Cristiane. Eu também não tenho a minha mãe aqui comigo. Sinto muita saudade dela. E o Dia das Mães, eu sinto tanta saudade dela que até choro. E você tá de parabéns, porque você ficou o tempo todo com a sua mãe, você curtiu muito ela. Ela tá muito feliz com você.

0: 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Música bonita aqui do Roupa Nova. Tímida.
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0: Olha a história da Cristiane, de inspiração, tão linda, né? De como ser um ser humano melhor, apesar da luta, da saudade, da dor, né? Da falta que a mãe faz. Ela se tornou professora, que já é aí uma dedicação a uma profissão bem mal reconhecida nesse país, mas tão importante, né? Mulher dedicada à profissão, sempre fez questão de ter a mãe ali do lado, participando de tudo. E são essas lembranças aí que confortam a Cristiane. Mas ela encontrou o propósito de vida dela, gente, dentro do hospital, quando estava ali acompanhando a mãe, que estava com câncer de mama. E ela viu, né, uma pessoa que já tinha passado pela mastectomia. E estava ali, com o peito, né, com as marcas, com a cicatriz da cirurgia, sem auréola. E aí ela falou, como é que eu posso? Como assim, né? Como é que eu posso ajudar essa pessoa? Foi fazer lá o curso de micropigmentação para devolver um pouco da autoestima para essas mulheres. A gente sabe que um tratamento de câncer, independente de qual seja, é muito pesado, é muito difícil. Só quem está passando mesmo é que sente tudo, a gente pode até imaginar. E tira tanta coisa, né? Como falaram agora há pouco, quando cai o cabelo, quando tira uma parte do seu corpo, dói na alma. E a Cristiane, todos nós podendo dar um alívio, seja qual for, né? Numa conversa, numa companhia, numa consulta, no hospital. Tá vendo? Cada um pode fazer a sua parte.
2: É o tipo de coisa que a gente nunca quer passar, mas a gente acaba passando. Eu fiz a mamografia também, dei um nódulo, eu só vou saber o resultado daqui 20 dias, né? Mas é muito linda. Até a gente fica emocionada, né? Porque mãe pra gente é tudo. Parabéns, viu? Parabéns por ser essa mulher que você se tornou. Parabéns por essa iniciativa. Que Deus te abençoe.
0: Elaine, primeiro, não se desespere, tá? Tenha muita força, tenha muita fé também até receber o resultado. E daí pra frente, olha, se inspira na coragem da Cristiane pra seguir o que tá escrito aí pra você. Essa força tá aí dentro de você e conta com o nosso carinho também, viu?

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14: Vamos saber do caminho? Oi, boa tarde, Robson Ramos.
15: Boa tarde, Gislaine Martins. Trânsito aqui na Nativa com destaque para Rebouças no sentido do centro, lenta, do túnel Fernando Vieira de Melo até a Joaquim Antunes e da Avenida Brasil até Oscar Freire. Pro bairro vai mal do Hospital das Clínicas até Henrique Schaumann. 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
0: Tudo isso, né, tem na história da Cristiane. Gente, o Instagram dela, se você conhece alguém que precisa, que fez a reconstrução da mama e que tem interesse, né, em fazer essa micropigmentação da areola, é esteticista, _, Cris Maganha. A gente vai deixar aqui na nossa live, que vai ficar salva no canal do YouTube, tá? Esteticista, _, Cris Maganha, tudo junto lá no Instagram. Ela tá aqui na nossa live, feliz, agradecendo todo o carinho que tá recebendo da Nativa. Comentários aqui da nossa live. Você é uma pessoa de luz, a Andréia comentou. Sem dúvida alguma. Lembrando que a história dela, gente, serve de exemplo pra gente ressignificar sentimentos e situações da nossa vida também. Não foi à toa que ela mandou essa história, né?
2: Nossa, que mulher maravilhosa que ela é. Que Deus e Nossa Senhora continue abençoando ela com muita saúde para ela continuar fazendo a ação do bem, um ato de amor, um ato de caridade. Que Deus abençoe ela sempre, porque isso sim é ajudar o próximo, é amar o próximo. E a gente tem que fazer por amor. O que a mão direita faz, a esquerda não precisa saber. É assim que a gente tem que fazer.
3: Ô, minha flor, que linda a história, né? Só podia ser de uma grande mulher, de um grande ser humano, que brotou essa flor maravilhosa que tá aí pra cuidar e dar um pouco dela para todas as mulheres. Parabéns, minha amiga. Que Deus te abençoe sempre. E nós precisamos de mulheres igual você.

0: música sertaneja com Kleber e Cauã. Pra gente fechar aqui a nossa história linda de hoje com a Cristiane, trazendo tantos exemplos de como podemos ser melhores a cada dia, de como podemos transformar a maior dor que a gente tem no coração em amor. A gente vai ouvir a dona da história. Oi, Cris.
1: Oi, família nativa. É assim que chamo vocês, de minha família. Vocês fazem parte da minha história, parte da história da minha mãe. Nós ouvimos a nativa desde o início, assim que ela começou. Obrigada novamente por compartilhar a história da minha mãe. Eu estou na live, estou vendo cada comentário, agradeço intensamente cada um. E isso sim, nós temos que cuidar dos nossos pais. Meu pai, infelizmente, partiu cedo, mas a minha mãe cumpriu tanto o legado dela quanto o legado do meu pai. Reforço o convite. Você que passou por esse processo, venha até a mim. Venha que eu quero resgatar a sua autoestima. E juntas, nós iremos conseguir. Nativa, muito, muito, muito obrigada. Gi, é nítida a sua emoção. É nítida a emoção de cada participante que está na live. Obrigada. Obrigada de coração. E quem sabe, daqui 2, 3 anos, volto a escrever novamente para vocês. Muito, muito obrigada.
0: Ô, Cris, o muito obrigado é nosso, viu? Por tanto carinho, pela confiança e por ser esse ser humano lindo mesmo aí, olha. E por continuar honrando o legado de Dona Iracema, do seu pai, com tanto amor, com tanto carinho. Que a sua história se multiplique aqui, ó, no nosso canal do YouTube, mas principalmente na vida de todo mundo que ouviu essa história e que vai aí servir de inspiração, já tem servido com certeza. Quero atualizações aqui sempre, viu? Que Deus abençoe e ilumine o seu caminho, da sua família. Sigam assim, unidos pelo amor.
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0: 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A gente respira e vamos de informação agora, tá? A Receita Federal liberou hoje a consulta ao maior lote de restituição do imposto de renda da história. Nesta leva, 16 bilhões de reais serão devolvidos a quase 9 milhões de contribuintes. A consulta pode ser feita na página da Receita Federal. O sorteio da Mega Sena especial de 30 anos, valendo 300 milhões de reais, será realizado às 11 horas deste domingo, dia 24. 11 horas, horário de Brasília, tá? As apostas podem ser feitas até às 22 horas de amanhã, ou pelo aplicativo Loterias Caixa, ou então em qualquer lotérica autorizada pelo país. Uma nova lei garante o atendimento integral e gratuito de saúde mental para crianças e adolescentes no SUS a partir de agora. A medida inclui no Estatuto da Criança e do Adolescente o direito à prevenção e atendimento psicossocial quando necessário. Jovens em situação de vulnerabilidade também terão acesso gratuito a medicamentos e tratamentos específicos. 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
0: 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Bom fim de semana.
1: Bom fim de semana para você, Gi. Segunda-feira a gente se fala.
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0: gente é limpinho, né?
1: É, limpinho, a gente gosta de dinheiro também, né? E tá acumulado? 200?
0: Não, temos 100 reais.
1: Saiu ontem? Tá doido, é?
0: Saiu não.
1: Saiu não, tá 200.
0: Verdade, 200 reais valendo agora. Atualizado aqui, hein? Um segundo valendo 200 reais na Sonativa. Vem brincar com a gente, só adivinhar o nome da música e quem tá cantando.
1: Isso, por favorzinho aí, valendo esse dinheiro nessa sexta-feira. Boa sorte.
0: Inscrições no 9198-441-6545.

0: mais a paixão do Zeneto e Cristiano, cadeira cativa. Ah, nós
1: quem tem,
0: Ingi?
1: Quem tem cadeira cativa aí no seu coração? Aquela
0: é
1: pessoa
0: segredo.
1: Fantástica. Conta, Gi.
0: Não, é segredo.
1: Sobrinho,
0: todo
1: suas
0: mundo
1: irmãs.
0: Tem. Aquela pessoa.
1: É, nós é Henrique e Juliano.
0: Sempre tem uma cadeira cativa,
1: né? A gente tá falando de Zeneto e Cristiano, não mistura as bolas aqui.
0: Fala
2: e
0: da
2: aí,
0: sua
2: galera,
0: vida.
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4: Robson Ramos tem mais o trânsito, né? Conta como é que tá agora, Robson.
5: Oi, Gi, 9 de julho pro centro, tem lentidão da Bandeira Paulista até a São Gabriel, na altura da Rua Estéreo até a Avenida Brasil também, e da Estados Unidos até a José Maria Lisboa e pro bairro vai mal ali da Rua Turquia até o túnel Max Pfeffer. 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
2: Jesus.

0: tanto.
1: A Nativa é muito mais, Luan Santana. Dia, lugar e hora. Tá suspirando aí com essas músicas lindas, né? 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
1: Tiago Rocha, boa tarde.
2: Boa tarde, Gi, boa tarde pra você, boa tarde pro Anjo Gabriel.
0: Boa tarde.
2: Olha, tem um ator que ficou muito famoso da Rede Globo, que desistiu do contrato porque não queria mais fazer galã. É isso mesmo.
1: Nossa.
2: Eu trago todos os detalhes já já.
0: Ah, eu sei quem é.
1: Sério?
0: Já sei quem é.
1: Não queria mais fazer galã, eu, hein?
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12: Robson. Pela Avenida do Estado, o trânsito é lento no sentido da Marginal do Tietê, ainda ali no meio do Parque Dom Pedro II, até a passagem pela Rua São Caetano. Depois a condição melhora para quem vai no sentido ali da região do Ipiranga, tem trânsito lento desde a Cruzeiro do Sul até a Paula Souza e da Leais Paulistanos até a Rua dos Patriotas. 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
0: História é essa, Thiago Rocha? Quem é que não queria mais ser galã? Tava bravo?
2: Não, ele tava de saco cheio, gente. Não aguentava mais fazer galã. Eu tô falando do Bruno Galhaço.
0: Nossa.
2: Ele acabou revelando detalhes inéditos da trajetória artística e acabou confessando que recusou papéis de protagonista em novelas da Globo por não querer ficar toda hora sendo associado ao perfil de galã. Ele falou que perdeu muitos protagonistas de novela porque falava, olha, eu não quero fazer essa, eu não tô mais nessa função, me dê outros personagens, outros desafios profissionais. Agora, Gi, imagina que todo mundo fica cobiçando o papel, ele agradeceu e meteu o pé. Quem pode, pode, né?
0: Pois é, quem manda ser bonitão, né?
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3: Ela também não tá fazendo nada, né? Recusou os papéis. Ele qual é novela ele fez agora?
0: Fazendeiro, empresário.
4: Pergunte para mim.
5: Isso.

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0: tarde.
1: Boa tarde.
0: Tudo bem, maravilhosa?
1: Melhor agora.
0: Assim que eu gosto.
2: Ana Caroline vai fazer o que final de semana?
1: Ah, com certeza eu vou. Já garantiu o final de semana aí, né? Vamos fazer um churrasco já pra comemorar, hein?
0: Duzentão.
1: Quem sabe?
0: E ó, duzentão dá pra comprar a carne boa, a linguiçinha boa, né, Ana Caroline?
1: É isso aí. Garantir já o presente do afilhado que vai fazer aniversário amanhã.
0: Olha!
2: Mas que madrinha sensacional você, né?
0: Então bora lá, vou soltar o trechinho aqui. Sabendo de primeira, você já manda, tá?
1: Combinado.
0: Um, dois, três e...
3: Parou!
0: Parou.
2: Tô pronta pra trair?
0: Você já sabe, Ana?
1: Eu vou já falar que eu acredito que seja essa, hein?
0: Então vai, arrasa, mulher. Tamo na torcida.
1: Tá bom. Yasmin Santos, principalmente pessoas.
0: Nossa,
2: é
0: será?
2: Essa?
1: Ah. Ai, meu Deus.
0: Aê!
2: Parabéns, ganhou duzentão! Gente, ela é boa de ouvido. Parabéns, Ana Caroline.
1: Obrigada, obrigada. A nativa número um no coração de todo mundo, pode ter certeza.
0: Ô, meu amor.
2: Gostei, gostei.
0: Obrigada, viu? Ficamos felizes em colaborar com o seu fim de semana, com o presente do afilhado. Aproveita bem a festa, tá?
1: Pode deixar, obrigada.
0: Um beijo, lindona.
2: Beijo, Aninha.
0: Arrasou. Tá. Tava fácil, vai. Yasmin Santos,
2: não,
0: principalmente
2: não tava
0: pessoas.
2: Fácil. Eu só sabia que era Yasmin Santos, eu não sabia que música era essa, não.
0: Ah, porque você não tá prestando atenção.

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3: A Alemanha divulgou os convocados para a Copa do Mundo. E a grande surpresa da lista é a volta do goleiro Manuel Neuer, que estava aposentado da seleção desde 2024. Neuer participou de 4 Copas do Mundo: 2010, 2014, onde foi campeão, 2018 e 2022. 2026 deve marcar a despedida de um grande ídolo da seleção alemã.
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1: Nativa, boa tarde pra você. Como tá essa sexta-feira? Muito, muito, muito! Oi pra turma inteirinha, ligadinha aqui na nossa Nativa, muito bem, 12 e 9 em São Paulo, sexta-feira fria, 16 graus, ai meu Deus, põe cobertor em cima do rádio aí, por favor.
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1: Esquenta esse rádio aí.
20: Responde ou paga.
1: Esquenta que eu tô com frio hoje, me ajuda.
22: De presente hoje, no nosso Responde ou Paga, você tem a chance de ganhar um mixer de presentão, tá bom? Mixer de presente no nosso Responde ou Paga, pra gente esquentar a sua sexta-feira. Se você aceitar, claro, 9198-441-6545 é o WhatsApp da Nativa, pra você fazer inscrição. Pode mandar áudio e mensagem escrita, tá legal? Valendo o mixer aqui. 9198-441-6545 é o WhatsApp da Nativa. Quando você faz inscrição, tem a nossa hora, mais uma hora só de música com esse povo cantando aqui.
1: Léo Magalhães.
23: Opa! E toda vez que você me disser oi, eu vou responder só oi.
1: Luan Santana.
23: Menina do olho marrom, bom, bom, seu dom é me arrastar pra baixo do meu
1: erro. Gustavo Lima.
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1: Zé Felipe e Ana Castela.
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0: Alegria, Marcos Bellucci, Matheus Fernandes, casal de solteiro. Já já o mix é de presente pra você, é o Responde ou Paga dessa sexta-feira. Agradecer sim você que já mandou mensagem, tá na torcida pra que a gente ligue aí. Calma, aguenta o coração aí, daqui a pouquinho tem um sorteio. Pra você que tá chegando agora, parou agora aqui na Nativa, faça a sua inscrição pra concorrer ao mixer, tá? Na brincadeira aqui do Responde ou Paga. Ah, se você não souber a resposta da pergunta de hoje, você pede pra pagar, você faz o desafio e leva o presente na hora. Pode ser? 9198-441-6545, mais alguns minutinhos pra você fazer a inscrição aí. Isso, para um pouquinho aí pra conversar com a gente. E vem pegar esse presentão. É o Mixer já já. Boa sorte pra você.
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0: Jean Giovanni e Bruno e Marrone, Me Faz Te Odiar.
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0: Alternativa é tudo e muito mais. É Luan Santana, Olho Marrom.
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0: Oi, Edilene, boa tarde.
2: Oi, Angie, boa tarde.
0: Muito frio aí, Edilene, Santo André?
2: Bastante.
0: Bastante, né, menina? Você não trabalha?
2: Bastante.
0: Tá trabalhando agora?
2: Tô trabalhando.
0: Ah, e o patrão não tá em casa, é isso?
2: Não, e a patrão... tô trabalhando também.
0: Ah! Aí você fica curtindo a Nativa numa boa aí no trabalho, no serviço,
2: com
0: né?
2: certeza, né? Só mas dá... eles permitem também.
0: Ah, eles deixam?
2: Eles deixam, meu patrão. Compra rádio pra mim, eu vi Nativa.
0: Comprou pra você?
2: Isso.
0: Qual o nome dos patrões aí?
2: É Meire e Clávio.
0: Meire e...
2: Flávio.
0: Flávio, Meire e Flávio, muito bem. Então, depois você manda um abraço aí pra eles, mas agora o presente vai ganhar mais um presente aqui da Nativa, né, Edilene?
2: Tá bom.
0: Tá preparada?
2: Tô preparada.
0: Então, atenção, vou gerar a pergunta aqui pra você. Valendo o mixer da Nativa nessa sexta-feira. Edilene, qual monumento localizado no Brasil é considerado uma das 7 maravilhas do mundo? Vou repetir. Qual monumento localizado no Brasil é considerado uma das 7 maravilhas do mundo? Responde ou paga, Edilene?
2: Vou responder.
0: Vai responder?
2: Olha que vou.
0: Não, peraí, ó, não pode errar, hein? Senão... Pronto, então, dá a resposta.
2: É o Cristo Redentor?
0: Cristo Redentor?
2: É.
0: Olha o Cristo Redentor no Rio de Janeiro, parabéns! Ela sabe tudo, gente! Parabéns! Aí sim, Edilene ganha esse mixer novinho de presente aqui da Nativa. Aproveita o espaço, manda beijo pra quem você quiser. Fala o nome da galera aí, Edilene.
2: Manda beijo pro meu esposo, Valcir, pra minhas filhas, Caterina e Jaqueline, e pra minha neta Marina.
0: Gata
2: pra
0: Marina.
2: Todo mundo que tá ouvindo, pra vocês também.
0: Edilene, eu amei falar com você, viu?
2: Obrigada, Anjinho.
0: Bom final de semana, beijo de anjo.
2: Obrigada, beijo.
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0: 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Segunda-feira tem mais.

0: Vou soltar aqui o trecho da música, tá?
1: Tá bom.
0: Deixa eu olhar de perto pra não errar, né?
2: Vê aí certinho, Gi.
0: Um, dois, três e... Boa sorte, Fê.
1: Obrigada.
0: Ó, que molezinha, ouviu?
1: Ai, meu Deus, é um lindo.

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1: Oi, Anjinho! Oiê! Pra turma inteirinha ligadinha aqui na nossa nativa. 16 graus em São Paulo. Bateu 10 essa madrugada. Cê é doido? Quero saber se ela tá com frio também.
2: Oi, Dai! Oi, seus lindos! Cheguei!
1: Você, Daizinha?
2: Tudo maravilhosamente bem com você.
1: Tá bem quentinha.
2: Ai, tô, né? Que frio é esse,
1: que
2: gente?
1: Que frio é esse?
2: Nossa, hoje eu me permiti dormir até tarde.
1: Ah, não.
2: Acordei meio-dia.
1: Eu fiz o
2: quase
1: contrário.
2: Quase meio-dia, né? Saí da cama meio-dia.
1: Fiz o contrário, acordei cedo, não sei pra quê.
2: Sério?
1: E agora eu tô com sono. Ah, eu faço as
2: pois
1: coisas, né,
2: hoje
1: Daizinha?
2: Eu descansei. Ah, eu também faço. Todos os dias eu tenho que levantar 6h15 pra levar Leozinho na escola. Mas hoje, meu filho lindo, maravilhoso, Biel, falou assim, pode deixar que eu levo, mãezinha.
1: Olha,
2: hein? E aí eu descansei. Nossa, descansei bastante, graças a Deus.
1: Tá descansada?
2: Descansadíssima.
1: Então bora trabalhar sábado e domingo. Né? Porque precisa de gente pra trabalhar nessa rádio final de semana. Daizinha, a mensagem pra deslascar a vida do ouvinte?
2: A mensagem pra hoje é: a vida é um tchan. Então, segure o tchan. Amarre o tchan. Segure o tchan, tchan, tchan, tchan, tchan.
1: Ó, segundo eu quero algo melhor, viu?
2: Segure o tchan, tchan, tchan, tchan, tchan.

0: A Nativa é tudo e muito mais música sertaneja nessa sexta-feira. Zezé de Camargo e Luciano, Sem Medo de Ser Feliz aqui no Turma. Ainda hoje tem sorteio do churrasco da Nativa. Tem presente pra você ganhar nessa hora também, o kit João Bosco e Vinícius da Nativa, com bolsa, copo térmico, abridor e o suporte de mesa pra celular. É isso mesmo, Thiago Rocha, boa tarde pra você.
1: Boa tarde, Anjo, boa tarde pra você, boa tarde pra Dai.
2: Olha, tarde.
1: Gustavo Lima, o embaixador, chegou lá nas redes sociais dele e mostrou que o maior sonho de consumo de toda a sua vida já tá na garagem de casa.
0: Ah, é?
1: Aí você vai falar, Thiago, deve ser um daqueles carros de luxo.
0: Carrão.
1: Deve ser um avião, deve ser também um helicóptero, nada disso.
0: Ele tem tudo isso.
1: Ele queria, desde criança, um trator vermelho. Aquele trator agrícola. Porque, segundo Gustavo Lima, o pai dele trabalhava num desse e ele era apaixonado. Aí ele foi lá e só agora conseguiu achar um bonitinho pra reformar e tá dentro da garagem dele. Já aproveitando que você tá me olhando com essa cara, Anjo,
0: sim,
1: eu quero perguntar pra você, qual é o seu maior sonho de consumo?
0: Nossa,
1: hein?
0: Meu maior sonho de consumo, Thiago Rocha. Cara, tem um carro elétrico, bicho.
2: Ah, isso aí tá perto de você realizar.
0: Tá quase ainda, porque eu quero pagar à vista, né, Daizinha? Então eu tô juntando dinheiro.
2: É chique, né? Ah. Então logo você vai ter, porque se você quisesse
0: eu
2: mesmo...
0: Meu BYD.
2: A maior parte de entrada você já teria parcelado.
0: Não, não gosto de parcelar nada. Ou eu tenho dinheiro ou não tenho.
2: Passou, amigo. Mas ó... Eu profetizo isso sobre a sua vida.
0: Amém,
2: então,
0: Jesus.
2: Receba.
0: Receba. E você, Daizinha, qual o seu maior sonho de consumo?
2: Ai, Anjinho, comer tudo que eu quiser sem engordar.
0: Mas isso você já faz.
2: Ai, Anjo Gabriel, mas aí a gente engorda, né? Meu sonho é comer tudo e não engordar uma grama.
0: Consumir tudo, né? É. O sonho de consumo, de consumir tudo e não engordar.
2: Exatamente. Eu acho que é meu sonho e... da maioria das mulheres.
0: É só você comer e tomar um Mounjaro.
2: Quem vê pensa que eu tenho dinheiro pra tomar isso.
0: É caro o Mounjaro?
2: Claro que é,
0: que é
2: muito.
0: O Mounjaro é o quê? É uma... é agulha? É um chazinho? É o quê, o Mounjaro?
2: Ah, é uma injeção que você aplica na barriga.
0: Ah, é? Caro?
2: Uhum.
0: É quanto?
2: Caríssimo.
0: 1.500?
2: Cada dose.
0: Precisa de quantas
2: e
0: pra
2: outra,
0: ficar magrinha?
2: Anjo, também.
0: 4, 5.
2: Eu não gostaria de tomar isso, porque, nossa, eu vejo o povo que toma, fica passando mal, não consegue mais comer. Deus que
0: não
2: me
0: é
2: livre.
0: Não é só isso, né? Tem
2: entendeu?
0: Que ter alimentação, tem que ter exercício.
2: É,
0: pessoal,
2: e outra?
0: Pessoal quer milagre, né, Dai?
2: A melhor coisa da vida, gente, é comer, sabe? Comer coisas gostosas.
0: É comer com saudável.
2: Imagina
0: também.
2: Você pegar ali, comer, pegar uma coisa gostosa pra comer e não conseguir? Deus me livre, Anjo.
0: Qual o seu maior sonho de consumo? Viver de renda também. Pegar um 7 apartamento bem localizado em São Paulo, viver só de aluguel.
2: Nossa, mas eu acho que você não ia conseguir viver sem trabalhar.
0: Fala. Fala, ô Daizinha, que mais? Que o Dira tá aqui, o Dira tá. Dira, será que você tá na rua, Dira? Você tá me distraindo aqui.
2: Pergunta pra ele.
0: Dira fica me distraindo aqui.
2: Qual é
0: aqui?
2: O maior sonho de consumo do Dira?
0: É. Mas, ó, você pode mandar um áudio aqui pra gente também com a sua resposta. Valendo o kit João Bosco e Vinícius, da Nativa, com bolsa e copo térmico, abridor e suporte de mesa pra celular. Qual o seu maior sonho de consumo? Qual o WhatsApp?
2: 9198-441-6545.
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0: Nativa é tudo e muito mais alegria na sua sexta-feira pra esquentar, né, gente? Murilo Huff, saudade estranha.
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0: O site de empregos Trabalha Brasil está com uma oportunidade de auxiliar administrativo em regime CLT para início imediato. Para inscrição e mais informações, só você acessar o site trabalhabrasil.com.br. Segunda-feira, pela manhã e à tarde, tem mais dicas aqui do Tamo Junto, tá bom? Daqui a pouquinho o Turma tá de volta e eles vêm cantar para você também.
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0: Diga, meu amor.
3: O que um tatu disse para o outro?
0: O que um tatu disse para o outro? Comer tatu é bom. Que pena, que dá dor nas costas. O que um tatu disse para o outro?
3: Oi, tá tudo bem?
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0: Chão de Avião, Henrique e Juliano, não é o lugar, é a pessoa. Ó, daqui a pouquinho, tem o kit João Bosco e Vinícius de presente pra você. Eles cantaram agora há pouco também com Gustavo Lima, né? Medida protetiva. Tem esse kit lindão com João Bosco e Vinícius, kit da Nativa junto com bolsa e copo térmico, abridor e suporte de mesa pra celular. Qual o seu maior sonho de consumo? Tem mais algum sonho de consumo, Daizinha?
1: Ai, anjinho, ganhar muito dinheiro, mas muito dinheiro para poder escolher o dia de ir trabalhar. Por exemplo, hoje eu não queria ter saído da cama.
0: Por que você não faz home office, Daizinha?
1: Porque não dá, anjinho.
0: Olha que dá sim, viu?
1: Como?
0: Tem gente que trabalha ali nos Estados Unidos e manda
1: coisa. Então vamos
0: fazer
1: assim? Eu mando uns áudios para você e você vai colocando no ar, tá?
2: Meu maior sonho de consumo é poder ficar um dia sem lavar, passar, cozinhar, limpar.
0: Aí não vive, né? Aí não usa nada.
1: Como que a gente vive desse jeito?
3: E aí, Anjinho Gabriel?
0: Oi.
3: E aí, Dai? Boa
1: Oi.
3: Tarde. Meu sonho de consumo é morar na praia. Esse é meu sonho de consumo.
4: Toma vergonha na tua cara, macho! Vai trabalhar!
0: Pra comprar essa casa na praia.
5: Oi, Dai. Oi, Anjinho. Oi. Boa tarde, Nativa. O meu sonho de consumo é adquirir um capacete, uma réplica do capacete do Ayrton Senna, do título de 1988. É o que mais marcou na minha vida. Ele é meu herói.
1: Uau.
5: Valeu, Nativa. Valeu, Anjinho. Um beijo, Dai. Manda um beijo pra mim. Valeu, Nativa. Amo vocês.
1: Um beijo, seu lindo.
0: É o Valdinar. Mas sabe o que tá na moda? Aquele bonezinho que o Ayrton Senna usava, o azul.
1: Tá na moda?
0: Vende tudo que é banca, todo mundo tá usando.
1: Olha aí, gente.
0: Dá um desses, Daizinha.
1: Tá, eu vou tentar achar.
0: É, é baratinho. Eu poderia comprar, mas já que você
1: então
0: tem condições...
1: Então por que
6: você
1: não compra?
6: Boa tarde, Nativo. Meu maior sonho de consumo é construir no meu terreno, lá em Ibaté. Tenho fé que vou conseguir. Beijo, Nativo.
0: Ibaté!
1: Nunca fui pra esse lugar, você já?
0: Interior de São Paulo.
1: Ibaté.
0: Ibaté. Fala, Júlia.
7: Oi, Anjinho. Dai, sua linda.
1: Sua linda.
7: Sabe qual é hoje o meu maior sonho de consumo?
0: Que é?
7: Pra ter um carrinho pra levar meu príncipe nas consultas, nas terapias dele. Beijo, Nativa. Beijo, Dai, sua linda.
0: É, pra ajudar nas atividades do dia a dia o carro.
1: É, peixe, viu, sua maravilhosa? Vai conseguir.
0: Vai conseguir.
1: Pensamento positivo.
0: Qual o seu maior sonho de consumo? Cara, é entrar na loja de grife... E comprar tudo que vier na frente, mas sem medo do sabe? Ah, com dinheiro de sobra pra comprar.
1: Ah, isso eu tenho vontade de fazer em todo lugar, inclusive em restaurante, né? Sem ficar perguntando quanto é a cerveja, quanto é esse prato. Eu tenho que ficar calculando tudo, anjo.
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1: 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Música sertaneja, Ana Castela. Minha herança. Pra finalizar essa primeira hora aqui do Turma da Nativa, kit João Bosco e Vinícius com bolsa e copo térmico, abridor e suporte de mesa pra celular. Vai pra quem, Daizinha?
2: Dinalva Batista de Souza, final do telefone 5916.
1: Parabéns, Dinalva!
2: Maravilhosa.
1: Ganhou os presentões dessa hora, só vim buscar o endereço.
2: Avenida Doutor Francisco de Mesquita, número 1000, Central Plaza Shopping.
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1: Faltando uma semana para o fim do prazo de entrega do Imposto de Renda de Pessoa Física 2026, empresas de segurança alertam para sites falsos que tentam enganar declarantes que ainda não prestaram contas ao Leão. Mais de 120 sites falsos com a temática foram detectados. Atenção aí! O preço da gasolina, do etanol e do diesel recuaram no mercado brasileiro entre os dias 17 e 22 deste mês. Já o botijão do gás de cozinha ficou mais caro. Os dados são da pesquisa semanal realizada pela Agência Nacional do Petróleo, Gás Natural e Biocombustíveis. Os casos de infecção respiratória grave estão em alta no Brasil. A análise mais recente do boletim Infogripe mostra que todos os estados estão com incidência em nível de alerta, risco ou alto risco. Agora todo mundo se agasalhar, né? Bastante vitamina C, que deve tomar vacina também. E eles vêm cantar já já.

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1: 4 e 8, estamos falando de sonhos de consumo, porque o Gustavo Lima, o sonho dele era ter um trator na casa dele, né?
2: É.
1: Ele achava que era um carro zero, um carrão, né? Um jatinho. Não, não, é um trator que ele queria ter.
2: Um trator.
1: Qual o seu maior sonho de consumo da E40?
2: Ai, Angela.
1: Tem mais um exemplo?
2: Claro que eu tenho. Por exemplo, usar a água do chuveiro como se não houvesse amanhã. É, desse jeito, porque você sabe, né? A gente, infelizmente, tem que ser, ó, tudo cronometrado, porque senão a conta vem lá em cima.
1: Tem que usar
2: aquele
1: água.
2: Valor alto que a gente não pode pagar.
1: Usar com consciência.
2: Então, exatamente, tem que ficar tomando aquele banho rápido. É. Mas hoje, meu amor, hoje eu me permiti...
1: O que, que você
2: tá?
1: Fez?
2: Me permiti dormir até tarde, me permiti tomar um banho bem demorado, anjo. Hoje eu peguei o sabonete, meu amor. Eu passava, assim, pelo meu corpinho, mas, assim, bem devagar, sabe? Ensaboando.
1: Olha.
2: E cantando na minha cabeça. Como uma deusa.
3: Meninas!
2: Você me mantém. Eu mereço, né?
1: Não foi rápido, foi.
2: Não, foi bem demorado. Foi aquele chuveiro quente. Olha, eu chego, eu tô relaxado
1: você
2: agora.
1: Você queria fazer isso todo dia.
2: Todo dia, né?
1: Como se fosse rica, né?
2: Aham.
1: Entendi. Esse é o seu sonho de consumo.
2: Ai, meu sonho, anjo.
1: Usar a água como se não houvesse amanhã. Quero saber você que tá ouvindo a Nativa agora. Nessa hora tem a camiseta da Nativa Coleção 2026. Aproveitar o dia, o bom da vida.
2: Brindar um novo encontro.
1: Ou explorar o mundo e viajar sem limites. Tem ingresso pra show?
2: Tem 2 ingressos para o show da dupla Edson e Hudson. Anjinho, vai ser dia 12 de junho.
1: Ah, meu.
2: Dia dos namorados, meu.
1: Ah, escuta.
2: Sexta-feira lá no Vila Chaltri. Mas ó, quer saber? Vamos junto?
1: Vamos, escuta.
2: Vamos
1: aqui
2: nessa.
1: O barulho do foguete aqui, ó.

0: Fabiana aqui no Turma da Nativa. Nessa hora tem a camiseta Nativa 2026 e os ingressos pra você curtir o showzão do Edson Hudson no Dia dos Namorados, sexta-feira, dia 12, no Vila Country. Qual o seu maior sonho de consumo? Participa aí no 9198-441-6545.
1: Oi, Jai.
2: Oi.
1: É Cláudio. Sabe qual é o meu sonho de consumo? É ter uma cervejaria só minha.
0: Uhul. Olha que maravilha.
2: Não prestaria eu ter uma cervejaria. Eu ia tomar tudo.
0: Deu até vontade de abrir uma aqui, ó.
2: Ai, anjinho. Ai, credo, que delícia.
0: Vou dar aqui uma pra você aqui também. Vamos tomar aqui no estúdio, não tem problema, não. Ó, vamos.
2: Não adianta só abrir, né? Agora eu vou querer tomar.
0: Não, é porque quem disse que não pode tomar? É pra tomar, lógico. É sexta-feira, ninguém...
2: Sextou?
0: A chefia nem tá aqui ouvindo a gente agora.
2: Você não sabe.
0: Ô, Madalena, quero ouvir a sua história aqui.
3: Aí, anjinho, meu maior sonho de consumo é ficar igual vocês aí, ó. Ganhar bem e ficar aí só falando com as pessoas queridas, conhecendo pessoas novas. Ai, que bom.
0: Olha!
2: Não, ganhar bem, bem, bem, assim também. Aí você também não tá sabendo o que você tá falando.
0: A gente merece um aumento, Dai?
4: Boa tarde, Nativa. O meu sonho de consumo é passar uma semana num spa, só na tranquilidade.
0: Olha que beleza. Imagina você e o seu love no spa, hein?
2: Nossa, precisa falar o love pra deixar a gente aqui assim, ó.
0: É, mas é pra promoção, Dia dos Namorados. Não é?
2: É.
0: Então.
2: Anjo, quer ser meu love?
5: Oi, anjinho. Oi, Dai. Boa tarde. Aqui é Paulo Alberto Grajaú. Meu sonho de consumo é conseguir uma casa própria e um carro novo na garagem.
0: E dinheiro pra viajar, que a Dai quer também.
2: Ah, é isso, eu também. É uma, ó, pra mim não precisa de muito, entendeu? Uma casa, um carrinho e grana pra ir pra todo lugar viajar, gente, não precisa de mais nada, não.
0: Um love.
2: Eu amo viver, anjo.
0: E um love.
2: Então, o love tá difícil, mas se vier,
0: no pacote?
2: Sá senhora, hein? Aí fica tudo perfeito.
6: Boa tarde, turma. Ai, qual é o meu maior sonho de consumo? Poder comprar uma terrinha, um sítio, uma chacrinha. Uma coisa pequena, que tem uma piscina, bastante quarto. Pra todo final de semana juntar tudo, meus filhos, meus netos, fazer a maior zona, a maior gazarra. Beijos, povo. Beijo, Nativa. Com vocês é tudo e muito mais.
0: Um sítiozinho, um chalezinho, uma coisinha bem, bem, bem simples, viu, Daizinha? Mas ela quer ir todo final de semana fazer algazarra? Imagina a sujeira e o gasto que vai dar.
2: É verdade?
0: Não. Qual o seu maior sonho de consumo? Comenta aqui com a gente. 9198-441-6545. Turma!
7: Vocês precisam admitir alguma coisa.

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0: 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Emoção, Fred Fabrício, te amar é meu talento aqui no Turma da Nativa. Não podemos esquecer da nossa audiência, Daizinha.
1: Ah, porque a nossa audiência tá como, Anjinho?
0: Tá lá em cima nessa sexta-feira. A gente dá aquela esquentada no nosso público. E vai mandar beijo pra quem?
1: Pois é, tá lá em cima, meu amor. Então, muitos... peixes aqui pra Laura, pro Pedro, a Maria Quitéria, a Jane ouvindo a gente também, a Mônica, o Donizete, a Bianca, o Lourival, a Marli Tomás, tá costurando e ouvindo a gente.
0: Oh, que bonitinho.
1: E o Marco Antônio.
2: Ô, Dai, ó. Um beijo, Dai.
1: Um peixe, seu lindo.
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0: Robson Ramos, boa tarde, o caminho.
9: Boa tarde, Gabriel Rosa, mais do trânsito aqui na Nativa, com destaque para a Avenida Francisco Matarazzo, muito ruim pro bairro agora, entre a Doutora Adolfo Pinto e o cruzamento com a Avenida Pompeia, trecho longo. Pro centro, a Matarazzo vai bem agora. 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
0: Obrigado, Robson.
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0: Ó, hoje a gente tá falando qual é o seu maior sonho de consumo. O sonho da Dani. Dani tá aqui, ó, vocês esqueceram de mandar beijo pra mim.
2: Dani.
0: Ela tá muito feliz porque ela foi e voltou de carro hoje pro serviço, a primeira vez.
2: Que fofa.
0: E ela foi ouvindo a Nativa no percurso, na ida e na volta.
2: A Dani e o Johan, né?
0: Isso.
2: Ai, dá um peixinho nesse cotinho gostoso.
0: E hoje a pergunta, turma da Nativa responde, é da Fernanda Álvares, da Granja Viana.
2: Oi, Fê.
0: Dai, tem um monte de gente fakes, né? Aqui no meu Instagram, nas redes sociais. Você acha que eu devo bloquear eles?
2: Sua linda, não bloqueia não. Sabe por quê? Deixa aí vendo tudo. Valoriza essa pessoa. Por quê? Ninguém te admira mais do que a pessoa que cria um perfil fake pra acompanhar a sua vida nas redes sociais. É sério, gente. Essa é a mais sincera das admirações. Eu fico passada, assim, ó. Eu vou aplaudir de pé esses fakes.
0: Ah, é?
2: Deixa aí, deixa vendo tudo.
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0: Muito bem, sair da camiseta da Nativa Coleção 2026, aproveitar o dia bom da vida, brindar um novo encontro, explorar o mundo e viajar sem limites. Os ingressos pro showzão do Edson Hudson. 12 de junho, dia dos namorados, sexta-feira no Vila Country. Quem se inscreveu tá ganhando tudo isso de presente, Daizinha.
1: Raimunda Oliveira da Silva.
0: Raimunda Oliveira
1: lá
0: da
1: vai
0: Silva.
1: Vai Raimunda passeando pela feira. Final do telefone 0389.
0: Parabéns, Raimunda!
1: Parabéns, maravilhosa!
0: Ganhou o presente da Nativa, venha buscar o endereço da...
1: Avenida Doutor Francisco de Mesquita, número 1000, Central Plaza Shopping.
0: Bom, finalizamos. Daizinha, é sempre muito bom brincar com você, viu, Dai?
1: É sempre muito bom estar com você, Anjinho.
0: Pra você, aquele... beijo de anjo!
1: Beijo, Anjinho Gabriel.
0: Beijo!
1: Beijos lindos e lindas, um ótimo final de semana. Mas, ó, às 6 da tarde eu volto na Nativa. Entrou no grupo?
2: Tchau, Dai!
1: Tchau!
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0: O Ministério da Educação publicou hoje o edital do Exame Nacional do Ensino Médio 2026. As inscrições começam na segunda-feira e as provas serão aplicadas nos dias 8 e 15 de novembro. O INSS convocou mais de 15 milhões de beneficiários para fazer a prova de vida e evitar problemas na continuidade do pagamento de aposentadorias, pensões e auxílios. O aviso foi enviado pelo WhatsApp, a partir do perfil oficial do governo federal ou pelos canais oficiais do Instituto. Futebol, a Conmebol vai realizar os sorteios das oitavas de final da Libertadores e da Sul-Americana no dia 29 de maio no Paraguai. O evento acontece a partir do meio-dia e vai ter transmissão nas plataformas dos detentores de direitos de transmissão das competições, ok? Já já tem o Fernando Teles, é o Super Nativa dessa sexta. E a nossa boiadeira vem cantar para você daqui a pouquinho.

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1: Robson.
2: Anjinho, tem mais trânsito e o corredor norte-sul tá travadão no sentido de Santana, a partir da entrada do túnel Anhangabaú até o acesso à Ponte das Bandeiras. Pro aeroporto, tem lentidão ali na altura da Estação da Luz, depois melhora. 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
0: Boa tarde.

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Curitiba, você ouvir a Nativa nessa sexta-feira gelada, você que tá no seu carro aí voltando pra casa, você que já está em casa, você que está trabalhando, valeu mesmo, tá? Todo mundo participando pelo nosso WhatsApp, porque tem o super desafio daqui a pouquinho. Hoje o tema vai ser mensagem. Já eu falo as músicas pra você votar. 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Tem uma pizza salgada com 8 pedaços, mais uma pizza doce com 6 pedaços. 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Então manda sua inscrição lá, daqui a pouquinho vou falar as músicas do desafio pra você votar. 91984416545. Começando!

0: Alternativa é tudo e muito mais, amor. Henrique e Juliano. Liberdade provisória no nosso Super Nativa dessa sexta-feira. Agora 5:11.
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0: Ó, no ar o super desafio vale aquela super pizza. São duas, né? Uma salgada e uma doce da Super Pizza Pan. A gente leva na sua casa, tá? Então manda aí a tua inscrição e me diz de qual dessas músicas você gosta mais. É a música número 1?

0: A 1, Giovanni, mensagem errada. 2, Alaona Prado, zap. O tema é mensagem. Teles, eu gosto mais da música 1. Teles, eu gosto mais da música 2. É só votar. Manda áudio, tá? Aproveita também, você tá ouvindo a gente aí no trânsito. Me fala como está o trânsito em São Paulo. Para o carro, encosta, manda um áudio aí, ó. Eu tô aqui na marginal, tá tudo parado, tá andando. Tô na radial, tá legal, não tá? Manda um áudio aí também pra avisar a gente, tá bom? 91984416545.
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0: 5:18 em São Paulo.
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0: A Prefeitura de São Paulo enviou à Câmara Municipal um projeto que amplia a lei do PSIL. Isso para multar residências e adegas com barulho audível da rua entre 10 da noite e 7 da manhã. A proposta prevê multas progressivas e até interdição dos locais. Falando em prefeitura, tem dica legal pra você curtir o fim de semana, hein? Super dica pra você daqui a pouquinho. Vai rolar virada cultural, vai ser legal demais.

0: Ativa 5:20.
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0: Bora lá, tá rolando aqui, valendo aquela super pizza pan na sua casa. A gente manda aí pra você se deliciar, né? Nessa sexta-feira gelada. São duas pizzas, uma salgada com 8 pedaços e uma doce com 6 pedaços. Eu quero saber qual dessas você gosta mais. A música 1 é essa, do Jean Giovanni.
2: Uma mensagem confusa, escrita depressa demais.
0: Mensagem errada. O tema hoje é mensagem.
2: Segundos depois,
0: e a 2, a Luana Prado, Zap.
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0: cor. Jaqueline, me conta.
4: Oi, Tele, boa tarde. Hoje eu vou votar na música número 2.
0: Eu falo é essa.
5: Com você no celular.
0: Fábia.
6: Boa tarde, Nativa. Hoje eu fico com a música 1 de Jean e Giovanni. Mensagem errada.
0: Beleza, Fábia. Beijo pra você. Boa sexta. E a Sueli, você tá aí?
7: Oi, Nativa. Boa tarde, Fernando Teles. Eu voto na música número 2.
0: Lauana.
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0: você, Osmar.
8: Boa tarde, Fernando Teles.
0: Tarde.
8: Oi. Eu vou votar na número 1, Jean Giovanni.
0: Valeu, Osmar. Obrigado, hein?
9: De atenção, vou ter que...
0: Tamires, vota em qual?
10: E eu voto na música 2. Eu vou mandar um zap pra ver.
0: Cantou e tudo, hein? Valeu! 91984416545 1 ou 2? Tá rolando aqui o nosso
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0: Nativa é tudo e muito mais amor. Felipe Rodrigo, só ignora, ignora. 5h27 em São Paulo. É o nosso Super Nativa.
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0: Ó, nesse fim de semana acontece a virada cultural e com isso, trens da CPTM e da linha 4 amarela vão ter operação 24 horas entre sábado e domingo, mas apenas para desembarque e transferências, tá? Já no metrô, as linhas 1 azul, 2 verde, 3 amarela e 15 prata estarão abertas para embarque e desembarque entre sábado e domingo. Trânsito em São Paulo, Isabel mandou mensagem aqui. Como é que tá o trânsito aí, Isabel?
2: Oi, Nativa. Boa tarde, Fernando Teles. Tarde. Olha, Tibiriçá, sentido São Bernardo e Ribeirão Pires, fluindo bem. Boa tarde pra todos.
0: Que bom, obrigado pela carona, tá, Isabel?

no Super Destaque, vamos tocar a música que fala sobre o fim de um relacionamento que era sustentado pelo comodismo, pela carência e pelo medo da solidão, ao invés do amor verdadeiro. Lançada em 2021, foi integrada no EP Nosso Amor Envelheceu. A eterna rainha da sofrência,

0: Jorge Mateus, de Tanto Te Querer, agora 5h38.
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0: Notícia séria, hein? Cidade Tiradentes é o primeiro distrito de São Paulo a registrar a epidemia de dengue. O bairro atingiu um coeficiente de incidência de 323 casos por 100 mil habitantes, o que indica uma frequência alta de casos na região.

0: Tiver tudo e muito mais amor. Zezé de Camargo, irmão da Lua, amigo das estrelas. 5h42.
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0: Tá rolando e vale a pizza salgada e também a pizza doce. Salgadona, 8 pedaços, 12. A de pequena, né? 6 pedaços é a doce. 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Detalhe, a gente manda as pizzas hoje na sua casa, tá? É só você votar na sua música no desafio. O tema hoje é mensagem, a música 1 Lauana Prado Zap, quer dizer, a música 1 é o Jean Giovanni Mensagem Errada, e a música 2 é Lauana Prado Zap. Madalena votou em qual, hein, Madalena? Conta aí. Cadê a Madalena? Tá aqui.
2: Boa tarde, Teles.
0: Oi.
2: Eu, meu voto é na música número 1. E eu sou muito nativa.
0: Valeu, Madalena. Um beijo pra você. Voto computado aqui.
3: Eu não acredito.
0: E você, Zilma?
4: Boa tarde, nativa. No super desafio de hoje, eu voto na música 2.
0: Boa, Lauana Prado, 2 aqui. Você, Maria?
5: Eu voto na música 1, Jean Giovanni.
0: Beleza, beijo pra você, bom fim de semana. E a Lúcia?
6: Oi, Teles. Eu voto na música número 1, Jean Giovanni. Me sorteia aí, vai.
0: Já está no bolo da pizza.
7: Você entender nada.
0: E você, Ivone?
8: Oi, Fernando Teles.
0: Oi.
8: Eu voto na número 2.
0: Você, Alexandre.
9: Meu voto hoje vai pra música número 1.
0: Muito bem, dá tempo de votar ainda, hein? 91984416545. 1 ou 2. Vale Super Pizza Pan entregue na sua casa.
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1: Tudo bem, a música número 1, Jean Giovanni, Mensagem Errada. A música 2, Laona Prado, Zap, Você Votou. Antes de eu tocar aqui a vencedora, vamos falar quem levou as pizzas da Super Pizza Pan. Uma salgada com 8 pedaços e outra doce com 6 pedaços. Superpizzapan.com.br e lá no Instagram, @ Super Pizza Pan. Você do telefone 2618 se deu bem, né? Luci, Judite, Valejos, Martinez, ganhou! Vai saborear a deliciosa Super Pizza Pan, tá bom, Luci? Se deu bem demais. E agora a gente vai conferir a música vencedora.
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1: Música 1, Laona Prado. Com 77% dos votos, hein?
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6 para 6. No Supernativa tem aquela super dica para você curtir o fim de semana, hein? Nesse final de semana tem a virada cultural, com shows e museus gratuitos. A 20ª edição do evento volta a ocupar a cidade com uma maratona de atrações que vai atravessar a madrugada de sábado para domingo. Uma ótima oportunidade para você visitar ou revisitar alguns dos principais museus de São Paulo sem pagar a entrada. Nessa edição, 25 museus da capital vão ter acesso gratuito e muitos ainda vão oferecer programação especial, visitas mediadas e atividades culturais ao longo do final de semana, hein? Alguns deles, atenção, Museu da Língua Portuguesa, Museu Catavento, Museu do Ipiranga, Museu Afro Brasil e o Museu do Futebol, que vai ser de graça no domingo, dia 24, das 9 da manhã até as 5 da tarde. Outro destaque é a virada na Avenida Paulista. Nesse ano, o MASP vai ficar aberto durante 24 horas de sábado para domingo, com entrada gratuita. E o metrô vai funcionar 24 horas também, entre sábado e domingo. Então aproveite a cidade!

Nativa é tudo e muito mais amor. Júlia e Rafaela Medo. Fechando o nosso Super Nativa. 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Amanhã, sabadão, tem mais. Super Nativa. 5 da tarde. 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Já já a Nativa entrou no grupo, hein? Fica aí.

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1: Informações com Robson Ramos. Alô, Robson.
2: Alô, Fernando Teles. Vou falar mais do trânsito em São Paulo. É a Rádio ao Leste, com trânsito pesadão pro bairro, já saindo do Parque Dom Pedro II até a região do metrô Belém. Tem lentidão no viaduto Pires do Rio e do metrô Carrão até Aricanduva. Pro centro, trânsito intenso, mas fluindo. 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

0: 40, boa noite!
1: Boa noite, Fernando Teles, boa noite, Galinha, boa noite, ouvinte, sextou, hein?
0: Do meu lado esquerdo, do lado do coração, ele, Galinha!
2: Fala, Teles, tudo bem?
0: Bem,
2: tudo
0: e você?
2: Por que essa alegria?
1: Ai, eu sou sempre assim, feliz.
0: É assim
1: vezes,
0: todo dia.
1: Às vezes nem tem motivo, mas é. Claro que tem, tem um motivo. Eu tô viva, graças a Deus.
0: Muito bem.
2: Mais ou menos, né?
1: Amo viver.
0: Tá viva, tá viva.
2: Tá
1: então
2: certinho.
1: Eu tenho um motivo, sim, de estar feliz.
2: Tudo bem, daí 40?
1: Tudo maravilhosamente bem, graças a Deus, com você também,
2: tudo,
1: né? Com
2: sustento, vocês. Tudo sem queixo não, ótimo. amigo ouvinte. Bora pra sexta-feira.
0: Bora lá, aquele clima gostoso que só a Nativa tem. Até as 9 a gente tá aqui. Vem pro nosso grupo pra debater as notícias que estão viralizando aí na internet. Dai 40, quais são as que você vai falar hoje?
1: Bora lá, bora fofocar. Quem nunca fez um fake na vida? Vocês já fizeram fake?
0: Fake depende.
1: Fake pra ficar fuçando a vida dos outros?
0: Ah, um rede social fake?
1: Isso.
2: Nunca.
1: Nunca?
0: Não, nunca fiz, não.
2: Eu não tenho nem a minha.
1: Sabe quem tem uma conta fake?
0: Quem?
1: Faustão.
0: Ô, louco.
1: O João Guilherme, filho dele, falou que ele fica lá fuçando a vida dos outros, gente.
0: O Faustão.
1: O Faustão.
0: Stalkeia a galera, fica stalkeando o povo, Faustão. Será que o Faustão fica vendo o seu Instagram, Dai 40?
1: Ai, será? Já nossa, pensou? Gente, já pensou? De repente ali, ó, ô louco meu!
0: É, já pensou? Pensou se ele fuça no Instagram do Galinha?
1: Aí sim, hein?
2: Tá ferrado.
0: Tá danado, tá lascado. O que mais você vai contar?
1: Dia dos Namorados tá chegando. E a Bianca Andrade, que é a Boca Rosa, ela é sim. Empresária, tá solteira.
2: Eu conheço o Book Rosa.
0: Que Book Rosa,
1: ela,
0: para
1: ela
0: com
1: é
0: isso.
1: A Boca Rosa.
0: Book Rosa.
1: Ah, tá solteira e ela disse que tem outras formas de passar ali, comemorar o Dia dos Namorados.
0: O Galinha sabe muito bem como...
1: Claro que sabe. Mas esse aí eu duvido que passe solteiro. Acho que cada dia 12 ele passa com uma. Cada dia 12 de junho, Galinha tá com uma. Certeza.
0: Ô, Galinha, quando o cara tá solteiro, qual a melhor forma dele passar o Dia dos Namorados?
1: Ô, Galinha.
0: Rádio não tem imagem,
1: vai
0: então
1: cair,
0: você use...
1: Vai cair numa sexta-feira. A gente já tem que ver um lugar pra gente passear, todo mundo aqui. Porque...
0: E todo mundo? Como todo mundo? Eu sou casado, vou passear com você?
1: Não, você vai namorar. Tô falando aqui da galera dos solteiros.
0: Então sai você e o Galinha juntos, os dois.
1: É, Galinha, eu, você... O Boca de Sacola eu... também tem...
2: Tem namorada, tem marida. Eu...
1: Não, vamos curtir, Galinha.
2: Eu tenho compromisso.
0: Galinha é o cara compromissado, pô.
1: Você vai ter compromisso.
0: Encalhado aqui no grupo só dá em 40.
1: Ei, encalhada também não. Não, encalhada é uma coisa, é uma palavra muito forte.
2: Eu irei em São Paulo, no Villa Country.
1: Eu vou também.
2: No show dos meus amigos.
1: É verdade, nós vamos,
0: pedida,
1: querido.
0: Boa pedida.
1: É isso mesmo, Galinha, é o que tem pra agora, entendeu? Aqui, ó. Parceiros.
2: Lindinha.
1: Ó.
2: Ela não vai, não.
1: Ah, eu vou sim. Você vai ver se eu não vou.
2: Ó. Prefeitura de São Paulo, em São Paulo, mandou um projeto para a Câmara para aumentar multa por barulho diminuído dos estabelecimentos comerciais e aumentar em residências e adegas.
0: Eu concordo. Antes de você falar, eu já concordo.
2: E adegas?
0: Eu concordo. Antes de você dar a nota, eu concordo.
1: Tô concordando também.
0: É.
2: Eu vou estar concordando, tem muito barulho na sua casa.
1: Mas eu não ligo.
0: Teve jogo ontem do Corinthians?
2: O Corinthians empatou ontem com o Peñarol.
0: Que hora acabou o jogo?
2: Acabou o jogo do Corinthians ontem, era umas 11 horas.
0: Então, algum lazarento soltou o rojão, acordou minha filha ontem. 11 e pouco da noite.
1: Eita, que ele tava ali. Hoje tem.
0: Hoje tem.
1: De repente.
2: Acordaram ela.
0: Acordou a Betina.
1: A Betina.
0: Miou tudo. Tava tudo no esquema. Tava tudo no esquema. Exatamente.
1: Não vai namorar, não.
0: Graças a esse rapaz que soltou rojão. Né? Tem que tomar multa. Vai soltar rojão lá longe, pô. Olha, eu vou falar daqui a pouquinho.
2: É uma coisa só. Ele soltou rojão pela vitória do Corinthians? Fez muito bem.
1: Arrasou.
0: Mas atrapalhou meu esquema. Acordou minha filha.
1: Tenta,
0: pô,
1: de novo.
0: Eu vou falar também hoje aqui o seguinte, ó. perigo das farmacinhas. Sabe a farmacinha caseira? E você vai lá, tá uma dor de cabeça, você faz a farmácia e você mesmo se medica. Isso é muito comum, só que ó, tem um perigo aí de falência renal.
2: É.
1: Tá.
0: Então vou falar sobre isso daqui a pouquinho e você pode começar já a comentar as manchetes por esse WhatsApp.
1: 9198-441-6545.
0: É esse mesmo.

0: dessa foi pra trás, quase que eu dou um tibu aqui.
1: Ah, entendi.
0: É. Toma chuveirada pra quê?
1: Pô, sexta-feira, chega em casa cansado, toma aquela chuveirada.
0: Aonde tiver frio, é melhor tomar banho feijoada.
1: O que, que é banho feijoada?
2: Ah, eu sei.
0: Só lava orelha, rabo e pé.
1: É boa, é banho feijoada, é ótimo. Essa eu não conhecia. Ai, ai, ai. Ô, Dai!
2: Oi!
1: Quem tá stalkeando a gente no Instagram?
2: Ai,
1: a gente não sabe, hein?
2: Faustão. O Faustão virou oficialmente o tio do fake.
1: O tio do Instagram fake.
2: E quem entregou ele foi o filho, o João Silva. Aquela hora eu falei, João Guilherme não é não. Ele não é não. João Guilherme é o filho do Leonardo. É o filho aqui do Faustão, gente. Ele falou que o Faustão, ele não tem Instagram dele, mas ele tem um fake, que ele é super viciado. Ele adora ficar olhando a vida dos outros. Adora ficar mandando vídeos, porque eles têm um grupo lá no Instagram, de família, né? É, o Faustão, a esposa, os filhos, a galera toda. Ele manda pelo menos uns 40 vídeos por dia.
1: Nossa,
2: é daquele que fica encaminhando tudo que vê.
1: É o tiozão do WhatsApp.
2: Só que ele, no caso, é do Instagram, né? Ele fica mandando lá no Instagram, porque no Instagram também dá pra você
1: dá
2: montar
1: pra
2: grupos.
1: Uhum.
2: E aí o João falou assim, gente, e se você olha o Instagram dele, é muito bom. E ele fica pé da vida quando a gente não assiste. Ele manda lá nos grupos, aí ele fala, ah, você viu lá o que eu mandei? Aquela macarronada? É uma macarronada italiana. Não vi, pai. Ele, nossa, mas eu mandei. Fica bravo. Aí ele fala, poxa, pai, mas são uns 40 vídeos por dia. Não dá pra acompanhar, né?
1: Pô, João, se estiver ouvindo a gente, podia mandar. A gente não vai falar pra ninguém. Só fala o endereço aí do fake.
2: Ah,
1: do
2: ele
1: Faustão.
2: Falou que não vai falar. Ele
1: fala
2: falou, gente, eu não vou falar a conta dele. Não posso
1: a gente
2: falar.
1: Não conta, né, galinha?
2: Até porque o meu pai não gosta de expor a vida.
1: A gente não vai falar
2: tanto
1: pra ninguém.
2: Tanto que ele não tem um dele. É. Mas ele tem lá um fakezinho pra ele ficar fuçando a vida da galera.
1: Arroba Faustão Fake. Será que é esse?
0: Deve ser, né?
1: Deve ser, né?
0: Deve ser.
1: Manda pra nós aí, ó. Vamos perguntar então pra nossa audiência o seguinte. Você, por acaso, tem uma conta...
2: Tem fake.
1: Fake. É, pra ninguém saber que é você.
2: Eu
1: só
2: já tive. Eu já tive,
1: fuçar.
2: Gente. Mas faz muito tempo. Já passei dessa fase.
1: Só pra você fuçar na vida
2: não
1: dos
2: tenho,
1: outros,
2: de
1: né?
2: Verdade. Se eu tivesse, eu falaria. Falaria, não vou falar o nome do meu fake. Mas hoje eu não tenho interesse em ver a vida de ninguém.
1: Mentirosa. Você vê todo mundo...

0: Eu passei dessa fase.
1: É pra ficar bem informada. Pra contar pro povo,
0: não,
1: né?
0: Pode não tenho vontade.
2: Pode fuçar na minha vida. Eu deixo.
1: Você deixa fuçar na sua?
3: Porcaria, nas minhas redes sociais é só profissional.
0: Bom,
3: só profissional.
0: Na sua vida a galera fuça mesmo, até porque o seu Instagram, ele é público, então não tem como fuçar.
3: Não tem como. E outra coisa.
1: O do Galinha é aberto, pode ir lá.
3: O que é aberto?
1: Instagram.
3: Ah, o Instagram.
0: Nossos,
3: é galinha.nativa, né? Pode ir lá. É o seguinte, quer um gatinho?
0: É.
3: Você cuidar de gato, que tem 7 vidas, e vem de cuidar da vida dos outros?
0: Eu tô olhando pra mim porque, cara pálida, eu não tenho pé que não.
3: Não

0: 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Gustavo Lima, Retrovisor. A Nativa entrou no grupo. 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Já tem também, ele cantando na sua noite de sexta.
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2: Alô, Robson Ramos, me conta tudo aí.
3: Teles, Avenida dos Bandeirantes, muito ruim para imigrantes, desde a saída da ponte Ari Torres até o acesso a imigrantes. É toda extensão da Avenida Travada, use a Roberto Marinho. Para Marginal Pinheiros, tem lentidão da Rua Alvorada até o acesso ao Marginal. 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
2: Estamos de volta, boa noite.
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2: 6h32, hora de Brasília.
12: Nativa entrou no grupo.
2: É, estamos aqui, hein? Copa do Mundo tá aí, lá no Rio de Janeiro, a polícia prendeu 200 mil figurinhas falsificadas.
13: É vindo de Foz do Iguaçu, né?
2: Eu vi. Exata. Não, é Nova Iguaçu.
13: Nova Iguaçu.
2: Polícia prendeu 200 mil figurinhas falsificadas. O material foi localizado num ônibus que passava na Dutra, lá em Nova Iguaçu, na Baixada Fluminense. Localizaram também, apreenderam aí camiseta, boné,
13: álbum.
2: Tudo falso.
13: Vuvuzela, tudo falso.
2: Vuvuzela. Tudo falso lá. A gente tá risada, mas o negócio é sério, gente. Tem que tomar muito cuidado com o que você compra por aí. Nessa época tem muita coisa falsificada.
13: Em relação à seleção, muita coisa falsificada.
2: Não, fora a
13: seleção. Fora da época da seleção, tem muita coisa falsificada em geral.
2: Então toma cuidado para não incentivar esse mercado clandestino.
13: Clandestino, você está incentivando o crime organizado.
2: Exatamente. Seguimos por aqui comentando as notícias que estão bombando nos grupos de WhatsApp pelo Brasil, nas redes sociais também. Agora há pouquinho a Dai 40 falou sobre o louco meu, vou stalkear você.
14: Fake. Ele tem fake.
13: Mas também Faustão. Não tem o que fazer, né? Tem que ficar fazendo alguma coisa, né?
2: Imagina o Faustão sentado
14: lá
2: no celular com com o Instagram, ficando, vai lá vendo, ó, só vê o fulano de tal aqui, ó, vai lá no amigo dele, que ele não sabe que é ele, vai no Instagram da Dai pra ver o que ela apronta, vai no do Galinha, né?
13: Nossa, não vai no Instagram da Dai, que é problema.
2: É melhor não ver nada.
14: Por quê?
13: Você não tá acreditando em mim, amigo Vitor? Acessa lá, bom, arroba Dai40D, é Y40 escrito, não é isso?
14: Segue lá.
2: Vai lá, Y40. E me segue
13: saiu
2: também.
13: Saiu até do número da besta. Você saiu do bestinha lá, que número que
2: não,
13: é? Qual é o teu?
2: O meu é Fernando Teles Oficial. Teles é com dois
13: Ls.
2: Isso, com dois Ls. E o galinha.nativa. Mas o importante é seguir o arroba
13: Nativa.
2: Arroba
14: Nativa.
2: Boa.
13: Você ensaiar, viu? Senão você pega nós no sopetão.
2: Não, mas isso aqui é fácil. Foi fácil, isso aqui foi fácil. Daqui a pouquinho o Galinha vai comentar também, tem uma nota interessante que ele vai falar. Eu vou falar das farmacinhas caseiras, que é um perigo. Perigo, você vai armazenando remédio pra tudo quanto é coisa. Você toma, pode estar numa falência renal, aí você vai pro saco, hein?
13: É, eu vou falar, mas antes eu queria até comentar um negócio que eu tava vendo na internet, antes de você ver os... que teve a marcha dos prefeitos em Brasília, né?
2: Teve,
13: não sei quantos mil prefeitos, e as redes sociais bombaram, os bares bombaram, todo mundo atrás de garota de programa, e você, o dinheiro tá brincando. É nosso, meu.
2: É a gente que paga, né?
13: A gente que até isso aí a gente que paga.
2: Até isso a gente paga.
13: Ah, brincadeira, né?
2: Ai,
13: é brincadeira.
2: A gente paga.
13: Não, vamos levar esse país a sério, gente. Caramba, meu. Eu não sou puritano, não, mas você tá trabalhando, né, meu?
2: Exatamente.
13: Você tá com meu dinheiro lá em Brasília, né?
2: Depois das 9, o Galinha faz o que ele quer da vida dele. Mas durante o trabalho, não, né?
13: Não, antes também.
2: Antes também. Só durante aí, não. Sua xará, Dai. Sua xará quer comentar sobre a farmácia. Sim, aqui.
15: Ai, eu sou meio suspeita pra falar. Porque eu peguei muita mania com a minha mãe. Minha mãe diz, tá com dor de cabeça? Remedinho de duas cores. É, tá com dor na barriga? Remedinho de duas cores. Que é aquele anti-inflamatório, que eu acho, se eu não me engano, chama amoxicilina. E pra minha mãe era tudo remedinho de duas cores. Até uns tempos atrás eu era assim, graças a Deus eu parei. Uma vez ela foi dar remédio pra minha irmã, essa mania de remedinho de duas cores. Minha irmã estava com dor de cabeça. Ela ia dar remédio pra dor de ouvido pra minha irmã. Sorte que a minha irmã leu. Aí ela falou, mãe, remédio pra dor de ouvido. Daquele dia a gente rachou o bico da risada. Então essa mania de ai, vai qualquer remedinho mesmo, eu tomo por conta própria. Isso é muito perigoso, eu falo até hoje pra ela. Eu tinha essa mania, mas parei.
2: Valeu, Daiane.
13: Esse
2: obrigado.
13: Esse automedicar é problema.
2: Não é tomar o azul por engano também, né?
13: Aí, tá, aí vai ficar perdido, vai ficar com uma dor no braço.
2: Vai ficar com uma dor no braço. A Adriana fala do Faustão, que tá com uma rede social falsa só pra ficar olhando, bisbilhotando.
16: Eu já tive fake, hoje eu não tenho mais, mas eu já tive tanto do Face quanto do Instagram, pra stalkear a vida das pessoas, sem que elas percebessem ou soubessem que era eu. Mas hoje em dia não mais, mas já tive sim.
2: Tá bom, Adriana, obrigado, hein? E a Márcia também fala do mesmo tema aqui.
17: Eu não teria coragem de abrir uma conta fake. Na realidade, o que eu quero que as pessoas saibam, eu coloco. E as pessoas que eu quero observar, de repente eu olho o básico mesmo e pra mim tudo bem. Mas eu não teria coragem de abrir uma conta fake, não.
2: É olho básico, né?
13: Eu também vou dizer uma coisa, isso aí é que nem traição. Quem fez uma, faz sempre.
14: Não exagera. Porque depende ali, ó, do grau de maturidade. Às vezes você é mais chofencinho, aí você perde tempo com cada bobagem. Aí depois você amadurece, você não quer mais saber disso.
13: É, mas como diz você, que faz uma vez, faz
14: outra. Ah, referente à traição, é verdade.
13: É que nem fazer um fake.
14: Não,
13: é
14: fake
13: traição.
14: Não, fake passa a fase.
2: Dai, você tá solteira, Dai. Você tá solteira há um ano sem, né, você mesma.
14: Isso aí, no celibato.
2: Celibato. Você nunca stalkeou um ex-namorado seu pra ver o que ele está fazendo nesse momento, por exemplo?
14: Então, só por curiosidade. Lá atrás, no passado, quando eu era mais chofencinha, mais novinha, né? Porque eu namorei desde cedo. Então, desde os 15 anos, eu tive namorado.
13: Você tem uma ideia? No tempo que ela começou a namorar, ela comprava remédio na farmácia.
2: Na farmácia.
14: Agora, com essa idade aqui, não. Não perco meu tempo. Eu penso assim, acabou, passou, não tenho por que você querer ficar sabendo da vida da pessoa. Eu não tô nem aí.
13: Acho que você tá me estaqueando, como é que chama?
2: Stalkeando.
13: Fazendo isso aí comigo.
14: Eu? É que eu tenho aqui, né? Eu tô como sua amiga, então aí eu vejo tudo mesmo. Aparece e você também, viu, dela. Cara pálida? Ontem você conseguiu até ver que eu tava com a marca da besta lá no meu Instagram.
2: Gente, peraí, marca da besta.
14: De tanto que você fuça.
2: Você que está chegando agora, marca da besta é o seguinte. É 666. Seguidores, 666.6.
14: Isso, aí ficou 666. Só que aí vocês, e ouvintes Fernando... lindos, me ajudaram e passou para 667.
13: E o Fernando tava com bestinha. 333.
14: Continua?
2: 333.
13: Bem, Fernando, saiu ou não?
2: Não, falta um pouco ainda.
13: Ô, gente, ajuda o Fernando saindo bestinha,
2: 333 parece nome de padaria. Padaria 333.
13: Não.
2: 333.
13: Eu queria estar 222.
2: Ah, 222. Nada, Dai.
13: É nome de padaria.
2: Padaria. O Edivaldo fala das farmácias aqui. Edivaldo, manda aí.
18: Já tomei remédio por conta própria e fui para no hospital com intoxicação de remédio. Graças a Deus, fiquei mal, mas deu tudo certo. E não acho normal a pessoa misturar remédio sem um auxílio de um profissional, um médico. Ou seja, não devemos misturar remédio. Temos que procurar um médico, porque isso aí faz muito mal para a saúde da pessoa.
2: É isso, é isso.
13: A diferença entre o veneno e o remédio é a dose.
2: É isso mesmo.
13: É só a dose.
2: Exatamente.
13: Então, precisa tomar cuidado com o que vai fazer, gente.
2: Falou bem, falou bem. Continue opinando aí, tá? Qual é o nosso número de WhatsApp daí?
14: 9198-441-6545.

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Modão Felipe Araújo. Estranho de novo. A Nativa entrou no grupo 14 para 7 horas de Brasília. Vamos falar agora do perigo das farmacinhas caseiras, né? Bom, a abundância e o acesso facilitado aos remédios trazem um desafio cultural, é a automedicação. Dados da Associação Brasileira das Indústrias Farmacêuticas, a Abifarma, indicam que a automedicação causa cerca de 20 mil óbitos anuais aqui no Brasil. Nesse cenário, o consumo sem orientação transforma o que deveria ser um ativo econômico de saúde em um risco invisível dentro de casa. Para o Álvaro Paulo Souza, que é mestre em ciências biológicas e docente do curso de farmácia da Faculdade Estácio, maior risco não é apenas tomar o medicamento sem prescrição, mas a combinação indiscriminada de substâncias

0: novo.
1: Tomou de novo.
0: Meu querido, você está eliminando o efeito.
1: Sim.
0: Você tem que procurar a causa, porque a dor de cabeça não é causa, ela é efeito. É. Ela é um sinal pro seu corpo que alguma coisa não tá bem.
1: Nosso corpo dá sinal pra tudo.
0: Aí você tem aquela azia, aquela queimação, alguma coisa, aí você toma um antiácido. Uhum. Você toma uma vez, bacana, resolveu o problema, vai embora. Se começa, aí amanhã você come alguma coisa, acho que esse abacaxi não me fez bem, antiácido. Ah, acho que essa feijoada 11 horas da noite não me fez bem, antiácido.
2: Aí vai sempre se medicando sozinho.
0: Pode procurar um médico que você está com algum problema gastrointestinal, porque tudo isso é efeito. E quando você se automedica, você, que nem o Fernando falou, leu aí na nota, você está tomando, por exemplo, um anti-inflamatório com analgésico, um pode estar batendo com o outro.
1: Exato. E como o farmacêutico disse aqui, o hábito de você se medicar por conta cria um efeito de... ele mascara o negócio.
0: Exatamente.
1: Entendeu?
0: Você não sabe. Você tem que procurar a causa.
2: E a pessoa acha que está bem e não está. Por isso tem que fazer exames, né?
1: É, o médico... o remédio,
2: é bom check-up.
1: Bom check-up. O remédio, ele tira a dor, mas o problema... continua.
0: Permanece.
1: Lá, continua
2: uma
1: lá.
2: Vez por ano, faça seu check-upzinho, entendeu? Faça todos os exames.
0: É, extremamente,
2: é muito importante.
0: Muito,
2: faço,
0: mas se você...
1: Vocês fazem?
0: Passando,
2: eu faço.
0: Passando o período de check-up, você começa a ter dor de cabeça constante. Aí toma a saldina lá, aí toma o não sei o quê. Meu... vai ver que essa dor de cabeça não é normal. É. Aí eu tenho aquela enxaqueca terrível. Vai ver que ela não é normal. Porque enxaqueca também não é a doença.
1: Não, não é doença, não.
0: Ela é o sintoma já.
1: Uhum, sintoma de alguma coisa que só o médico vai poder te dizer, né? Então opine com a gente também. Você é desses ou dessas que tem aquela farmacinha em casa que vai mascarando a sua dor?
0: A única farmacinha que tinha na minha casa, minha mãe tem alguns remédios, mas ela adorava atacar meteorato e iodo em nós.
2: Ah, aquilo ali doía demais,
1: né? Nossa, iodo é antigo, hein?
2: Meu joelho que o diga.
1: Aquele roxo?
0: É, não, o iodo é
1: vermelhão.
0: Vermelhão.
1: Vermelhão.
0: Vermelhão.
1: E o roxo, como é que chama? Tem um que é roxo?
2: Iodo?
0: Não, não é iodo,
1: tem outro nome roxo.
0: Eu vou lembrar já já.
1: É, tem o vermelhão e
0: permanganato.
1: O
0: roxo, acho que é permanganato.
1: É.
0: Acho que é permanganato.
2: Então, ai, era potássio, cada coisa.
0: Que punha no, pra você fazer escardapé quando ficava com frieira de jogar bola.
1: Nossa. Que nojo. Manda aí.
0: Você não jogava bola na rua?
1: Eu não, era perna de pau, não sabia jogar
0: então
1: bola.
0: Então não reclama que os outros jogavam e punham o pé no

0: 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Cleiton e Romário, Zé Neto e Cristiano não namora. Já já a gente volta com eles cantando pra você.
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0: Mais informações, Robson Ramos.
9: Fernando Teles, mais do trânsito. Agora para o motorista que está na Radial Leste, mais uma vez para o bairro com lentidão entre o Parque Dom Pedro II e o viaduto Guadalajara. Também tem lentidão no viaduto Pires do Rio e entre o metrô Carrão e a Aricanduva. E para o centro vai bem. 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
0: Valeu, Robson. Até já com mais informações.
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4: Opa, tamo de volta aqui.
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4: 7:02, hora de Brasília.
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4: Oh, tamo aqui, Galinha, Dai, Teles, contigo aí até as 9 da noite, comentando as notícias que estão girando pelos grupos de WhatsApp do Brasil, pelas redes sociais também. Você interage, você comenta, manda o áudio nesse numeral
6: 9198-441-6545.
4: Gostou do numeral, Galinha?
7: Numeral cardinal.
4: Numeral cardial. Manda aí, manda pra gente. A gente já falou aqui do Faustão, que tem um Instagram fake, que ele fica bisbilhotando a nossa vida e a gente nem imagina que é ele que tá lá olhando, né?
6: De repente, você vai ver um, ô louco, meu! É,
7: a gente diria se ele não tivesse feito as cirurgias, que era um olho gordo que tá
6: falando
7: a gente.
6: É.
4: É verdade. Falamos também aqui da farmacinha, né? Você que tem aquela farmacinha em casa, que se automedica, que é perigoso, tem consequências, não mascare a sua dor, procure um médico. Daqui a pouco o Galinha também tem uma nota muito interessante aqui, né, Galinha?
7: Vamos falar do psiu.
4: Do
7: é em São Paulo.
4: Psiu aí, tem muita gente fazendo barulho, vamos aumentar essa multa aí. Beijo,
7: vai
4: pessoal.
7: Diminuir a multa para quem tem comércio,
4: uhum.
7: Mas vai aumentar para, vai entrar residência, vai entrar as adegas, quem vende bebida sem nota, a coisa vai engrossar.
4: Isso aí. Andar de salto alto meia-noite no andar de cima vai dar multa?
7: Você deve ser aqueles vizinhos chatos, hein, Fernando?
6: Certeza.
7: Pelo amor de Deus, hein?
4: Que é comigo.
6: Deve ficar reclamando. Olha lá, olha lá.
7: Olha lá, já tá de salto alto. Olha lá. Não. Ó, começou a barulheira.
4: Não tô falando que é comigo.
7: Ah, Fernandinho, deixa o pessoal sossegado.
6: É capaz de gritar. Ei, quero dormir.
4: Se eu pegar o cabo de vassoura e tacar no teto, eu levo multa?
7: Lógico.
4: Levo.
7: Você tá incomodando o outro.
6: É daqueles que fica incomodando o porteiro. Ó, deixa eu te falar. Não, aqui em cima. Ó, tá difícil, viu? O pessoal tá andando de salto aqui essas horas.
7: Depois eu vou te dar a solução do assunto quando você quer namorar e a Betina acordou.
4: Tá bom, eu vou cobrar, hein? Depois você me explica.
6: Boa, explica vamos. Pra ele.
4: Vamos ouvir agora a Isabel, que fala do Faustão. Isabel, é com você.
8: No caso, se eu fosse famosa, eu teria uma conta fake. Mas como eu não tenho, aí eu fico olhando a vida dos outros na minha mesmo.
4: Tá tudo bem, não é? Tá tudo bem. O Jean já está comentando o lance do psiu, hein? Vamos ouvir aqui.
9: Eu acho engraçado que assim, eles querem pôr esse projeto, vai aumentar o valor da multa, mas em época de eleição não tem multa, né? Por que em época de eleição não tem multa? Carro de som fazendo propaganda de político pra cima e pra baixo no som absurdo. Eu não vejo polícia prendendo um som. Agora vai um pai de família que quer curtir um finalzinho de semana, liga um som no carro e sai na rua.
4: Tem o horário,
9: prende o carro,
4: né?
9: 5, 6 mil de multa por aí, né? Fora pátio e outras coisas. Mas na época da política pode, né? Carro pra cima e pra baixo de som.
7: Me parece ter um horário.
4: Tem horário, né?
7: Você pode.
4: É, durante o dia você pode.
7: É. Agora vou dizer uma coisa que é um saco se o cara vier com propaganda política no último volume. É como é um saco se o cara vier com música no com som no talo também.
4: Em qualquer
7: sabe?
4: Horário, né?
7: Em qualquer horário. Qualquer horário. Um dos dois, viu?
4: Isso aí. A Maria tá falando aí da farmacinha. Vamos lá, Maria.
10: Eu não tomo remédio. Assim, num invento de tomar. Às vezes o pessoal fala assim, ai, toma isso, toma aquilo. Não, eu já tenho alergia a alguns medicamentos. E mesmo indicado pelo pouso médico, eu ainda costumo querer saber, ler receita, ver tudo, porque eu já tomei remédio errado, já fiquei muito ruim, e aí eu tenho esse receio. Então, já existe os médicos pra quê? Pra isso, né? Pra ver o que a gente tem. Mas eu conheço muita gente que é assim. Minha filha é uma. Você não pode ver uma caixa de remédio ou qualquer coisa que tá mandando pra dentro. E eu sempre avisando pra ela que não pode, né?
4: Segura a mulher, a menina aí.
7: Quem lê bula não toma remédio.
4: Não toma. Nenhum.
7: Quem lê a bula...
4: Nenhum. Toma nada.
7: Não toma.
4: Já leu a bula, ô Dai?
11: É, não.
7: Ó, e vou dizer mais uma. Mesmo que você esteja internado, se você não tiver condição, o seu acompanhante, sempre pergunta pra enfermeira o que que ela tá te medicando.
11: Ah, isso é, eu aprendi. Mesmo.
7: Porque o que vem de remédio errado, é meus
4: copinho,
7: amigos.
4: Aquele copinho.
7: É, o que que é isso? Isso é pra quê? É. Que remédio? Dá uma conferida.
4: Sim.
7: Ai, querida, você me faz esse favor, viu? Senão ela fica um perereca também, né?
11: Isso eu aprendi, deixa tudo anotadinho.
4: Tem que falar com educação, né? Vem aquele copinho cheio e comprimido.
11: Eu já falo, o que eu tô tomando? Pera aí que eu vou anotar, tá? Aí mando tudo pra Taninha, pra minha amiga.
4: Isso, dá uma bula
11: ela
4: aí
11: entende.
4: De todos.
7: A Taninha do cartão?
11: Ela é.
7: É aquela que vai me comprar o carro?
11: Ela trabalha no Albert Einstein.
7: Ela vai me
11: comprar. Ela entende tudo
7: Albert
11: sobre
7: Einstein,
11: isso.
7: Albert Einstein, que ela está em São Paulo?
11: Aham. Uhum.
4: É sua amiga?
11: É.
7: Ô, Taninha. Eu vou comprar um carro no cartão da Taninha. Eu e a parceira falou comprar. Vixe,
4: que beleza, hein?
7: É, Taninha, hein?
4: Que amigona, hein? Vamos lá. A Bruna também fala da farmacinha.
12: Aqui em casa eu tenho uma farmacinha. Sim, tem de tudo que você imaginar. Tem Dorflex, tem vitamina, tem suplemento e até a maca peruana. Ah, sabe por quê? Porque eu já fui no posto uma vez, no UPA, e chegando lá com dor, o médico me administrou dipirona. Então, eu prefiro ter minha farmácia em casa, porque se for pra tomar dipirona no posto, eu tomo na minha casa.
4: Mas ele é médico, né?
7: Olha, toma um chazinho, tá com o estômago ruim, toma um chá de boldo. É ruim que é o cão, mas resolve.
11: Esse é ruim.
7: Mas resolve.
4: É natural, pelo menos.
7: Para ressaca é fundamental.
4: Ai, a sua xará Dayana. Não, você é Dayane, ela é Dayana, mas as duas são Dai.
11: Isso, oi Dai.
4: Ela quer falar.
13: Concordo com o Galinha. Ele falando isso, o meu filho agora é de 19, né? Perdeu o amigo dele de 25 anos, né? AVC hemorrágico, deu dor de cabeça, né? Chegou em casa do serviço todo e a mãe dele levou ele pro hospital e infelizmente, né, veio falecer. Então é assim, você fica com dor de cabeça, medicamento, só não adianta, né? Tem que pegar, procurar o médico, saber o que tá acontecendo, saber se é pressão alta pra poder investigar a causa, né? Vamos se cuidar mais, principalmente esses jovens, né? Que às vezes não querem ir no médico, tudo, mas às vezes tem que se atentar ao problema, né?
7: É bom, às vezes, é bom sempre ter aquele aparelhinho de aferir pressão em casa, mesmo que ele não seja extremamente exato, embora
4: uma base,
7: funcione bem, se você tá com dor de cabeça forte, aferir a pressão, ela tá diferente de 11/7, vai pro médico.
4: É bom, né? Sempre bom. Tiago também quer comentar aqui.
14: O que gera a farmacinha dentro de casa, muitas vezes, é o remédio que a gente compra quando a gente passa no posto de saúde ou no médico. Ele vai e fala pra você tomar, você tem que tomar 5 comprimidos aí, a cada 2 dias. Aí você vai comprar uma caixa de remédio, vem 20. Aí como que você faz? Você vai jogar fora? Aí vai ficando em casa. Aí uma próxima vez que você tem a mesma dor, você vai lá e você toma o que tá lá. Porque se vendesse fracionado, aí sim acho que a pessoa não teria a farmácia em casa. Mas a indústria farmacêutica, você vai usar 5, mas tem que comprar 20. Ao meu ver, é isso que mais influencia na farmácia dentro de casa.
7: É, mas nem sempre a dor é o mesmo remédio.
4: Exatamente.
7: E outra coisa, é melhor jogar fora do que tomar errado.
4: Né? É isso aí. Continua então opinando aí. 9198...
11: 441...

0: 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Papel de homem. 7h16, hora de Brasília. A Nativa entrou no grupo e a Dai quase cai da cadeira. Ainda bem que você tava do lado, Galinha. Ainda bem que o Galinha segurou.
1: É por quê? Porque eu tô que nem o Faustão. Eu fico vendo esses vídeos engraçados.
0: É verdade.
1: Aí eu começo a querer mostrar pra vocês e também eu repasso pra galera.
2: Durante o programa, você que tá fazendo isso.
0: Ela mostrou.
1: No intervalo do seu lado, cara pálida.
0: Eu vou contar o vídeo. Posso contar o vídeo que você tá mostrando aqui?
1: Pode.
0: Posso contar? Posso contar, Galinha?
2: Como é que você vai contar? Conta!
1: É.
0: Ela mostrou o vídeo dizendo por que o homem faz xixi fora da bacia.
2: Por que guerra mira, né?
1: É.
0: Porque. Aí não vou contar
1: porque
0: o resto.
1: Porque naquele momento.
2: Não, que tem aquele. Porque fica aquele barulhinho bem no meio da água.
0: Aí desvia, dá uma vibração, desvia. Desvia, vai pra fora! Pra fora! Vai pra fora.
2: Ai, meu Deus,
1: gente,
2: do céu.
1: Olha,
0: é isso que a Dai faz enquanto toca
1: cada,
0: música.
1: É aqui. Cada postagem que eu fico passada.
0: Isso é o engajamento, Dai.
1: Pois é, agora, tô vendo. Tudo por engajamento.
2: Para não ter esses barulhos todos aí, o Psyu, que é programa de silêncio urbano, né? Uhum. Isso aí é a sigla Psyu, em São Paulo, encaminhou para a Câmara dos Vereadores uma normatização, uma lei, onde deve ter algumas mudanças no Psyu. Porque hoje o Psyu só tem autorização de multar estabelecimentos comerciais.
0: Sim.
2: Né?
0: Bares, baladas.
2: Baladas, essas coisas. Eles querem. E a multa é de 10 a 16 mil reais pro negócio. Eles querem o quê? Isso aí você pega um bar pequeno, embora o cara esteja errado, né? Mas se ele toma uma multa de 16 mil reais, ele não vai pagar.
0: Não.
2: Ele não vai pagar. Pode esquecer que ele não paga, não tem dinheiro pra
0: isso. Autuado, mas não paga.
2: Então, eles devem diminuir a multa para esses estabelecimentos. Mas vai entrar multa dentro dessa nova solicitação para residências, para as adegas, onde se vende bebida sem nota, uhum. Né? Já deu esses pepinos tudo aí de gente morrendo por tipo de bebida.
0: Bebida batizada, né?
2: E fica aquela aglomeração de música, onde fica tocando funk, um monte de coisa ali, e além da bebida existem outros barulhos e outras coisas que ficam acontecendo.
0: Uhum.
2: Então eles vão atacar também esses lados. Eu acho que é uma medida boa, né? Como tantas outras que saíram, só precisa ser cumprida.
0: Aí tem um
2: só
0: horário,
2: precisa,
0: né,
2: ser fiscalizada.
0: Tem o um horário,
2: sim,
0: tal.
2: Sim, pra você fazer barulho das 22 às 7, você tem que parar.
0: Tem que parar.
2: Tem que parar.
0: Mesmo na sexta e sábado, viu, gente?
2: Vai, mesmo na sexta e sábado. Vai acontecer agora Copa do Mundo e os jogos serão à noite.
0: Aí eu quero ver.
1: Vixe.
0: Jogos serão à noite. Ver.
1: Aí o barulho tá feito.
2: Agora, quem tem uma criança. É criança, principalmente criança pequena.
0: No meu caso.
2: A tua filha já vai entender o que é Copa do Mundo, que é seleção. Mas você pega uma criança.
0: Não é tão pequena
2: menor,
0: assim.
2: Menor.
0: É um bebê.
2: Que não sabe o que é e vê aqueles fogos todos estourando.
0: Exatamente.
2: Vai abrir o berreiro.
0: Vai mesmo.
2: Tem os animaizinhos.
1: Eu ia falar isso, também. Os cachorrinhos ficam enlouquecidos.
2: Agora, tampa a vida do cachorro também, né? Porque ninguém vai escutar fogo sem barulho. Mas os animaizinhos sofrem. Então, eu acho que a lei é boa. Eu tenho certeza que tem muito ouvinte nosso que sofre com esse negócio de músicas à noite com barulho. Que não consegue, às vezes, chegar em casa com o carro porque não passa pela rua.
0: Tem mesmo.
2: Né?
0: Uhum.
2: Então, espero que a prefeitura consiga colocar e que a Guarda Civil.
0: Tem que fiscalizar,
2: que
0: né?
2: Que a Guarda Municipal, uhum, né, possa fiscalizar e autuar mesmo e atuar, né?
0: Então, simplificando.
2: Eu tenho um amigo que foi diretor do Psyu, uhum, que é o Pepe. Ele ainda faz hoje algumas batidas nesses assuntos de funk, essas coisas, e eu vou te falar um perrengue, viu? perrengue porque o pessoal vem pra cima com uma velocidade, eles põem a manada na frente.
0: Ninguém consegue.
2: E como é que você vai fazer? Você vai atropelar todo mundo?
0: É, não dá.
2: Então, vamos pensar nisso, eu acho que é legal.
0: Então vamos lá, simplificando, diminui o valor da multa para bares e baladas e tal, e aumenta agora o valor da multa também para...
2: Entra
0: né? Para residência,
2: pra
0: adega
2: residência, para adegas, porque isso. Tem muita adega que é dentro da residência, né?
0: Tem. Com aquela grade, né?
2: Isso.
0: A gradinha fica lá dentro. Então, ó, comenta com a gente aí o que, que você acha desse assunto. Pode mandar no WhatsApp.
1: 9198-441-6545.

0: feliz. É o Anativa entrou no grupo. A gente volta daqui a pouquinho. E eles dois cantam pra você.
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0: massinha que você tem em casa, né,
1: Gabriel? Não, você tem que cuidar com a coisa certa. Você tem que cuidar. Não é um medicamento, é um suplemento.
0: Suplemento, é isso aí.
1: Você tem que suplementar a tua alimentação, a tua medicação. Isso aí você consegue através do magnésio, mas não é qualquer um não, viu?
0: Não.
1: É o que o Guilherme vai falar agora aqui, ó.
2: Boa. É isso mesmo. Boa noite, Teles, boa noite, Galinha, boa noite, Dai.
3: Boa noite, Gui.
2: Toda audiência maravilhosa da Nativa. Olha, viemos falar aqui sobre saúde, sobre o mineral da vida, que é o magnésio, o quelato da Joy, como o Galinha acabou de dizer. E você sabe que tem algumas regiões do Brasil, já tá fazendo um friozinho, né? E tem gente que não aguenta. Dá um friozinho, já começa a ficar doente. A imunidade tá lá embaixo. Isso é um sinal que você tá com baixo índice de magnésio no corpo. Outro sinal muito comum no dia a dia é o sono. Sono ruim. Quem tá escutando aí, chegou sexta-feira, você dormiu bem essa semana? Vive dormindo mal, acordando a noite inteira? Isso pode ser o baixo índice de magnésio no corpo. Outro pontinho que também incomoda nossos brasileiros. As dores físicas, dores pelo corpo. Tá tudo travado. Fez um friozinho, travou tudo. O magnésio destrava. E eu vou falar por que ele é tão importante. Ele é o fio condutor de nutrientes. O magnésio ajuda aí na absorção de nutrientes que ingerimos via alimentação. Ou seja, ele aumenta a sua imunidade, protege seu sistema imunológico, você para de ficar doente o tempo inteiro. O fator do sono, conhecido como um calmante natural, coloca sua mente aqui, ó, estado presente, aí te ajuda a dormir melhor, aquele sono reparador e profundo. E nas dores que eu comentei, o magnésio também é um anti-inflamatório natural. Age nesses pontos que te limitam e te travam, te dando autonomia, te dando conforto, alívio no dia a dia, tirando essas dores, Teles.
0: Só benefícios, né, Guilherme? Perfeito. Só benefício. 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
4: Tamo de volta! Boa noite pra você!
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4: 22 para as 8.
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4: Hora de Brasília. Seguimos aqui.
11: Eu vou te explicar.
4: Explica.
11: Agora, aproveitando, como é que você resolve o assunto com a Betina?
4: Por favor.
11: Um amigo meu também morava num apartamento.
4: Uhum.
11: Não era muito grande. E tinha uma filhinha.
4: Sim.
11: E ele precisava namorar.
4: Claro.
11: Então, o que que ele fazia? Ele pegava a filhinha. Ele pegava a filhinha dele. E na hora que eles fossem namorar, ele pegava ela e punha ela na sacada. Falava: filha, fica observando aí o movimento, vê o que acontece, e aí você vai falando pro papai. Ela falava: tá bom. Aí ficava lá, ela falava assim: o pai e a mãe namorando lá dentro, e ela na sacadinha. Aí ela falava: olha, o seu João do açougue tá indo na padaria tomar café. E o marido e a mulher lá.
4: Sim.
11: Olha, nossa, a dona Bertina, como tá fofoqueira, foi lá na casa da dona Lúcia. Olha, o jornaleiro, fechou já, o jornaleiro já foi embora. E os dois lá. Aí eu falei: olha, o pai e a mãe do Joãozinho estão namorando, estão fazendo amor. O cara falou: o pai veio disso, o pai falou: você tá vendo isso? Ele falou: não, botaram o Joãozinho na sacada também.
4: Boa, muito boa. Muito boa. Você acha que a criança não sabe nada? Dá um nó. Eles dão um nó na gente, rapaz.
11: Botaram o Joãozinho na sacada. O
4: Joãozinho tá na sacada também. Tá rolando o negócio lá. Boa, galinha. Boa, boa. Ó, esse é o Nativo Entrou no Grupo. Você vai mandando sua mensagem pro WhatsApp, tá comentando aqui as nossas notícias. Faustão Stalker. Sabe o que é stalker, né, ô galinha?
11: O que é isso?
4: É o cara que fica bisbilhotando lá a vida dos outros no Instagram. Fica isso. Lá.
11: Na minha época era fofoqueira, mesmo que elas venham. Aquelas veias que sabem a vida de todo mundo. A dona Concheta. A dona Concheta sabia tudo.
12: Ele fica fuçando. E nem lá. É qualquer stalker, porque ele ainda faz isso com um fake.
4: Com fake.
12: Não é nem com o dele.
4: Nem aparece lá. A gente não sabe se a gente tá. Ele faz com o dos outros, não é nem com o dele, né?
12: Pois é, com outro nome. Com certeza ele vê o nosso, galinha.
11: Achei que o dele que fazer com o
0: Falamos também da farmacinha em casa. Eu sei que tem um montão de remédio, vai misturando tudo, vai dar ruim, hein? Cuidado, vai dar ruim. Falamos também da lei do psil, que agora é, tem a lei na balada. Não pode fazer barulho, no barzinho. Agora vai ter um projeto também pra você na sua casa e na sua adega. Com a multa mais alta ainda. Não fazer barulho aí.
11: E eles vão dar um cabo de vassoura novo pro Fernando.
0: Vão dar um cabo de vassoura pra ficar batendo no teto.
11: A vizinha de cima.
0: Para de andar de salto alto com esse horário. Vamos lá.
11: Não precisa andar de salto alto em casa também, né?
0: Não precisa. Não precisa, isso você tem razão.
11: Mesmo que seja assim pra fazer aquele clima e tal, mas é 2 segundos de salto alto também.
0: Dois passinhos.
11: O já vira logo.
12: Não, tem que pisar na pessoa, né?
0: Que pisar na pessoa.
11: Mas aí não faz barulho. É. Você sobe... Ai.
0: É só um boneco de madeira, se pisar na pessoa, fazer barulho.
11: Mas o que gosta que se...
0: Mas não faz barulho.
11: Que pisa com salto agulha.
12: Isso.
0: É isso, cara.
12: Viu? É, você não vem fazer pra mim assim, é isso. Não, tu deve saber muito bem.
11: Ah, ninguém pisa.
0: Galinha é um cara vivido. Bom, a Vanúzia falou do Faustão.
3: Quem nunca, vai? Fala a verdade. Quem nunca deu uma curiadinha? Eu, particularmente, não tenho. Não tenho Instagram fake. Mas eu peço pra Migles. Ai, dá uma olhadinha ali pra mim. Puxa, pra mim. Então não critico o Faustão, não. Tá certo.
11: Quer saber o que ele tá fazendo, né?
12: É, tem amiga que é melhor que a FBI.
0: É, sabe tudo, né?
11: Quando você olha no Instagram, se você olhar ali no feed, ninguém sabe que você viu, né?
0: No feed, não.
12: Não.
11: Mas se você olhar no story mesmo, que você passe
12: assim... Aí aparece a sua carinha pálida lá. Carinha lá. Então, cara pálida, tá preocupado,
0: deu
12: né?
0: Deu ruim, galinha, deu ruim.
11: Eu não sabia.
0: A carinha no story aparece.
11: E naquele negócio do WhatsApp, que é aquela atualização. Se você só olhasse,
12: também
11: já aparece.
12: Dá pra ver. Você tá fuçando a vida de quem, galinha?
11: Não, só queria saber.
0: Olha o seu lá, Instagram, pra ver se aparece a cara dele lá. Olha,
12: meu,
0: dá uma olhadinha,
12: Deus,
0: lá.
12: Meu,
11: eu só queria saber pra não.
0: Isso é informação.
12: Ele acabou de falar que deu ruim. Ele
11: informação
12: olhou
11: pro ouvinte.
0: É pro ouvinte, informação pro ouvinte. Pra saber que não dá, que vai dar ruim.
12: É, cara, a pálida querendo voltar ao passado.
0: O Luiz.
11: Futuro.
0: Fala do psil. Vamos lá, Luiz.
8: A lei do psil é importante, não só para bares, casa de show. Aqui do lado da minha casa tem uma metalúrgica e eles estavam trabalhando até tarde, virava madrugada. E a gente foi lá e eles falaram que pegaram uma grande encomenda, mas a gente falou que não podia. Depois das 10, ou a gente ia chamar a polícia. Aí eles pararam.
0: É, não pode não.
11: É isso aí. Mas eles fizeram a coisa certa. Vai lá, conversa.
0: Sim, é isso que tá fazendo.
11: Não dá. Depois das 10, precisamos dormir. Também tem que trabalhar amanhã cedo.
0: E os caras pararam, tá tudo bem, né? O Irã fala da farmacinha.
13: O que diz a rapaziada do Todalafila de 5 e de 20? Que chega nas farmácias, vende sem receita e vão tomando. E aí, como é que fica? Eu, particularmente, se eu fosse tomar um trem desse que eu nunca nem pensei em tomar, eu consultaria um médico com certeza, porque a pessoa não deve se auto-se medicar, que é como diz o ditado, quem auto-se medica não sabe o que tá tomando, pode ser um veneno, né?
0: É isso aí, mistura tudo, dá ruim,
11: também,
0: né?
11: Também pra você, de 5, de 20, não vai resolver mesmo isso aí.
12: Por isso...
11: Só uma melancia resolve o negócio do Irã. Amarra uma corda e joga a melancia nas costas.
12: Boa.
0: Não, fala assim.
12: Por isso que eu não me medico. Eu tomo cerveja. Por quê? Porque cerveja cura tudo, meu amor.
11: Você quer ter um bom sono? Toma uma cervejinha antes de dormir.
0: Um vinhozinho.
11: Um vinhozinho.
0: Dá um sono bom, gostoso.
11: Vinhozinho. Uma amiga minha, eu tava com uma pessoa, ela ofereceu uma taça de vinho. Ela falou assim: não, obrigado, eu tenho um problema nas pernas.
0: Na perna?
11: É. Elas doem? Ela falou, não abre.
12: Eita, gente!
14: Tiago Brava, um violão, uma catuaba e o Jorge. Hã? Fala comigo!
15: Bora, Tiago. Assim, ó.

0: 40.
1: Vamos falar da Boca Rosa, Bianca Andrade. Ela já mandou um recadinho antes do Dia dos Namorados pra mulherada. Sabe o que ela falou?
2: Ela falou.
1: Ó, mulherada, nada de sofrer por macho no dia 12 de junho. Ela tá solteira, né? E ela falou que ela aprendeu a não ver a solteirice como falta de alguma coisa. Aí ela falou que ela pretende passar o Dia dos Namorados do jeitinho que ela gosta, que é trabalhando, se cuidando, curtindo a própria companhia. E ela ainda também deu um recadinho falando sobre o Dia dos Namorados, porque normalmente a pessoa fica assim, ai, tô sozinha, ai, tô sozinho, fica triste, chateado. Ela falou, gente, não precisa ser só pra casal, não, o Dia dos Namorados. Você pode sair com a amiga, pode sair sozinho, coloca aquela roupa que você mais gosta, linda, se motiva a fazer alguma coisa, não tem essa. Ou também não precisa ter essa pressão, porque é Dia dos Namorados, eu tenho que sair. Vai descansar, né? Não precisa, ai, eu tenho que ter um namorado. Não precisa. Ela ainda brincou e falou que por ela, ela faria o dia 12 se transformar em Dia do Amor Próprio.
2: Tá sozinha, tá sozinha.
1: Ela tá que solteira.
2: Papinho, hein? Que também tomou um pé na bunda e não sabe o que fazer. Ah, então você não precisa ficar falando nada. Você vai ficar sofrendo?
1: Eu não.
2: Então acabou. Pra que ficar falando então?
1: É.
2: Você vai colocar no seu Instagram, não tô sofrendo, tudo vai?
1: De jeito nenhum.
2: Então, é o que ela tá fazendo.
0: Eu quero ver se ela arrumar um namorado até lá, se vai mudar o discurso.
2: Ela vai falar
0: se vai mudar o discurso ou não.
1: Eu penso assim, se pra gente que tá solteira tá ruim passar o Dia dos Namorados sozinha... Imagina pra quem é corno e vai comemorar.
2: É pior ainda.
0: Esse é pior. Esse tá lascado.
2: Eu quero lembrar vocês que um jantarzinho assim, médio, com vinhozinho.
0: É, farinha, hein?
1: Não, vai, engraçado.
2: Vai pro motelzinho depois.
1: Engraçado do Dia dos Namorados.
2: Vai gastar mais de milhão.
0: Vai mesmo.
1: O melhor do Dia dos Namorados é que, assim, você ali naquele dia, você fica sabendo de gente que nem sabia que tava namorando, né? Vai aparecendo casais por todo lado. Gente que você, ó, nem imaginava. Acha que a pessoa tá solteira, a pessoa não tá. De repente aparece alguém.
2: Repente,
1: é o dia do amor.
2: De repente você olha e fala, ih, peguei, ela tá namorando?
0: Não vai sair com você hoje porque é a dor de cabeça? Não, tá namorando. Dor de cabeça, né? Hoje? Não, tá namorando.
1: Mas assim, eu concordo com ela nessa parte também, porque tem gente que fica se cobrando demais,
0: não,
1: né?
0: Precisa também.
1: Ai, porque é dia 12, dia dos namorados, nossa, eu tô sozinho. Olha. Não, aí eu concordo com ela, vai curtir sua própria companhia, pega as amigas, vai fazer alguma coisa, eu mesma. Eu vou com galinha.
2: Ana, que vai comigo.
0: Ela tá se convidando.
1: Olha. Eu vou sim com galinha pro show de Edson e Hudson.
2: Em São Paulo, você
1: São
2: tá lá?
1: Paulo, no Vila Country?
2: Ó. Eu vou dizer uma coisa. Tem datas que é muito pior do que o Dia dos Namorados.
1: É.
0: Cite uma.
2: E você está sozinho.
1: Dia de finados, você morre,
2: Natal,
1: papai? Não, né?
2: Natal, Ano Novo.
1: Dia de finados.
0: Pior.
2: O que tem? Você morre,
1: papai? É.

0: Então, você morre? Não, né? Morre. Ai, deixa eu morrer, porque mas é dia de finados. Não, né, gente? Eu acho que é isso.
1: Mas o Galinha falou bem. Natal, Ano Novo, é muito pior.
2: É muito pior.
1: Pior
2: do que você estar só do que no Dia dos Namorados.
1: Ainda mais que vai cair numa sexta, meu. Vai curtir.
2: Ah,
0: não, aí dói um pouco.
1: Não, pô, vai curtir.
0: Plena sexta-feira à noite.
1: Junta a galera e vai.
0: Dia dos Namorados. Ah, eu não tô nem aí. Eu pretendo sair com Galinha, ir lá curtir. Mas também, se não tivesse esse evento pra ir, eu passaria de boa com o Floquinho, com o Leozinho.
2: A cervejinha.
0: O Biel não mais, né, que ele já namora.
2: A cervejinha.
0: Opa, uma cervejinha, uma porçãozinha, Floquinho e meu amorinho. Precisa de mais o que, gente?
2: É como você vai ficar.
0: Vou nada, eu vou com você, Galinha.

0: 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Canta, Dai, vai, canta.
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0: Nossa, tá, cantou
1: entendeu?
0: A música inteira.
1: Eu
0: aqui.
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0: Como assim, pô?
1: É isso mesmo.
0: Nada, fala assim,
2: sou
0: não.
2: Eu e mais. Alô, galera, sou Eduardo Costa e eu também sou muito mais nativa.

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5: Últimas informações, Robson.
6: Alô, Fernando Teles, para falar agora do caminho de quem está pela Avenida Interlagos pro bairro, tem lentidão saindo ali da Praça Ministro Pedro Chaves até a altura da Sargento Geraldo Santana e também na aproximação do cruzamento com as Nações Unidas. Para quem vai no sentido do centro por ali, condição boa. 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
5: É isso, agora 8h05, hora de Brasília.
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5: Seguimos por aqui até as 9.
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5: Vamos lá.
16: Pode ficar aqui dentro, Lucê, faz a dancinha.
5: Como é que é o negócio aí?
16: Aqui é que a Dulce dançasse aqui, porque sexta-feira ela Tô toda animada,
0: dona. Ah, ela dança.
16: A nossa gerente, a Dulce. É. A Dulce Maria. Toda animada na sexta-feira. É,
9: sexta-feira mexe
16: e
9: com a gente, né?
16: Uma dançada, acho que ela ficou assustada com o Fernando, né?
9: Não, pô.
0: É. E você não acha que hoje você tá. Hoje você tá muito boca de sacola, não? Hã? Tá entregando todo mundo hoje?
9: A Dulce é parça. Deixa ela quietinha aqui, pô.
16: A Dulce é a gerente.
0: Maravilhosa. É. Te amo, Du.
9: Beijo, Dulce. Beijo, beijo. A gente continua aqui até as 9 com a Nativa entrou no grupo. E você segue participando pelo nosso WhatsApp e queremos a tua opinião neste número.
0: 9198-441-6545.
9: Falamos do Faustão, que tá stalkeando a galera com Instagram fake, e o Márcio, já foi o Márcio aqui? Pera aí, Andréia quer falar da Blitz do Psyu, vamos lá.
17: Sobre esse tema das multas, eu acredito que tem que mexer no bolso mesmo e fechar mesmo as adegas, até porque eu não bebo, né? Então pode fechar todas as adegas do mundo inteiro. E essa questão do barulho, ai, é simancol, né? Tem gente que não tem simancol, tem que mexer no bolso mesmo.
9: Valeu.
16: Ah, mas aí não vale, né? Você não bebe...
0: É, também...
16: Então eu não tomo leite e eu vou dar fechar as padarias.
0: Isso.
9: Claro que não. Mas valeu a sua opinião. Valeu não. A opinião.
0: Desejar isso aí foi sacanagem.
16: Eu acho só que as pessoas têm que respeitar o direito do outro. O meu direito termina quando começa o do próximo.
9: Claro, exatamente. Né? Exatamente.
16: Mandar matar as vacas, cortar a teta delas para não dar mais leite. Não.
0: Essa da padaria foi maravilhosa. Eu não bebo leite, eu vou mandar fechar as
9: padarias. Não, não é por aí que funciona. Rosana, vai falar do Psyu.
18: Tem a lei daqueles estouros de moto. Um radar que o prefeito tá pra colocar e tem esse negócio aí, a lei do barulho, gente. Aqui em casa tem um autista TDAH, o Cadu, que é fã de vocês aí, que tem 11 anos, tem, entendeu? Essa, Cadu. Nossa, Cadu. O Cadu fica muito nervoso.
9: Beijo,
18: com um
9: Cadu.
18: Som muito alto, barulhada. Aqui perto de mim tem uma comunidade que solta muito fogos, entendeu? E tem essa lei. Funciona aqui quando a gente liga, viu? Eles vêm e pedem pra baixar o som. Tinha uma igreja aqui perto de mim, que, pelo amor de Deus, parecia que eles estavam orando dentro da minha casa. Graças a Deus, a lei funciona aqui na minha cidade.
9: Que bom.
0: Um beijo todo especial pro Cadu, né?
16: Um beijão. Realmente a pessoa com TDAH sofre muito com barulho. Agora eu quero lembrar o pessoal da igreja que Deus não é surdo.
0: É.
16: Pode rezar baixinho, tá? Porque Deus não é surdo.
0: Mas tem igreja.
16: Não precisa
0: que
16: gritar.
9: Tem igreja que
0: é
9: faz
0: uma gritaria.
9: Faz barulho.
16: Gritaria é outra coisa, tá?
9: Não.
0: Mas tem.
9: Gritaria, você pega a vassoura e taca assim no teto. Tu, para com isso. O Márcio. Da farmácia, fala, Márcio.
19: Essa questão aí de uma farmacinha em casa, a minha cunhada, ela era a técnica de enfermagem e automedicava. Acabou tendo um AVC, faz 3 anos. Tá se recuperando agora, foi em 2023. Tomem cuidado, pessoal. Não façam isso, não automediquem. Procurem um médico.
9: Isso aí, Márcio.
16: Como é que pode? A pessoa é técnica de enfermagem, gente.
9: Pois é, pois é. Sabe o que tá fazendo, né? Deveria saber, pelo menos. Tatiane fala do Psyu. Vai lá, Tati, conta aí pra gente.
20: Eu torço pra que dê certo, porque aqui onde eu moro é uma baderna. Abri uma adega na esquina que, meu Deus, eu costumo dizer que quem criou a adega foi o diabo, não é possível, porque olha, a galera que nem mora aqui vem pra cá beber e aí fica até as tantas fazendo escândalo na rua, fazendo barulho, chutando garrafa, gritando, brigando, então assim, é bem complicado. Fora as residências também, que os vizinhos abrem a garagem e ficam fazendo barulho com moto, som ligado no talo, olha, é complicado, viu? Eu torço muito para que dê certo isso, porque é difícil demais ter vizinho mal educado.
16: É isso aí, isso é uma questão de educação mesmo.
9: Né? Vamos lá. A Kelly também quer falar.
21: Primeiramente, meu marido é policial. Sobre não poder fazer barulho, na verdade não pode incomodar ninguém em horário nenhum. A multa sim, que nem vocês falaram, tem um horário pra isso. Mas barulho não pode ser feito
9: bom
21: em nenhum
9: senso,
21: momento.
9: Né?
21: A partir
9: bom
21: do
9: senso.
21: Momento que você tá incomodando o outro pode chamar a polícia e pedir pra acabar com o barulho, a polícia vai ir e todos os procedimentos. Então, assim, geralmente a polícia nem vai mais. Quando vai, tem que usar de força, aí vai sair tudo quanto é jornal e tudo quanto é revista. Ai, a polícia é violenta. Então, de verdade, eu não sei como é que funciona.
9: É isso aí.
16: Realmente você não pode. Se você estiver aqui durante o dia berrando na sua casa e o seu vizinho do lado botar uma música do tamanho do elefante, ele pode chamar a polícia. A polícia não pode autuar.
5: Uhum.
16: Mas ela pode pedir o bom senso de você diminuir os decibéis, alguma coisa assim. Agora, gente, é tudo uma questão de bom senso. O seu direito termina quando começa do próximo. Se seguir essa regrinha,
5: pronto, dá tudo
16: facilita
5: certo.
16: A vida.
5: Facilita.
0: Mas infelizmente o pessoal não tem empatia, né?
5: Bom, a Vanessa falou da Boca Rosa, né? Pra quem chegou agora...
16: Boca Rosa? Não é Book Rosa, não?
0: Boca Rosa.
5: Book Rosa é outra coisa.
16: É, o pessoal lá em Brasília acaba usando, né? O Book Rosa. É,
5: exatamente.
16: Com o meu dinheiro, esse sapato
5: tá bom. Com o nosso dinheiro.
16: Vagabundo.
5: Boca Rosa desceu a lenha aqui no Dia dos Namorados.
16: Tá sozinha.
5: Que tem que ter amor próprio, tá que ela vai ficar sozinha.
0: É, que não tem essa de ficar sofrendo por conta de homem.
5: Que Boca tá feliz.
16: Rosa. Boca Rosa. Quebrar seu galho, Deus namorado.
0: O quê?
16: 9198-441-6545. Galinha, pode mandar aqui.
5: Manda aí. Galinha.nativa.
0: Você não vai, não. A gente já tem compromisso.
16: A gente quer que ela pare.

0: 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Maiara e Maraísa, Marília Mendonça, 10 corações. 8:17, horário de Brasília. A Nativa entrou no grupo com a sua participação. Muito importante, a gente quer a sua opinião sobre as notícias. 9198-441-6545. Você que nos ouve agora em seu veículo, né, indo viajar, você que está nas ruas da cidade, você que está em casa descansando, se preparando para mais um final de semana ou se preparando para cair na noite.
1: Você que está trabalhando no seu veículo de aplicativo, também, no seu táxi, no seu ônibus, na sua lotação, no caminhão, aonde você estiver.
0: Na rua, na chuva, na fazenda, na casinha de sapê.
1: Ah, obrigado. Uma casinha de sapê.
2: Ô, galinha, tem uma fofoquinha. Ai, tô até coçando aqui pra falar.
0: Lembra da
2: dona Terezinha, mãe do Belo?
1: Conheço,
2: que
1: minha amiga.
2: Mora ali sua com a Graciane, amiga. Quer dizer, morava.
1: Ué, ela não morava com a sogra?
2: Morava com a Graciane, né?
1: É.
2: A mãe do Belo. Pegou as coisas dela e foi embora.
1: Mas deixou a velha na casa, então.
0: A Graciane foi embora?
2: A dona Terezinha pegou as coisas e foi embora.
0: Será
2: que ela ficou assim porque a Graciane tá namorando? Será que ela, no fundo, ela pensava que ela ia voltar com o Belo?
1: Será que a Graciane fora assim, o dona Terezinha, dá pra só desocupar, por favor?
2: Que agora eu preciso da minha liberdade?
0: É a privacidade,
2: será?
0: Né?
1: Gente, eu vou dar pra sabe a Dulce?
0: Sim,
1: nós
0: a Dulce.
1: Falamos aqui, eu vou dar pra ela de presente de aniversário, eu já sei o quê. Eu tô com o óculos dela aqui, e o que eu vou dar pra ela de aniversário? Um pastor alemão.
0: Por quê?
1: Que é o guia, né?
0: O guia.
2: Bichinha, é, não enxerga.
0: Labrador, não é?
1: Labrador também.
0: Labrador. Tá bom. Olha, vamos lá debater então com a gente? Vamos lá dar a opinião aqui?
1: Bora.
0: A gente não falou da Boca Rosa, a gente falou, mas não colocou a opinião da ouvinte agora há pouco. Vamos lá, ô Vanessa, pode opinar.
3: Bom, eu tô solteira há mais de 4 anos, vivo muito bem estando solteira. E é uma opção minha não tá com ninguém, porque eu tenho a minha liberdade, adoro viajar, adoro pegar meu carro, pegar a estrada, não tem ninguém que me prende, ninguém que enche o meu saco, ai, não vai, não quer ir, às vezes a pessoa não quer ir também, não quer que você vá, se você vai, fica aquela cara fechada, enfim, assim, pra mim, lido muito bem com essa parte da solteirice.
1: Viu? É a solitude, não é a solidão.
0: É, mas também um relacionamento não precisa ser uma prisão, né, gente?
1: É, tem que ser a solitude, né? Eu acho que o relacionamento é muito bom quando é na sua casa e pau na máquina. É verdade.
0: Opinião dele, ué.
1: Vai.
0: É a opinião dele. Importante é existir o amor, a cumplicidade, o companheirismo.
1: Você mora, por exemplo, numa cidade igual São Paulo, você tendo uma namorada na Zona Leste e você morando na Zona Oeste, tá ótimo.
0: Longe, né?
1: Não vai se achar nunca.
0: Você dá uma garoa, você fala, não, é
1: muito... Ah, não dá pra ir, o trânsito virou um inferno.
0: Ficar preso no trânsito. A Jane fala da farmácia.
4: A gente não tem que ficar se automedicando com remédio, pílula, né? Comprimido, essas coisas. Porque é muito perigoso, né? A gente ficar tomando remédio. Qualquer dorzinha tá tomando dipirona, tomando paracetamol, Dorflex. Eu prefiro tomar chá. Tá com dor de estômago? Taca boldo. Tá com gripe forte? Chá de guapo, alho, cebola. Guapo. Gente, tem um monte de coisa que serve pra curar a gripe. Um monte de folha. Folha de abacate, folha de amora. Tem várias folhas que se você pesquisar no YouTube, você vai ver que melhora bastante.
2: Maravilhosa. Falou todos os chás que a minha avó já fez
1: pra
2: mim.
1: E tem outra coisa que é fundamental. 90% da medicação vem tudo desses chás.
0: Vem
1: dessas folhas, dessas coisas.
2: É natural, né?
0: É isso aí. Angelina quer comentar também.
5: É o seguinte, esse negócio de tomar medicação é muito complicado. Eu acordei às 4 horas da manhã, tem uns 3 meses atrás. Tomei Dorflex num copão de água, porque eu estava sentindo uma dor no peito, assim, no tórax. E eu estava infartando. Então, pra mim, eu praticamente cheguei no hospital, assim, completamente desorientada. Por quê? Por conta de que eu tinha que ir no médico. O Dorflex só piorou, mas piorou de uma maneira que eu já estava, assim, dizendo coisa com coisa, tipo, já fugiu a minha mente, entendeu?
0: Uhum.
5: Então, o certo é não tomar nada.
0: Boa. Tá bem que deu tudo certo.
2: Graças a Deus.
0: Isso aí.
1: toma um chazinho, vai até o médico.
0: E pronto, né, galinha? Resolve. Melhor,
1: é de madrugada. Ah, de madrugada, dor no peito é uma coisa que você não deve brincar. Uhum.
0: É. Bom, a Nina quer falar da Boca Rosa também.
6: Pô, Dai, olha, eu namorei 5 anos com o Zé Mané e todos os dias dos namorados eu sempre passei sozinha, porque ele era anti-romântico.
0: Anti-romântico.
6: Olha, e agora eu tô solteira e vou passar de novo o dia dos namorados sozinha. Então, qual a diferença faz ter namorado? Eu, hein?
2: Aí ela falou tudo, porque às vezes você tá namorando, mas você tem que ficar cobrando o mínimo, né? Tem que ficar vivendo de migalhas. Então, a melhor coisa é estar sozinha.
1: É.
0: O galinha cochichou, causa própria, deu pra ouvir.
1: Eu cochichei. O que eu tô dizendo é o seguinte: o ouvinte falou que se namorou com o Zé Mané 5 anos e passou sozinho dentro dos namorados, não foi?
0: É, falou.
1: Será que ele também?
0: Aí!
2: Ainda bem que é ex.

0: a notícia do Faustão, que tem um Instagram fake só pra bisbilhotar na vida dos outros, né, Dai 40?
1: Ah, é, né? A maioria das pessoas tem. É. Mas, gente, ó, pra que isso? Tá
2: cê
1: perdendo já... tempo.
2: Você quer ver alguém? Fala pra pessoa, eu quero ver.
1: É.
2: Né? Seja franco, vai de frente.
0: Falamos e também, Coi.
1: Aí terminou, às vezes, um relacionamento. Você vai ficar lá fuçando a vida da pessoa pra quê?
0: Curiosidade.
1: Mas pra quê? Vai sei te fazer lá. Bem?
2: Vai fazer
1: não,
2: mal.
1: Vai fazer mal, exatamente.
0: Faz mal.
1: Deixa pra lá, esquece.
2: Isso aí é que nem ver aqueles franguinhos na porta da padaria que fica virando.
0: Televisão de cachorro.
2: Você pensando pra pegar.
1: É verdade. E outra, você não tem que virar a página. Você tem que queimar o livro logo.
2: Arrancar.
1: Pare, esquece o problema. E morreu.
2: Quem rabisca a agenda não esquece nunca, não. É. Joga
0: tem que
2: fora.
0: Rasgar, jogar fora.
1: Já queima o livro todo.
0: Taca fogo na agenda. A agenda velha.
2: Coisa. Quem nunca foi o bagulho louco na vida de alguém, ó?
0: 91984416545. Você vai falar também, se você quiser, sobre a

0: Copa de macho. Foi isso que ela disse, não é?
1: É.
2: A chuva macho.
1: É ninguém chorando por causa de macho.
0: Isso.
1: É. No dia 12.
0: Isso.
1: Também, ah, mas que também tá certo, né, gente?
2: Que não tem macho. Se tem um relacionamento com uma outra mulher.
1: Isso, também não quer chorando, não.
0: Sem choro.
1: O importante é você não ficar chorando por causa de ninguém, entendeu?
0: Sem choro, sem choro.
2: Ela deve estar advogando em causa própria.
0: Pode ser.
2: Deve estar no sofrimento.
1: Será, galera?
0: E falamos também sobre o PSIL, que agora tem um projeto de lei aí para multar as residências e adegas que fazem barulho também. A multa vai ser alta. Então dê a sua opinião,
1: 9198-441-6545.
0: Já a gente volta, hein? Com eles cantando pra você, ó.
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0: Vamos, galinha.
1: Como o Pavarotti treinava.
0: Vai lá.
1: É a última nada do programa.
2: Aê! Oh. Bonito.
0: Foi bem, hein, galinha? Gostei, hein? Cada vez melhor, mais afiado, hein?
1: Mais o quê?
0: Afiado. Afiado. 91984416545. Siga com a gente aí. Vamos falar da Boca Rosa Bianca Andrade sobre o Dia dos Namorados que está chegando.
2: Namorar pra quê?
0: Ela não quer namorar. Ela falou que tá bem com ela mesma.
2: Isso.
0: Ela se vira lá do jeito dela.
1: Tentei me... Ela não tá, não.
2: Ela não tá, não.
0: Quer saber de macho pra encher os pacová dela e bora lá. Vamos lá, Mara.
1: Você vai ter também uma companhia ou masculina ou feminina pra encher o saco. Vai sozinha pro restaurante mesmo.
2: É,
1: vai
2: isso
1: mesmo.
2: Aí, ó, deve ser trauma. Por isso que ela tá assim. Traumatizada, coitada. Aí,
1: trauma do coitado
2: agora ela
1: que tava
2: prefere
1: com ela.
2: Estar sozinha.
1: Trauma do coitado que tava com ela. O problema é de ser chata que é o cão.
2: Não, não é nada.
0: Ela namorava o... Ela era casada ou namorava o Fred, né? O Fred,
2: isso, eles têm
0: Fred
2: um filhinho
0: Bruno.
2: Junto. O Guduco. É, depois... Cadê o Guduco da mãe dele?
0: Depois do Fred, ninguém
1: Meu
0: mais.
1: Meu Deus, isso piora.
2: É sério.
1: Só
2: tem um meme dela que ela fala: cadê o Guduco da mãe dele? Da mãe dele. Cadê o Guduco da mãe dele?
0: Seria o Guduco da mãe dele?
2: Gente, é o filho? É um bebezinho gostosinho.
1: Gente, ó. Eu acabei de receber uma ligação aqui do psiquiatra dela. Ele pediu pra não contrariar.
0: Deixa ela falar,
1: pode,
0: né?
1: Pode piorar tudo e tem que levar numa cadeira, uma camisa de
2: couro. Medicada, meu amor, medicada. Duas gotinhas de dia, duas gotinhas de tarde, duas gotinhas de noite.
0: Vamos ouvir a Marli. Fala, Marli.
3: Eu acho o seguinte, eu estou sem namorado há alguns anos, não estou sentindo falta. E eu penso assim, se eu passo o dia dos finados sem um morto, por que que eu não posso passar o dia dos namorados sem o namorado, né? Eu vou curtir o meu dia sozinha, como eu já faço há muitos anos. Dai, tamo na mesma, tá?
0: Aí, ó.
2: Tamo junto, sua linda. Não... Dia 12 estaremos aqui, ó. Solteiras.
1: Fica sozinha, não. Sai. Se te fizer mal de qualquer tipo de pensamento, sai, vai encontrar na casa de uma amiga.
2: Que dia é hoje?
1: É uma sexta, vai cair numa 22. Sexta-feira.
2: Não, hoje é dia 22 de maio. Calma, gente, tudo pode acontecer.
0: Tudo pode mudar, no balanço das
2: até
0: horas.
2: Até dia 12 de junho?
0: É, tem tempo, né?
2: Pode acontecer um milagre.
1: É.
2: Deus pode olhar e falar, minha filha, agora é o seu momento. Tá aqui, ó.
1: Então,
2: um homem de verdade pra
1: já
2: você.
1: Já esquece que você é comigo 12 de junho, então. Você já acertou teu...
2: Não, mas calma.
1: Não. Você viu como é que é?
0: Uma esperança,
1: eu já fui trocado.
0: É, tá vendo? Neuza, quer
2: ó,
0: falar também? Você
2: se decida.
0: Fala, Neuza.
4: Olha, pra mim, dia dos namorados não vai fazer diferença nenhuma. Acho que até me acostumei, né? Porque tantos anos sozinha, que mesmo casada era sozinha dia dos namorados,
0: aí.
4: Né? Então não vai fazer diferença, aí. Não. É de estar mal acompanhado, melhor estar sozinha.
0: É isso, né?
2: E acontece muito isso, né? Muitas pessoas estão em relacionamentos, mas no fundo estão sozinhas. Isso é triste. Isso é pior
1: isso.
2: Do que estar solteiro.
1: É verdade. É verdade. Eu não entendo isso.
0: O quê?
1: Se ela estava sozinha 20 e poucos anos junto no dia dos... Onde estava o marido dela nesse dia?
0: Então, pois é, dormindo.
2: É.
1: Ah, com quem?
2: Apesar quando o povo fala assim, ai, você tá solteiro, eu falo, solteiro é uma palavra muito forte. Eu tô sozinha. Porque solteiro é quem tá procurando alguém. E a única coisa que eu tô procurando nessa vida é paz, galinha.
0: Vamos lá, o Aloysio falou do Psyll aqui. Vamos ouvir o Aloysio.
5: Então, se o Psyll funcionasse, seria bom, seria ótimo. Eu quero ver se fiscais da prefeitura, polícia, vão entrar lá na quebrada pra fazer baixar o som numa casa, desligar um paredão de som, igual acontece em todas as quebradas aí. Eu moro ali na região do Guarapiranga, a 1 quilômetro da minha casa, os caras ligam o som sexta, sábado, domingo e às vezes segunda-feira à noite, numa casa lá que estremece a minha casa 1 quilômetro depois. Então, tomara que funcione. A notícia é boa, eu quero ver funcionar.
1: Você lembra o vereador que você votou?
0: Tem que cobrar.
1: E o prefeito que você votou? Cobra ele.
0: Cobra lá.
1: Manda e-mail, manda WhatsApp, em vez de ficar só vendo as coisas dando no WhatsApp e tal, no Instagram, cobra o prefeito, cobra o vereador.
0: Ué. É isso aí. Boa, galinha!

0: proibida.
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0: Vamos dar dinheiro aqui, vamos lá?
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0: música. Agora é o último sorteio com essa música. Semana que vem vai mudar a música.
1: Mas a música continua na programação. Sim, da Nativa, é. Porque é um musicão.
0: Exatamente.
1: Peçam ela, essa música pelo WhatsApp, por tudo quanto isso. É lugar aí, ó, é musicão.
0: Me faz show de ar, Jean Giovanni, Bruno e Marrone. Agora quem cantou aí vai se dar bem aqui.
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0: Vai lá, de novo.
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0: Aê, Patrícia! Patrícia Gonçalves Ribeiro ganhou R$ 500.
3: Arrasou! Quinhentão, hein? Então. Parabéns.

0: Tati.
1: Uma sexta-feira.
2: Já pensou?
1: E querido, que dia é hoje?
2: 22.
1: Acabou, amigo. Dinheiro já foi.
0: Que né? Então, apresentaço.
2: Parabéns, Patrícia. Parabéns a todo mundo. Obrigado você que participou, interagiu. Acabou amanhã. Segunda-feira tem mais.
1: Eu já sei, mas não vou dar spoiler.
0: Não?
1: Fala, não.
0: Fala.
1: Não
2: pode
0: fala
2: falar. Ah. Fala, galinha.
1: Não, não pode.
2: Não?
1: Não.
0: Só segunda.
1: Falar, não. Vai ter que ouvir na segunda-feira e cantar.
2: Tá bom. Um beijo, bom final de semana. Amanhã eu tô aqui. Você tá aqui amanhã também?
0: Eu volto no domingo às 2 da manhã. Então, boa noite, Teles. Boa noite, Galinha. Boa noite, ouvinte. Um ótimo final de semana.
2: Valeu. Amanhã eu tô aqui no final da tarde. Beijo, Galinha. Beijo, gente.
1: Tchau, Daizinha.
0: Beijo, tchau.
1: Tchau, Fernando. E meninas, não me tenham um pingo de juízo.
0: Pode deixar.
2: Tá
3: feito. Na sua noite de sexta-feira, tem Love Songs aqui na Nativa. E no Love Songs de hoje, você

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